0: Seja bem-vindo. Este é o primeiro episódio do Banda à Parte, um programa onde vamos dar a ouvir bandas sonoras que, apesar de terem sido criadas para cinema, acabaram por ficar à porta dos filmes, habitando aquele limbo da música rejeitada que ainda assim se encontra em edições discográficas e à mão dos curiosos. Precisamente, a proposta é explorar essa curiosidade e tentar imaginar um pouco o universo alternativo dos filmes com as tais bandas sonoras recusadas. Para isso, conversando com um convidado que nos ajudará a navegar o território do gosto e das possibilidades musicais. Ora, para arrancar com pompa e circunstância, dedicamos este episódio ao caso paradigmático das bandas sonoras rejeitadas, o caso de Alex North e a música composta para 2001, Odisseia no Espaço, filme de 1968 de Stanley Kubrick, realizador que preferiu usar temas já existentes no repertório da música clássica, dessa forma inscrevendo na memória coletiva cenas, imagens, sequências que hoje são indissociáveis de uma escolha musical muito clara, muito específica. Não precisamos de ir longe, o filme Barbie de Greta Gerwig usou toda a referência de abertura do 2001 Odisseia no Espaço, completando a citação com o Assim Falou Zaratustra de Richard Strauss na banda sonora. O meu convidado é o Luís Mendonça, programador da Cinemateca, professor na área do cinema e da fotografia, um dos fundadores do site de crítica de cinema A Paula de Walsh e, talvez isso também faça parte do currículo, um apaixonado por este filme de Kubrick, um autêntico mistério a que é possível regressar sempre com novos ângulos. Por falar nisso, e antes de nos lançarmos no mistério à volta de Alex North, que talvez não seja tão insondável assim, como é que apresentas o 2001 a um espectador que nunca tenha visto o filme? Como é que o resumirias para além da obra-prima da ficção científica?
1: Bem, antes de mais, queria agradecer o convite e o desafio. O desafio que essa questão também significa para mim, faça um filme que me é tão caro, que me acompanha desde a minha aurora cinéfila, dos primeiros tempos, dos meus primeiros passos como cinéfilo. E eu acho que me obriga, para responder esse desafio leva-me à paixão originária do Kubrick pelo xadrez e pelo jazz. Podemos dizer que, como outros grandes cineastas do século XX, nomeadamente Jean Renoir, Kubrick tece o mistério do seu cinema, digamos assim, a partir de uma fascinante e, eu diria, quase faiscante conjugação de forças entre uma ordem apolínea e uma ordem, ou até desordem, dionisíaca. Aliás, a referência a Nietzsche está já na escolha de Assim Falou Zaratustra, de Strauss. O cinema de Kubrick também caracterizá-lo-ia desta forma, e este filme em particular é total, no sentido que até podemos atribuir a um Wagner, e é complexo, no sentido, se calhar, que podemos atribuir a um Edgar Morin, no sentido de procurar conjugar contrários, provocar faíscas, para voltar à palavra, entre termos dificilmente emparelháveis, que muito dificilmente, pensávamos nós, dançariam entre si. Poderia acrescentar que diria que ele oscila entre um interesse desmesurado pela mecânica da mente humana e do mundo, e aí isso vem do xadrez, do estratega do xadrez, e aquilo que pertence a um corpo mais indisciplinado, um corpo que improvisa, que vem do jazz. Posto isto, depois desta grande perambulação, o facto de 2001 escapar a uma definição simples. Eu diria que essa é a principal atração e talvez a principal e mais importante definição que podemos dar a um objeto que resiste a uma definição apenas ou simples, digamos assim.
0: Mistério sobre o qual, aliás, escreveste um belíssimo texto para o Opala de Walsh, que recomendo a quem nos está a ouvir.
1: Muito obrigado. Pois, esse texto, se não me falha, foi escrito em 2013, quando da reposição comercial de 2001, e na altura voltei a ele e voltei ao filme e voltei a ser assombrado pelas imagens e pelos sons e pela musicalidade deste filme. E curiosamente também há pouco tempo relia esse texto, que já agora está editado no primeiro livro do Opala de Walsh, e percebia-me da importância que a música teve para mim nessa experiência de regresso a esta obra-prima maior, que é para mim o 2001. Eu, na altura, quando escrevi o texto, andava assombrado por uma frase dita pelo Karl Stockhausen, o pai da música eletrónica. Ele dizia, escrevia a certa altura, "The greatest work of art imaginable for the whole cosmos." Portanto, a maior obra de arte imaginável para todo o cosmos. E esta frase não dizia respeito a 2001, o filme, mas à data de 2001, especificamente ao acontecimento trágico, acho que poderia até dizer happening trágico, que foi o 11 de setembro, em que a imagem das torres parece substituir-se à dos monólitos no filme de Kubrick. E, portanto, o mistério renovava-se em jeito de premonição, quase... Como se o filme contivesse uma série de pistas para pensar o hoje, digamos assim.
0: Vamos descer à banda sonora de Alex North. Muitas histórias circularam sobre a rejeição de Kubrick, mas há maneira de traçar com credibilidade o que terá acontecido. Para já, importa perceber que Alex North, americano, nascido em 1910, morreu em 1991, era desde o início dos anos 50 um dos compositores mais presentes no radar dos Oscars. Teve um total de 15 nomeações, nunca venceu, recebeu apenas um Oscar honorário, mas a banda sonora que compôs para Um Elétrico Chamado Desejo, de Elia Kazan, é um exemplo notável da sua capacidade de inovação. Diz-se que foi uma das primeiras partituras para cinema a integrar o jazz como estrutura dramática, carnal, sensual. E são também dele as bandas sonoras de Spartacus, do próprio Kubrick, de Cleópatra, essa monumental produção com Elizabeth Taylor, que depois de algumas atribulações acabou a ser realizada por Joseph L. Mankiewicz, sem esquecer, entre outras, Quem Tem Medo, de Virginia Woolf, de Mike Nichols. Mas o que interessa reter aqui é a associação de Alex North a filmes de grande estatura, dramas épicos ou viscerais que fazem reluzir a ideia do Oscar. Isso estava com certeza na mente dos executivos da MGM quando pediram para Kubrick escolher um compositor que criasse uma banda sonora original. Não estavam propriamente receptivos às temp tracks do realizador. As temp tracks são faixas musicais provisórias que funcionam como orientação tonal do filme no processo da montagem, e a verdade é que Kubrick já via o filme acabado nessa fase, o que não é de estranhar, porque estamos a falar de um cineasta melómano que em várias ocasiões descobriu na música clássica pré-existente o que poderia ser o elemento perfeito para esta ou aquela cena.
1: Sim, Kubrick ficou conhecido por privilegiar a utilização da música clássica, normalmente temperada por sonoridades mais contemporâneas. Talvez, não indo mais longe, um dos exemplos mais audazes, digamos assim, desse, dessa mistura de clássico com contemporâneo e pop até, é o seu derradeiro filme, Eyes Wide Shut, de olhos bem fechados, onde se ouve Shostakovich, Mozart, Ligeti, que regressa da banda sonora de 2001, e Chris Isaac.
0: E não podemos deixar de referir o Barry Lyndon com Schubert, Vivaldi, Sarabande de Handel.
1: Sim, lá está. Eu até diria que, para além disso, há uma dimensão musical na obra de Kubrick que até podemos observar em sentido lato. Mas só para dar outro exemplo dessa relação singular com a música, ou até um certo sentido musical algo complexo e matizado, ocorre-me o Laranja Mecânica, que é o filme seguinte, que tem Malcolm McDowell, celebremente, a improvisar Sing in the Rain, conjugado com Beethoven, que era uma das principais taras do protagonista, por si interpretado, Alex DeLarge, para além de amante de Beethoven, amante de ultraviolência. Ou seja, é outro nível de discurso musical.
0: No caso de 2001, Odisseia no Espaço, o certo é que a vontade da MGM era que a grandeza do filme fosse correspondida por uma banda sonora original, acabadinha de fazer, de um compositor de renome, e isso levou Kubrick a recorrer a Alex North, com quem tinha tido uma boa experiência em Spartacus. Porém, ao tentar explicar que aquilo que queria era algo parecido às peças de música clássica que havia previamente selecionado, deparou-se com a interpretação errada dessa tarefa, entre aspas. Alex North, e recorremos às suas palavras, conta que Kubrick foi direto e sincero quanto ao desejo de manter algumas das faixas musicais temporárias que usara na montagem, mas para ele, Alex North, não tinha cabimento a ideia de compor parte de uma banda sonora que seria intercalada com outros compositores. North achava que seria capaz de compor música com os ingredientes e a essência do que Kubrick pretendia, enquanto trabalho consistente, homogéneo e com um toque contemporâneo. São as suas palavras. Vamos ver em que é que isso se traduziu, começando pelo princípio. O plano de abertura de 2001, Odisseia no Espaço, com o Sol a descobrir-se por detrás da esfera planetária, é subajamente conhecido pelo uso do poema sinfónico de Richard Strauss, Assim Falou Zaratustra.

E depois de Richard Strauss, vamos ouvir agora o tema Bones, de Alex North, que serviria o mesmo propósito. Kubrick é que não ficou lá muito convencido.

0: Escutamos então Bones, de Alex North, a música que era suposto ter roubado o trono ao clássico Assim Falou Zaratustra. Luís Mendonça, o que é que te apraz dizer sobre este universo paralelo?
1: Surpreendo-me. Confesso, imensa dificuldade em encaixar este tema nesta sequência ao dia de hoje. Faz-me pensar noutras aventuras cósmicas, mais ligeiras e populares ao pop, tais como Star Trek, ou talvez o contemporâneo Planeta dos Macacos. Aliás, na pesquisa que estava a fazer para esta conversa, deparei-me com uma coincidência histórica reveladora a este nível, que é de que Jerry Goldsmith, que dirige a National Philharmonic Orchestra de Londres, nesta banda sonora rejeitada da Alex North, é o autor da banda sonora do primeiro filme do Planeta dos Macacos. Aliás, diz-se até que foi buscar alguma inspiração nessa banda sonora rejeitada. Portanto, é uma espécie de second coming da banda sonora recusada do Alex North noutro filme, e aí mais, se calhar, mais consonante com esse objeto. Posto isto, este Bones, não, a meu ver, para o meu ouvido, não tem grande cabimento no projeto do Kubrick, de facto. Eu diria que é demasiado sci-fi. O que 2001 não queria ser, como eu tentei explicar, não queria ser apenas isso, não é?
0: Apesar de tudo, existem semelhanças tonais que são propositadas. São a tentativa de Alex North ir ao encontro do tema que Kubrick tanto gostava. Mas aquilo que me ocorre a mim ao ouvir esta música, talvez mais do que Star Trek, o Planeta dos Macacos, é algo na linha de um George Lucas, uma derivação qualquer do que John Williams fez mais tarde para Star Wars. Ou seja, como dizias, qualquer coisa que foge à obra adulta que Kubrick queria apresentar ao mundo.
1: Precisamente, o Kubrick viu como uma oportunidade, viu 2001 como uma oportunidade para elevar um género que estava tomado pelo estilo do cinema de aventuras ao fantástico, elevá-lo para outro patamar. Não quero de todo desmerecer o ótimo, excelente cinema de ficção científica, nomeadamente o período mudo, nomeadamente Metrópolis ou A Elita, para citar só dois exemplos. Portanto, a ideia de que 2000 é o sci-fi adulto, para pegar nas tuas palavras, começa aqui. Acho que é justa, mas apesar de tudo não devemos esquecer algumas pedras, digamos assim, fundamentais na história do cinema, que são anteriores a 2001. De qualquer maneira, eu acho que que eleva, digamos assim, o género nos termos de uma linguagem renovadamente poética, eu diria mais próxima de facto da poesia do que da prosa. O tema de Richard Strauss inscreve-se de uma maneira quase perfeita, para não usar o termo kantiano, sublime, como parte do mistério que o filme pretende revelar, mas revelar sem resolver. O mistério, o grande mistério, não é? O mistério relativo ao nosso lugar no cosmos e à possibilidade de um infinito para lá de nós mesmos, mesmo que na ausência de um Deus que possamos reconhecer. Ora, se o tema de Strauss, a meu ver, participa da imanência desse grande mistério, o tema de North põe-se de fora, comenta-o extrinsecamente. Não consigo deixar de pensar numa frase que um grande estudioso do cinema, em particular do som no cinema, Michel Chion, diz relativamente a esta capacidade que o cinema tem de nos convencer de que uma orquestra inteira dentro de uma mina toca e acompanha o trabalho dos mineiros. Neste caso, eu diria que a orquestração de Alex North não participa do espaço-tempo daquilo que é mostrado. Permanece um corpo estranho ou até mesmo alienígena.
0: É uma bela descrição da mina. Já agora, convém lembrar que Assim Falou Zaratustra volta a ser usado no momento pós-descoberta do monolito pelos primatas, quando um desses primatas começa aquele transe de destruição de ossos como quem toca bateria. Não por acaso, o tema inutilizado de North chama-se Bones. Uhum.
1: Sim, eu diria que sinaliza essa cena portentosa, a descoberta da técnica. E como, aliás, os pós-modernos sabem bem, há uma história de relação, de estreita relação, entre os avanços da ciência e os avanços da guerra, entre o progresso científico, que nos permite dar novos mundos ao mundo, e a senda autodestrutiva da humanidade. Talvez seja, neste particular, seja importante encontrar aqui um raccord possível com o filme anterior de Kubrick, Doctor Strangelove, em particular com o seu final também musicalmente inesperado, ao som de We'll Meet Again, Don't Know Where, Don't Know When, a frase é esta, que é cantada por Vera Lynn enquanto a bomba atómica, com o militar cowboy vociferante e animalesco, cai sobre o solo inimigo.
0: O solo russo.
1: Exatamente.
0: Voltando de novo ao planeta 2001, vamos chamá-lo assim entre aspas, ainda na parte inicial do filme, Kubrick optou pela ausência de banda sonora ao entrar numa sequência de planos que dão conta do vazio terráqueo, do silêncio primordial da Terra, então desprovida de civilização. E aí, precisamente, nesse bloco de silêncio, a proposta de Alex North era esta.

0: Estivemos a ouvir The Dawn of Man, tema de Alex North, que tinha sido criado para a sequência de 2001, em que deparamos com o silêncio pristino da Terra. Luís Mendonça, votamos no silêncio, correto?
1: Ah, sem dúvida. Aliás, eu devo começar por dizer que o papel do silêncio neste filme, e acho que não é só aos meus ouvidos, é absolutamente determinante. Eu diria até que a palavra humana chega em último, sendo que ocupa, segundo li, apenas 45 minutos da duração total do filme. Primeiro, muito antes da palavra humana, vem a música das esferas de Richard Strauss, os coros e sons estranhos de Ligeti, depois a valsa e o movimento balético das naves espaciais com Johann Strauss e o seu Danúbio Azul, e só depois lá se faz ouvir timidamente a palavra humana. Aliás, eu diria uma palavra humana muito pouco interessante. A pontuar todo o filme está o silêncio profundo do cosmos.
0: Então, em existir neste contexto, o tema de North iria ferir esse silêncio cósmico, iria fazer o filme sangrar, digamos assim, dentro da sua perfeição.
1: Sem dúvida, eu, sem querer dramatizar demasiado e ver North como ele mais fraco, eu acho que passa ao lado da proposta de Kubrick, que é de uma experiência visual e sonora, se não mesmo física, talvez como também foi escrito e descrito, o maior filme underground da história do cinema. E eu acho que o importante neste espetáculo é o movimento dos corpos e o mecanismo. Aliás, o Enrico Ghezzi, no seu livro sobre Kubrick, editado pela Cinemateca Portuguesa, escrevia que o filme devolve ao espectador o prazer de seguir o movimento das coisas e dos corpos, e é um prazer sensual acima de tudo. Portanto, voltando um bocadinho atrás na nossa conversa, acho que importava pôr 2001 ao lado de outras odisseias no espaço, mais físicas, mais sensuais, até underground, infinitamente mais rudimentares, mas igualmente cósmicas. E estou a pensar em filmes como Wavelength, obra-prima do cinema experimental da autoria de Michael Snow, ou penso nessa odisseia ascensional que é Dog Star Man, ou o filme caseiro e cósmico sobre o princípio da vida, de uma vida, que é Window Water Baby Moving, de Stan Brakhage.
0: E, no entanto, 2001 Odisseia no Espaço tem uma base, ou seja, podendo encaixar no cinema experimental, tem uma base literária, de facto, uma base concreta, que é o romance homónimo de Arthur C. Clarke, que escreveu o argumento com Kubrick.
1: É justo lembrar isso. Uma colaboração feliz com o escritor, por uma vez, na filmografia de Kubrick, se pensarmos no caso com o Stephen King, a propósito da adaptação, falsa adaptação, ou adaptação recusada do seu The Shining. Mas mesmo assim, acredito que para Kubrick, e devo acrescentar se calhar para Arthur C. Clarke, este filme, 2001, era um ponto de partida para uma aventura sem cordas, numa noite fria qualquer. Estou aqui a pensar na espantosa cena do astronauta à deriva no espaço. Eu acho que nós somos também como esse astronauta, enquanto o cinema de Kubrick nos incita a nos deixarmos levar, a nos deixarmos ir, let go, rumo a um destino qualquer que desconhecemos.
0: E é mesmo essa a sensação que temos na segunda mais famosa sequência de 2001, Odisseia no Espaço, que tem também o raccord mais famoso do cinema, o osso que o primata atira ao ar e passa a ser uma nave espacial em órbita, ou seja, da arma rudimentar que é o osso, passa-se para a imagem e suavidade daquela sofisticada alta tecnologia no espaço, ao som da valsa Danúbio Azul de Johann Strauss Filho.

Esta valsa do Danúbio Azul de Johann Strauss Filho, usámo-la no genérico do programa, seguida da música que Alex North tinha criado para a mesma sequência, e vamos ouvi-la agora integralmente. O tema chama-se Space Station Docking.

Depois deste Space Station Docking, é importante referir que o Danúbio Azul surgiu como uma substituição posterior, em vez de já existir na montagem original, na tal fase das Temp Tracks, ou seja, Alex North compôs o seu tema tendo como peça orientadora o Scherzo de Sonho de uma Noite de Verão de Mendelssohn, que era a primeira escolha de Kubrick para esta sequência. Por isso, há uma terceira comparação a ser feita. Vamos ouvir.

0: Escutamos um pouco do Scherzo de Sonho de uma Noite de Verão, de Mendelssohn, e de facto está mais de acordo com o Space Station Docking de Alex North, que aqui nos ocupa. Não te parece, Luís Mendonça, que nesse tema Alex North se desvia do tipo de leveza musical que Kubrick queria, daquele expressar da flutuação, a ausência de gravidade que temos diante dos olhos?
1: Confesso que a mim este tema faz-me cócegas, faz-me sorrir. O início tem qualquer coisa de Blake Edwards ou de um musical com a gravidade e graça de Fred Astaire. Não sei porquê, mas penso em Harry Mancini e na Pantera Cor-de-Rosa. Se calhar o Jonathan Rosenbaum, um famoso crítico americano, tem razão em pôr a bailar entre si um filme como 2001 de Kubrick e Playtime de Jacques Tati, porque talvez o cósmico também seja cómico, e é isso que North nos dá com este tema, pelo menos no início. O que nem quer dizer que seja o mais inadequado dos temas em relação a outros no filme. Imagino Kubrick a conseguir fazer algo com ele face à mesma sequência remontada, isto é, remontada no compasso de Space Station Docking.
0: Percebo muito bem o que dizes, mas a mim o Space Station Docking consegue sugerir ainda outras paisagens mentais. Pode parecer absurdo, mas se fechar os olhos consigo ver uma personagem enérgica, saltitante, a colher flores num belo dia de sol e de repente abate-se uma sombra intermitente que a deixa indecisa quanto ao seu estado de espírito, como se a bruxa má do oeste aparecesse a Dorothy num feiticeiro de Oz alternativo. Enfim, é só uma divagação visual, uma cena rascunho que se forma na minha cabeça, até podia ser o Jim Carrey. E vamos então ao quarto e último momento musical que será objeto de contemplação neste programa, que é a viagem no Moon Rocket Buzz, uma espécie de autocarro que anda sobre a superfície lunar, tal como imaginado nesses anos 60. E primeiro escutamos a versão que está no filme Lux Eterna, de Gheorghe Ligeti.

Lux Eterna de Gheorghe Ligeti a colocar-nos no ventre místico do espaço, numa viagem pela superfície lunar que seria assim, com a banda sonora de Alex North, ou seja, radicalmente diferente.

0: Moon Rocket Buzz é assim que se chama esta composição de Alex North. Luís, parece que não estamos a falar da mesma sequência.
1: Sim, a música de North parece ter ficado um pouco lá para trás, eu diria, no reino do peplum e dos filmes de ação e de aventura. É muito da velha Hollywood. Ou então, vendo as coisas por outro prisma, é muito avant la lettre, parte já de uma nova Hollywood que estava em processo de gestação nesta época e que iria levar a conduzir, a funilar nas mega produções de Spielberg. Porque penso que é isso que ela traduz, um sentir de maravilhamento quase infantil, cartoony, denunciado nas suas intenções, previsível, quase pré-programado, quase que apetece dizer algorítmico, no sentido de que obedece a uma encomenda, se gostou de, vai gostar de. Na realidade, e sem querer ser demasiado maldoso, North mostra-se menos capaz do que o computador ciclópico HAL, o nome aliás quer dizer Heuristic Algorithm, algoritmo heurístico, e é menos capaz do que o computador porque não inventa ou dá a descobrir nada de novo. Eu diria que não, ao contrário de HAL, não erra nada, digamos assim. Errar no sentido em que se aventura pouco. North ainda representa, por isso, os tiques de uma velha Hollywood, apesar de ter composto bandas sonoras de filmes magníficos que seguiram, nomeadamente Under the Volcano de John Huston, lá está um nome da velha Hollywood, mas depois disso, depois desta experiência falhada com Kubrick, não voltaria a ter o destaque e a importância plástica e estética que teve durante a década de 50 e 60.
0: Absolutamente, mas mais uma vez eu sou o elemento disruptivo. O que me parece interessante é que, apesar de a música Moon Rocket Buzz não bater muito certo com a sequência que iria, por assim dizer, vestir, não deixa de criar imagens a título próprio. Eu hoje estou muito lúdica, estou a ver uma cena de assalto a um museu de largos corredores com um ladrão de licra preta a tentar chegar ao objeto valioso que vai roubar, escondendo-se do registro das câmaras numa espécie de bailado. A imaginação leva-nos para muitos caminhos e não sei se partilhas, se esta imagem te diz alguma coisa depois de teres ouvido a música. Eu não digo que as imagens são íntimas, nós ouvimos a música e sugere-nos coisas muito próprias, mas há esta estranheza de será que a pessoa ao meu lado viu o mesmo, consegue ver o mesmo que eu estou a dizer?
1: Sim, sim. De novo, estamos a autopsiar, não é, este corpo de forma autónoma também, apesar de conseguirmos imaginar estes sons justapostos às imagens, não é, de 2001, ainda por cima são imagens absolutamente marcantes, impressionantes, que se impressionam, no olho da mente. Mas estava a ouvir-te e dentro daquilo que eu ensaiei na nossa conversa, pondo em comparação o final de Doctor Strangelove com a experiência de 2001, a verdade é que houve muita crítica a falar dos elementos cómicos de 2001, e acho que é uma coisa muito daquele tempo, daquele período, acho que estava um seu efeito estrondoso, espetacular também, no seu resultado satírico à Guerra Fria de Doutor Estranho Amor. Estava a ouvir-te e estava a pensar no The Killing, não é? que é um filme de heist, um heist movie, e quem sabe isso...
0: Muito bem lembrado. Muito bem lembrado. Em suma, o pedido de Stanley Kubrick para que Alex North correspondesse às peças da música clássica que ele já de si considerava perfeitas, inimitáveis, foi ingrato, porque North sentiu o peso de estar a competir com os grandes nomes da história da música erudita. Isso teve mesmo consequências físicas. Ele fala de stress agravado, espasmos musculares causados pelo trabalho em tempo recorde, mas por outro lado, Stanley Kubrick não será o vilão desta história.
1: Pois, eu acho que ele, pelo que eu li, só terá, o Alex North só terá tomado conhecimento de que a banda sonora não fora usada quando foi ver o filme em sala. É uma história que de alguma maneira alimenta o mito Kubrick, digamos, como o grande vilão, não é? O grande ditador, the great dictator e the great director, de que o Kubrick era tão frio, analítico, como Hell, na relação com os seus co-criadores, com os tripulantes, na viagem que era cada filme, representava cada filme.
0: Neste caso, ele, quando digo que não é vilão, e tentando desconstruir um bocadinho essa imagem feita, é porque se limitou a seguir a orientação, no fundo um pouco as ordens da MGM, mas à última da hora quis salvar o filme de uma identidade que não era aquela que lhe tinha dado na montagem. E aí a desilusão de North foi enorme. De facto, não se faz, sobre isso muito se escreveu. Ele considerou toda a circunstância a maior humilhação da sua carreira. E porém, esta obra musical que estivemos a ouvir pode ser apreciada independentemente de todo o drama na sua origem. Seria, por certo, a banda sonora adequada para outro filme, com cenas de museu ou com pessoas ou com personagens a apanhar flores, por exemplo, não necessariamente.

0: O terceiro andamento, Allegro, da Fantasia número 10 para violino solo de Telemann, na interpretação de Alina Ibragimova.
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Muito boa noite, sejam bem-vindos e bem-vindas a mais uma edição de Notas Azuis aqui na RTP Antena 2, para duas horas de jazz, música improvisada e territórios adjacentes. Começámos com Jubilant Voyage, uma das peças de And So It Is, álbum de estreia em nome próprio do saxofonista, flautista e multi-instrumentista norte-americano Aaron Shaw, editado pela Living Records. Shaw vem de Los Angeles, nasceu e cresceu em Ladera Arts, passou pelo Fernando Pullum Community Arts Center e pelo Los Angeles County High School for the Arts, antes de se aproximar da órbita de Kamasi Washington, com quem estudou, e de se afirmar como uma presença discreta, mas muito ativa, numa cena que cruza jazz, hip-hop, música experimental, espiritualidade cósmica e as muitas linhas de fuga que a música de Los Angeles continua a produzir. Aaron Shaw tem colaborado com figuras como Carlos Ninho, Miguel Atwood Ferguson, Herbie Hancock, Anderson .Paak, Tyler, the Creator, Mary J. Blige ou o Pan-African People's Orchestra de Horace Tapscott. Foi também ele quem ensinou teoria musical a André 3000, antes de New Blue Sun. Detalhe que talvez ajude a perceber a forma como o seu trabalho se move nesse espaço cada vez mais fértil entre o jazz e a meditação, a música ambiental e uma ideia expandida de composição. No The Guardian, Hugh Morris escrevia que para um músico de sopros, a respiração é tudo, a força vital da arte, aquilo que dá personalidade ao som. E essa ideia ganha, no caso de Aaron Shaw, um peso particular, porque em 2023, quando contava apenas 27 anos, o músico foi diagnosticado com falência da medula óssea, condição que afetou diretamente a sua capacidade de produzir glóbulos vermelhos e, portanto, de respirar com a normalidade exigida por instrumentos exigentes como o saxofone ou a flauta. And So It Is nasce também daí, de uma crise física, mas igualmente de uma transformação musical e espiritual. O disco, produzido pelo próprio Aaron Shaw com Carlos Ninho, conta com Alex Smith na bateria, Carlos Ninho na bateria e percussão, Dwight Tribble na voz, Kianman Wegler no violoncelo, Lawrence Shaw no baixo, Mercy B na harpa, Sam Reed no piano e Galani no vocoder. É música de respiração larga e ao mesmo tempo cautelosa, música que parece procurar luz sem ignorar a sombra, música que se aproxima do jazz espiritual, da herança dos Coltranes, de Pharoah Sanders ou de Sun Ra, mas que fala também de um presente muito concreto, o de um jovem músico obrigado a renegociar com o corpo a sua própria relação com o som. Vamos continuar então com Aaron Shaw e com uma das peças centrais deste álbum, Art of a Phoenix. Depois escutaremos ainda os Black Nile, projeto que Shaw mantém com o seu irmão, o baixista Lawrence Shaw.

E para já continuamos em Los Angeles, aqui no Notas Azuis, e continuamos também na órbita de Aaron Shaw. Depois de escutarmos duas peças de And So It Is, o seu álbum de estreia em nome próprio, vamos agora entrar na música dos Black Nile, projeto que divide com o irmão, o baixista Lawrence Shaw. Os dois têm vindo a afirmar-se como parte de uma geração que recebeu a herança da chamada renascença jazzística de Los Angeles. Essa constelação, que na última década aproximou nomes como Kamasi Washington, Terrace Martin, Thundercat, Carlos Ninho ou Flying Lotus, mas que procura agora desenhar o seu próprio mapa, menos como exercício de filiação e mais como linguagem viva, urbana, espiritual e profundamente enraizada num lugar. Em abril, os Black Nile editaram Indigo Garden, álbum associado à N-House Studios e à Mass Mocha Records, gravado entre o Studio 9, em North Adams, Massachusetts, e a N-House Studios, em Venice Beach, na Califórnia, com produção de Arlen Steinberger. O disco nasce também na sequência de uma residência dos irmãos Shaw no Massachusetts Museum of Contemporary Art, mas o seu centro emocional continua claramente ligado a Los Angeles, cidade de memória, ruído, calor, história, sombra e muita possibilidade. Os próprios Black Nile apresentam Indigo Garden como uma obra moldada pela escuta, pela partilha e pela ideia de que o jazz não é apenas performance, mas sobretudo processo. Uma música que avança por confiança, paciência, conversa e presença coletiva. Vamos escutar duas peças desse álbum. Em primeiro lugar, City of Silent Angels, e logo depois, Skyrim.

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1: Dos Black Nile passamos agora para outro ponto do mapa, ainda norte-americano, mas com raízes que atravessam o Atlântico. Ingebrigt Åkerflaten vive há vários anos em Austin, no Texas, mas nasceu na Noruega e construiu uma das trajetórias mais sólidas e inquietas do jazz europeu das últimas décadas. Contrabaixista de enorme presença física e sentido arquitetónico, tornou-se figura central em projetos como Atomic, The Thing, Free Fall ou o Scotch Trio, além de ter cruzado caminhos em duo ou noutros formatos com músicos como Joe McPhee, Rodrigo Amado, Evan Parker ou Håkan Kornstad. É um daqueles instrumentistas que parecem entender o contrabaixo não apenas como uma fundação rítmica ou harmónica, mas como um motor, uma voz e um eixo de instabilidade e força propulsora. O seu novo trabalho chama-se Fly e surge assinado por Ingebrigt Åkerflaten Exit Nar, prolongando o universo de uma formação que se tem afirmado como uma das suas plataformas mais expansivas. O disco foi editado no dia 5 de junho pela Sawa Jazz e registra a banda ao vivo no Victoria National Jazz Scene em Oslo no dia 26 de setembro de 2025. A formação junta Amalie Dahl nos saxofones alto e barítono, Carl Alsmar Nyberg no saxofone tenor e eletrónica, Marta Warelis no piano, Jonathan F. Horn na guitarra, Olaf Olsen na bateria e, claro, o próprio Ingebrigt Åkerflaten no contrabaixo. O repertório parte de material anteriormente trabalhado em Drops e Breezy, mas aqui reaparece transformado como matéria em combustão, submetida à energia do palco e à lógica própria de uma banda que pensa coletivamente em movimento. Há no título Fly uma ideia de deslocação que não será apenas geográfica. Esta é a música que levanta voo pela pressão, pela fricção, pelo embate entre escrita e improvisação, mas também por uma estranha leveza que se instala no meio da densidade. Vamos escutar primeiro a faixa que dá título ao álbum, Fly, e logo depois, Breezy.

Antes de esgotarmos a primeira hora desta edição, temos ainda tempo para mais uma novidade. E também aqui encontramos uma aproximação entre as cenas nórdica e a norte-americana. Depois de Ingebrigt Åkerflaten, norueguês, há muito instalado em Austin, no Texas, seguimos agora com os Little North, trio dinamarquês que no novo álbum Crossing Currents atravessa simbolicamente o Atlântico e se instala em Nova York para gravar com duas figuras de uma geração muito presente no jazz de agora. O vibrafonista Joel Ross e o saxofonista Anas Banish. Os Little North, Benjamin Norholm Jacobson no piano, Martin Brundberg Rasmussen no contrabaixo e Lasse Jacobson na bateria, têm trabalhado uma linguagem que parte da tradição do trio de piano, mas que lhe acrescenta uma respiração muito cinematográfica, uma atenção à melodia e à textura que vem dessa ideia, tantas vezes invocada, de lirismo nórdico. Em Crossing Currents, editado pela ACT, essa identidade encontra outro tipo de energia. A vibração de Nova York, a presença luminosa de Joel Ross, que também surge como co-produtor, e a voz do saxofone de Hans Benich, músico sueco que ajuda a reforçar a ponte entre geografias. O álbum foi gravado em novembro de 2023 no The Bunker Studio, em Brooklyn, e assinala também uma década desde a estreia discográfica dos Little North com Yonder. O título, Crossing Currents, diz muito sobre a música. Correntes que se cruzam, linguagens que se contaminam, uma delicadeza escandinava colocada em diálogo com a pulsação de uma cidade que continua a funcionar como uma espécie de laboratório permanente para o jazz. Vamos escutar Ross, peça que, pelo título, parece já deixar clara a centralidade de Joel Ross neste encontro.

Entramos agora na segunda hora desta edição de Notas Azuis, com uma reedição particularmente importante para a história da música portuguesa de invenção pura. A Olusam acaba de devolver à circulação Off Off, álbum que os Telecto editaram originalmente em 1984, num momento em que dificilmente se poderia falar ainda de uma verdadeira cena independente em Portugal. 10 anos depois da Revolução, depois de 2 intervenções do Fundo Monetário Internacional, num país ainda atravessado por instabilidade política, dificuldades económicas e uma relação muito frágil com qualquer ideia de risco cultural, Jorge Lima Barreto e Vítor Rua decidiram fazer aquilo que quase ninguém fazia: financiar, gravar, produzir, editar e vender um disco com total independência de estruturas exteriores. Esse gesto é, por si só, parte fundamental da leitura de Off Off. Não estamos apenas perante um objeto musical, mas perante uma declaração de autonomia, um manifesto prático de liberdade artística. Segundo Vítor Rua, foi o único álbum inteiramente pago pelo duo e também o único que verdadeiramente se pagou a si próprio, o que não deixa de ser notável se pensarmos que se tratava de um duplo LP, envolvido numa capa serigráfica de grandes dimensões, concebida por António Palolo, artista plástico, amigo próximo e presença tão decisiva no universo do Telecto que chegou a ser considerado uma espécie de terceiro elemento do grupo. Palolo criava slides, vídeo e outros suportes visuais para os concertos, ajudando a expandir a música para lá do som.

em direção a uma ideia mais ampla de arte intermédia. Off-off divide-se em quatro faces, cada uma associada a uma função, a um contexto ou a uma zona de interesse do Estelecto: performance, música de concerto, teatro e vídeo. Ao mesmo tempo, o título convoca a ideia de uma cultura feita fora dos circuitos centrais, fora da lógica dominante, fora da indústria e dos seus filtros. Telecto defendiam uma revolução por baixo, a construção de circuitos alternativos capazes de escapar àquilo que Jorge Lima Barreto via como a realidade instalada. Vamos escutar primeiro duas faces deste disco: Diagonala, dedicada ao crítico de arte e galerista Egídio Álvaro, pensada como música para performance, e depois Anarquê, dedicada ao compositor Filipe Pires, apresentada como música de concerto e proposta como uma nova forma de escuta.

E acabámos de ouvir Diagonale e Anarchy, as duas primeiras faces de Off-Off do Stelecto. A primeira, Diagonale, é dedicada a Egídio Álvaro, crítico de arte, galerista e figura ligada à performance, que em Paris abriu precisamente a Galeria Diagonale. A música dessa face foi pensada para poder ser usada por um ou mais performers em situação ao vivo ou em playback e articula três segmentos: Asmodeu, Astaroth e Ahriman, unidos por um arpejo de sintetizador que prolonga procedimentos já ensaiados pelo duo no álbum Belzebu de 1983. Há aí uma energia ritual, uma espécie de teatro sem palco fixo, em que o som se oferece como matéria para ação, gesto, corpo e imagem. A Anarquia, por sua vez, é dedicada a Filipe Pires, compositor que Jorge Lima Barreto invocava frequentemente quando falava de música contemporânea portuguesa verdadeiramente relevante. A face traz o subtítulo de Música de Concerto, mas, como quase sempre no Stelecto, a classificação parecia servir tanto para orientar como para desestabilizar a escuta. Entre os três segmentos surgem interlúdios de palmas criados de forma muito particular. Jorge Lima Barreto e Vítor Rua escutavam, cada um com os escutadores, diferentes peças de Steve Reich. Vítor Rua com Music for Mallet Instruments, Jorge Lima Barreto com Six Pianos, e batiam palmas seguindo os ritmos que ouviam. O resultado é simultaneamente deslocado, irónico e conceptual. Palmas desencontradas, uma celebração deliberadamente estranha da sua própria música. Os Stelecto aplaudiam-se a si mesmos, talvez porque sabiam que não podiam esperar grande aplauso de uma cultura que raramente estava preparada para os ouvir. Seguimos agora para a terceira face de Off-Off Cornucópia, subtitulada Música para Teatro e dedicada a Luís Miguel Sintra e Luís Lima Barreto, irmão de Jorge Lima Barreto, ambos ligados à Companhia Teatro da Cornucópia. Esta música nasce de pequenas peças usadas como interlúdios na encenação de Mariana Espera Casamento, em 1973, e combina gravações de campo, ambientes, miniaturas de atmosfera e até a leitura de um poema numérico de E.M. de Meli Castro, Soneto Soma 14 Vezes, pela voz de João Perry, tratada aqui com efeito de flanger. É mais uma prova de como os Stelecto pensavam a música como espaço de contaminação entre som, cena, palavra, imagem, acaso e estrutura.

Com Cornucópia, aproximámo-nos de uma das zonas mais reveladoras da obra do Estelecto, a relação com o teatro, com a palavra, com a imagem e com uma ideia de música que não precisava de se fechar no formato de canção, nem sequer no formato de composição, para ganhar sentido. Jorge Lima Barreto e Vítor Rua pertenciam a essa linhagem de artistas para quem o som podia ser dispositivo, instalação, comentário, ambiente, ritual, provocação ou até arquitetura invisível. E talvez por isso Off-Off continua a soar tão singular mais de 4 décadas depois. Não apenas como documento de época, mas como peça ainda ativa, ainda incómoda, ainda capaz de abrir perguntas sobre independência, escuta e liberdade. Esta reedição da Olusan sublinha também a importância do objeto. A nova edição reproduz fielmente a capa serigráfica original de grandes dimensões, com interiores igualmente serigrafados, numa tiragem limitada de 300 exemplares em vinil preto, e apresenta o áudio remasterizado por António Duarte e Taylor Dupree. Há aqui, portanto, um cuidado de arquivo que não é apenas arqueológico. Repor Off-Off em circulação é devolver visibilidade a um momento em que a música portuguesa ousou imaginar-se fora das categorias habituais. Eletrónica, experimental, jazz, minimalismo americano, heranças de Fripp e Eno, ecos cósmicos, miniaturas mântricas, arte intermédia. Tudo isso atravessado por uma recusa muito clara de submissão às lógicas da indústria. Terminamos então esta edição de Notas Azuis precisamente com a quarta face de Off-Off Palolo, de que já vamos poder escutar apenas um excerto. Trata-se de uma peça de pouco mais de 20 minutos, definida como música-vídeo, criada a partir de fontes em cassete e misturada ao vivo, enquanto António Palolo projetava o seu filme Home, de 1978, numa parede da sala. 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E é isso. Fiquem então com este excerto de Palolo, do Estelecto, peça incluída no álbum Off-Off, de 1984, que acaba de ser reeditado pela Olusan. Muito boa noite. Regresso na próxima semana.

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Começamos este programa escutando a Orquestra Filarmónica de Londres, sob direção de Christian Carlsen, a interpretar o primeiro andamento da Sinfonia número 1 de Galina Ustvolskaya, uma obra escrita entre 1955 e 1956. A sua autora, nascida em 1919 e falecida em 2006, foi uma figura profundamente original e que, contudo, permaneceu largamente ignorada durante a sua vida. Nas notas de apresentação desta gravação, lemos que, cito: profundamente independente, Ustvolskaya criou uma música altamente expressiva, até mesmo violenta, que não se assemelha à obra de nenhum outro compositor e não revela influências distintas, embora frequentemente imbuída de religiosidade ou espiritualidade. A sua música foi descrita como tendo a estreiteza de um raio laser capaz de perfurar metal. Só após a sua morte é que o talento original e intransigente de Ustvolskaya foi finalmente reconhecido. E através de uma nova edição discográfica de etiqueta Bis, podemos agora apreciar cinco sinfonias que a compositora escreveu entre a década de 50 e a década de 90. Ainda no texto de apresentação deste CD, assinado por Helena Dubinets, lê-se também que, volto a citar: não é fácil discutir a música de Galina Ustvolskaya sem mencionar mitos e meias-verdades sobre a sua persona. Se alguém já ouviu alguma coisa sobre esta compositora, terá sido que foi aluna e seguidora de Shostakovich, que era frequentemente chamada de a Dama do Martelo, alcunha indicando o seu amor pelos efeitos percussivos, e que era uma ermita e dissidente, nunca receosa de confrontar alunos e intérpretes com opiniões livremente expressas. Nenhum destes atributos é propriamente errado, mas é injusto reduzir Ustvolskaya a estes elementos como compositora e como personalidade, da mesma forma que as suas sinfonias não podem ser compreendidas apenas dentro da estrutura do seu género. Embora tenha estudado esporadicamente com Shostakovich no Conservatório de Leningrado, recusou-se vivamente a admitir ter sido influenciada por ele, ou aliás, por qualquer outra pessoa. Ustvolskaya criou um universo musical muito próprio e bem fechado. Durante 30 anos, entre 1947 e 1977, lecionou composição na Faculdade de Música Rimsky-Korsakov, em Leningrado, e durante esse período assinou algumas obras aprovadas pelas autoridades soviéticas, que posteriormente excluiu do seu catálogo e que, como a própria disse, compôs pelo dinheiro. Mas, simultaneamente, também criou as composições completamente heterodoxas, pelas quais é mais conhecida, incluindo as cinco sinfonias reunidas no disco que aqui divulgamos. Nestas obras, apresenta-se como uma compositora diferente de todas as outras, alheia a quaisquer tendências estilísticas e relutante em agradar ou divertir. Por exemplo, Ustvolskaya não gostava de usar compassos porque queria enfatizar a qualidade de oração de cada som. A sua música é de facto semelhante à oração espiritual, embora não reflita necessariamente valores religiosos em si. Fim de citação. A originalidade aqui referida pode também observar-se ainda antes da escuta do primeiro som de cada obra, se estivermos atentos às instrumentações escolhidas. Por exemplo, na Quarta Sinfonia, concluída em 1987, a compositora escreveu para voz contralto, piano, trompete e um instrumento de percussão, o tantã. E 3 anos mais tarde, a instrumentação escolhida para a Sinfonia número 5 revela-se ainda mais intrigante: voz recitante, oboé, trompete, tuba, violino e um cubo de madeira. Ouviremos uma destas obras a fechar este programa, mas de seguida iremos escutar Jesus, Messias, Salva-nos, subtítulo da Terceira Sinfonia, composta em 1983 para voz recitante e pequena orquestra, a partir de textos de Hermanus Contractus, um académico, compositor, teórico musical, matemático e astrónomo do século XI. Estruturada num único andamento, Helena Dubinets descreve esta sinfonia como uma oração desesperada e impaciente sobre a salvação e a redenção. Como em qualquer oração, centra-se no encantamento da sua mensagem interior. A sinfonia consiste apenas em 4 breves motivos que se desenvolvem ao longo do tempo através do ritmo, do timbre e da articulação, em vez de relações harmónicas e de tonalidade. A polifonia de alturas é substituída pela polifonia de durações e timbres. A sinfonia é composta por 5 oboés, 5 trompetes, um trombone, 3 tubas, 3 tambores, piano e 5 contrabaixos. Surge um narrador na primeira e na última secção dizendo: Jesus, Messias, salva-nos. A parte central da sinfonia, a secção de desenvolvimento desta estranha forma sonata impulsionada por ritmos em vez de harmonias, começa com um contraponto de percussão, seguido pela apresentação do tema principal,
um solo de piano frenético e uma enorme progressão em todos os grupos instrumentais, repetindo apenas os dois sons do motivo principal, que após muitas repetições obsessivas leva à recapitulação. Dubinets conclui o seu texto acrescentando que esta oração é ao mesmo tempo estática e sombria, gravitando em direção ao inferno e não ao céu.

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Estivemos a ouvir Sergei Merkuziev, narrador, e Yunus Ahonen, ao piano, acompanhados pelos músicos da Orquestra Filarmónica de Londres, sob direção de Christian Carlsen, a interpretar Sinfonia No. 3, Jesus Messias Salva-nos, escrita em 1983 por Galina Ustvolskaya. A fechar este programa, voltaremos à música desta compositora russa, nascida em 1919 e falecida em 2006, mas de seguida ouviremos um excerto de uma nova ópera de Joe Cutler, intitulada Sonata for Broken Fingers, e escrita a partir de um libreto de Max Hoehn, que nos transporta para os últimos dias do regime de Stalin e para um episódio misterioso de um telefonema do Kremlin, dando início a uma busca desesperada por uma pianista desaparecida. Baseada na mesma lenda que inspirou o filme A Morte de Stalin, de Armando Iannucci, esta ópera explora o significado da música num mundo aterrador. Sonata para Dedos Quebrados surge agora numa edição discográfica com o selo Birmingham Record Company. No texto de apresentação deste CD, lê-se que, cito, um dos mitos mais estranhos da era soviética diz respeito à relação de Stalin com a lendária pianista Maria Yudina, uma virtuosa assumidamente piedosa que entrava frequentemente em conflito com as autoridades, mas que de alguma forma sobreviveu ao terror stalinista. De acordo com um relato famoso, certa noite, Stalin fez um telefonema surpresa para a Rádio Moscovo, exigindo a entrega urgente de um disco, um concerto para piano tocado por Maria Yudina. Porém, verifica-se um obstáculo. O disco não existe. Mas, em vez de dizer não a Stalin, a Rádio Moscovo reúne Yudina e a sua orquestra à meia-noite e faz uma gravação de raiz pronta para ser entregue no Kremlin na manhã seguinte. Na versão do mito contada por Shostakovich, foi esta gravação que foi encontrada no gramofone de Stalin quando o ditador sofreu o seu acidente vascular cerebral fatal. Sonata para Dedos Quebrados é uma obra de ficção inspirada na biografia de Maria Yudina e em muitos relatos em primeira mão da vida cultural politizada sob o regime de Stalin. Yudina nunca foi ouvida no Ocidente, mas a sua vida e as suas gravações estão gradualmente a tornar-se mais conhecidas. Apresentada como um thriller claustrofóbico de 80 minutos, a ópera foi concebida como uma experiência sonora íntima, fortemente influenciada pelo género de drama radiofónico. Ouviremos as três primeiras cenas, intituladas Cuidado com a Música, Telefonema à Meia-Noite e O Julgamento.

Estivemos a ouvir as três primeiras cenas de Sonata para Dedos Quebrados, uma ópera com música de Joe Cutler e libreto de Max Roan, e que acaba de ser editada em CD pela etiqueta Birmingham Record Company. A interpretação esteve a cargo de Stephen Richardson, no papel de Stalin, Claire Booth como Maria Maximova, Christopher Lemmings como radialista e no papel de procuradora Lucy Schaufer, acompanhados pelo grupo de música contemporânea de Birmingham, sob direção de Sean Edwards. E vamos continuar com o universo operático para escutar os dois últimos andamentos de Sinfonia do Anjo Exterminador, de Thomas Hades, uma reconstituição da sua adaptação operática do clássico de culto homónimo de 1962, do realizador Luís Buñuel. No texto que acompanha a edição desta gravação, com o selo Pentatone Records, lê-se que, cito: "Embora rara no repertório, a sinfonia de ópera, por oposição a uma abertura ou suite, tornou-se uma opção atraente para os compositores devido aos obstáculos financeiros de encenar uma ópera completa." A título de exemplo, refira-se à obra de outro gigante da composição do século XXI, John Adams, e a sua Sinfonia do Doutor Atômico. A Sinfonia do Anjo Exterminador, no cinema e na ópera, é uma absurda comédia negra que retrata a natureza reservada e grosseira da burguesia quando chega a uma mansão para um jantar do qual descobre que não pode sair. Para esta versão sinfónica, Hades utilizou um leque variado de percussão, bem como um conjunto extenso de madeiras e metais. Ouviremos então os dois últimos andamentos, berceuse e valsas. O andamento final é o único que não cita diretamente uma grande parte da música da ópera. Em vez disso, Hades descreve a sua construção como a junção dos pedaços de um objeto de porcelana partido, com gestos de valsa em camadas, retirados de várias partes da ópera, tanto joviais como ameaçadores, distribuindo-se pela orquestra. Interpreta a Orquestra de Minnesota sob direção de Thomas Sondergaard.

Numa interpretação pela Orquestra de Minnesota, sob direção de Thomas Sondergaard, estivemos a ouvir Berceuses e Valsas, terceiro e quarto andamentos da Sinfonia do Anjo Exterminador, composta por Thomas Hades em 2020, a partir de material da sua ópera homónima de 2016. E vamos concluir regressando à música de Galina Ustvolskaya, escutando a sua Sinfonia número 4, Oração, concluída em 1987 e a única que a compositora escreveu para a voz feminina, um contralto. A partitura especifica que a solista deve usar um vestido preto comprido, cobrindo completamente o pescoço e as mãos. Joias ou microfones não são permitidos. A voz é ouvida ao longo de toda a sinfonia, em contraponto com a parte do trompete solo, ambos falando diretamente com Deus, tendo como pano de fundo os sons percussivos de tantã e de piano. Tal como na sua Sinfonia número 3, que já aqui apresentámos, Ustvolskaya voltou a inspirar-se em textos de Hermanus Contractus. A interpretar, ouviremos a voz de Barbara Kodzelge, acompanhada por Jonas Ahonen no piano, Paul Beniston trompete e Andrew Barclay no tantã.

0: Uma obra escrita entre 1985 e 1987 pela compositora russa Galina Ustvolskaya e que foi incluída num novo CD da London Philharmonic Orchestra, editado pela etiqueta Bis, com o título Ustvolskaya Sinfonias 1 a 5. A Geografia dos Sons regressa de hoje a 8 dias com mais novidades discográficas. Até lá, despeço-me com votos de uma boa semana.
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Estamos no ano de 1941, em plena Guerra Mundial, quando Sergei Prokofiev compõe uma suíte orquestral intitulada O Ano de 1941.

o drama em forma de música. Esta suíte descreve o ano de 1941. A Europa está em guerra. Stalin tentou entender-se com Hitler, dividindo a Polónia com os alemães, um pacto que terminou um tanto inesperadamente no dia 22 de junho de 1941, quando a Alemanha nazi lançou a chamada Operação Barbarossa, a invasão sem aviso prévio da União Soviética. Logo a seguir, entre julho e novembro, Prokofiev escreveu esta suíte sinfónica e não se ficou por aí. É nessa altura que aparece na Forja mais uma das suas obras-primas, uma das chamadas Sonatas da Guerra, a Sonata para Piano número 7, cujo derradeiro andamento, de tão percussivo e ritmado, lembra de algum modo o matraquear das armas.

o final da sonata para piano número 7 de Prokofiev, na versão de Glenn Gould. É a segunda das chamadas três sonatas da guerra. Até ao fim do conflito, o autor haveria, portanto, de escrever mais uma. Mas por agora, corre o ano de 1942, Prokofiev tem pela frente a escrita da sonata para flauta, que viria a dar um fruto extra, já que serviria mais tarde para dar origem também à segunda sonata para violino. É a mesma obra, originalmente concebida para flauta e posteriormente transcrita para violino. Limitemo-nos, pois, ao ponto de partida. Da versão para flauta, espreitamos o quarto e último andamento.

Um excerto da Sonata para Flauta de Prokofiev. Estamos no ano de 1943, em plena guerra. Ninguém sabe como vai acabar, se os soviéticos conseguem virar o jogo e expulsar os alemães, e mais, se conseguem varrer o continente, levando a revolução o mais longe possível. Ou não.

O regime lança um concurso para a criação de um novo hino nacional e Prokofiev concorre, mas não ganha. O vencedor é o hino que hoje todos conhecem, da autoria de Alexander Alexandrov.

apenas um excerto daquilo que seria o hino da União Soviética se Prokofiev tivesse levado a palma. Resta dizer que Shostakovich também concorreu e também não ganhou. Nada que impedisse Sergei Prokofiev de continuar a trabalhar afincadamente, desta feita com uma ópera grandiosa em mente, Guerra e Paz, a partir do grande romance de Leon Tolstói.

A ária mais famosa da ópera Guerra e Paz, de Prokofiev, talvez seja a ária Kutuzov, também conhecida como o arioso do Marechal Kutuzov. Nela, o Marechal evoca a missão de salvar a mãe Rússia e Moscovo, mesmo que para isso os russos tenham que recuar temporariamente. É o clímax moral e patriótico da obra.

Guerra e Paz, de Prokofiev, baseada em Tolstói, concebida a partir de 1943 e revista várias vezes depois da guerra, com a estreia, porém, sucessivamente adiada pelas razões mais diversas. Durante o conflito, a veia pianística do compositor continuou a revelar-se com a sonata número 8, a terceira das chamadas sonatas da guerra. E percebemos, uma vez mais, o stress que pairava na União Soviética e no mundo, dada a incerteza do desfecho da guerra, que duraria, de resto, mais 2 anos.

A sonata para piano número 8, aqui interpretada por Daniil Trifonov. Música em contraponto com outra peça que estava nesse ano de 1943, também na Forja. O bailado Cinderela, do qual se destaca uma das mais belas valsas que o século XX conheceu.

Cinderela, a personagem principal, encantada com o príncipe, sem se lembrar que nada nela, o vestido, a carruagem, os mordomos, nada era real. Esqueceu-se de que tudo não passava de um feitiço temporário e à meia-noite, quando soaram as 12 badaladas, tudo se desfez e Cinderela teve que fugir, como sabemos, deixando para trás apenas um sapatinho de cristal. A Cinderela, tal como Prokofiev a concebeu em música. E o trabalho de composição durante a guerra não terminou por aqui. Em 1944 nasceu também a Quinta Sinfonia, estreada no Grande Salão do Conservatório de Moscovo, num concerto dirigido pelo próprio compositor. Espreitamos o segundo andamento, Allegro Marcato.

A Quinta Sinfonia de Prokofiev tornou-se talvez a mais icónica das suas sete sinfonias e coincidiu com um dos períodos mais produtivos do compositor. No cinema, trabalhou nessa altura uma vez mais com Eisenstein num dos filmes mais icónicos do cinema soviético, Ivan o Terrível. O filme evoca o czar Ivan IV, que governou a Rússia medieval no século XVI, um dos reinados mais longos da história russa, marcado pela ferocidade com que o monarca perseguiu os adversários, sobretudo os chamados boiardos, proprietários ricos que acabaram dizimados pela temível Oprichniki, o KGB ou a Gestapo da época. A palavra no título, terrível, Ivan o Terrível, na língua original, em russo, é Grozny, e não significa o que nos soará em português a palavra terrível, como algo de muito mau ou pior do que isso. Não, Grozny significa terrível mais no sentido de incrível, algo espantoso que pode até merecer admiração e respeito. Enfim, algo que o próprio Stalin personificava quando o filme estreou, e não será por acaso que ele assumiu de forma clara que não só gostava do filme, como também da própria personagem histórica. Stalin admirava Ivan o Terrível e, em boa medida, pode ser considerado um digno sucessor. Portanto, com a história certa, o realizador certo e a música certa, estavam reunidas as condições para um enorme sucesso.

A música do filme Ivan o Terrível, de Eisenstein, conferiu ainda mais popularidade a Sergei Prokofiev. Quando a guerra acabou, pouco depois, em 1946, é estreada a Sonata para Violino número 1, uma obra, num certo sentido, inesperada devido ao tom sombrio logo na abertura. Uma atmosfera que surpreendeu toda a gente, incluindo o solista que a estreou, David Oistrakh, que esperava o habitual estilo animado da música de Prokofiev.

Alguns amigos do compositor escutaram esta música e interrogaram-se. Será que Prokofiev se está a sentir bem? Na verdade, a saúde, pelo menos, não estava lá muito bem. Em 1945, Prokofiev sofreu uma concussão após desmaiar em casa devido a uma hipertensão crónica que toda a vida negligenciou. O compositor Dmitri Kabalevsky visitou-o no hospital e ficou impressionado. Encontrei-o mal, disse ele, com o coração pesado, e quando o deixei, pensei que talvez fosse o fim. Fecha aspas. Não foi o fim, mas na verdade também não chegou a recuperar totalmente. Prokofiev morreria, aliás, passado 8 anos. Mas para já, limitou-se a seguir os conselhos dos médicos, restringindo a sua atividade como compositor. Restringir, porém, não é parar. E em 1947 surge a Sexta Sinfonia.

Esta Sinfonia número 6 de Prokofiev, estreada depois da guerra, coincide com uma das épocas mais sombrias do stalinismo, marcada pelo chamado Zhdanovismo, referente à atuação de Andrei Zhdanov, o comissário político que Stalin nomeou para levar a cabo uma nova campanha de repressão. O pretexto, dizia ele, é proteger a cultura soviética ou socialista da profanação ideológica. Atacou em simultâneo a literatura, o teatro e o cinema. Os escritores mais admirados começaram não só a ser criticados como difamados, o mesmo no que respeita a atores, encenadores e cineastas. O celebrado Eisenstein, por exemplo, não escapou ao insulto, acusado de retratar os polícias do Czar de forma negativa, o que levou Eisenstein a pedir publicamente desculpa. A música, felizmente para Prokofiev, foi nessa altura menos visada, talvez por ser algo mais abstrata do que as outras artes. Enfim, outra obra que vê nesse momento a luz do dia, e falamos de uma luz não tão enérgica quanto seria de esperar em Prokofiev, mas bastante mais discreta, é que ressalta da Sonata para Piano número 9, estreada em 1947.

a abertura da sonata número 9 de Prokofiev, que no final parece recuperar a stamina, num contraste bem mais característico do compositor.

Apesar das evidentes virtudes desta sonata número 9, a verdade é que é raramente apresentada em recitais. O cerco, entretanto, começou a apertar. Ainda em 1947, Prokofiev começou a ser alvo de críticas dos defensores mais acérrimos do regime. Acusavam-no de procurar a inovação pela inovação, de snobismo artístico. Pouco depois foi publicado um decreto a denunciar 6 compositores, incluindo Prokofiev, Shostakovich, Khachaturian e Myaskovsky, todos acusados do crime de formalismo, ou seja, de, abre aspas, renunciarem aos princípios básicos da música clássica em favor de sons confusos e perturbadores que transformam a música em cacofonia. Fecha aspas. Nesse contexto, o Estado proíbe a execução de 8 obras de Prokofiev, incluindo a Suite 1941, as Sonatas para Piano número 6 e número 8 e a Ode ao Fim da Guerra, sabe-se lá porquê. A vida privada de Prokofiev atravessava nesta altura alguma turbulência. Depois de um processo de divórcio atribulado, Sergei casou-se finalmente com a mulher que o acompanhou nos últimos anos, a escritora Mira Mendelssohn. Um mês depois, em fevereiro de 48, a ex-mulher Carolina foi presa e acusada de espionagem por tentar enviar dinheiro à mãe em Espanha. Vale a pena lembrar que Carolina era de origem espanhola. Enfim, após 9 meses de interrogatório, Lina acabou por ser condenada a 20 anos de trabalhos forçados. Cumpriu 8 anos de prisão, foi libertada depois da morte de Stalin, em 56, e acabou por deixar a União Soviética apenas em 1974. Já agora, depois disso, ainda criou a Fundação Prokofiev e morreu em Londres no início de 89, ou seja, durante a perestroika, pouco antes da queda do Muro de Berlim e da dissolução da União Soviética. Voltamos a Prokofiev. Em 47, o compositor está a tentar segurar as pontas como compositor e pianista e é nesse interim que escreve uma das obras mais deliciosas e talvez discretas do seu legado, a Sonata para Violino Solo, Opus 115, concebida como uma alternativa às partitas de Bach sistematicamente apresentadas nos exames dos conservatórios de música russos. Uma obra que constitui uma espécie de tratado de expressão no que respeita ao violino. Primeiro andamento, moderato.

Um excerto da sonata para violino solo de Prokofiev, aqui interpretada por Józef Spacek. Em 1948, o compositor concluiu a sua nona e derradeira ópera, A História de um Verdadeiro Homem.

Esta ópera de Prokofiev, intitulada A História de um Verdadeiro Homem, é inspirada na vida de um piloto de avião, Alexei Maresiev. Durante a Segunda Guerra, o avião de Alexei foi abatido em combate pelos nazis. O piloto ficou gravemente ferido, mas foi salvo e cuidado por camponeses de uma quinta coletiva antes de ser transferido para o hospital, onde tiveram que lhe amputar as pernas. Tanto a namorada como os outros pacientes tentam animá-lo recordando a história de outro piloto da Primeira Guerra Mundial que também teve um acidente e mesmo depois de lhe amputarem uma perna, isso não o impediu de voltar a combater. A ópera termina com o herói Alexei de regresso ao combate, levantando voo no seu novo avião.

um excerto da ópera A História de um Verdadeiro Homem de Prokofiev. Apesar do enredo, de certa forma épico, o compositor não conseguiu que a ópera fosse estreada no Teatro Kirov. Na primavera de 1949, Prokofiev dedicou-se então a escrever uma sonata para violoncelo para ser estreada no ano seguinte pelo violoncelista Mstislav Rostropovich, então com 22 anos, e com Sviatoslav Richter ao piano.

Um excerto da Sonata para violoncelo de Prokofiev, aqui interpretada por Misha Maisky com Marta Argerich ao piano. Outra das peças concebidas pelo compositor nesta altura, em 49, foi a Valsa que se segue, dedicada a Pushkin, e que os ouvintes da RTP Antena 2 talvez conheçam, já que durante muitos anos serviu de genérico ao programa Em Sintonia com António Cartaxo.

uma das duas valsas de Pushkin, de Prokofiev, escritas em 1949. Em 51, pegando num esboço que andava a burilar há anos, reviu aquilo que esteve para ser um concerto para violoncelo, convertendo-o, no fim de contas, numa sinfonia concertante, em todo o caso considerada hoje um marco no repertório para violoncelo do século XX.

Foi este violoncelista, Mstislav Rostropovich, que, bastante mais novo do que nesta gravação, estreou como solista esta Sinfonia Concertante de Prokofiev. Estamos em 1951. Prokofiev continua com a saúde periclitante, mas tem ainda força para compor mais um bailado, o oitavo da carreira, intitulado A Flor de Pedra.

Este bailado, intitulado A Flor de Pedra, baseia-se em contos populares dos Urais, evocando os famosos cortadores de pedra da região. O protagonista é um desses cortadores de pedra, apaixonado pela sua amada, mas obcecado com a mineração de uma suposta pedra mágica em forma de flor, que revela o segredo da beleza absoluta. Só que a flor de pedra é demasiado dura e ele fica preso na mina até que a namorada o salva. A mensagem, tal como o jovem se sacrifica em busca da flor de pedra, assim também com os artistas. O seu trabalho requer grandes sacrifícios.

Este bailado, intitulado A Flor de Pedra, tal como as derradeiras óperas de Prokofiev, só viria a ser estreado depois da sua morte, ou, se preferirmos, depois da morte de Stalin. Com uma saúde cada vez mais frágil, Prokofiev encontrou forças ainda para assistir à estreia da sua 7ª e última sinfonia, em outubro de 1952.

No quarto andamento desta sétima sinfonia, Prokofiev fez questão de incluir várias das melodias tipicamente alegres e otimistas dos chamados jovens pioneiros, os militantes mais juvenis do Partido Bolchevique, que nesse ano de 52 se passa a designar formalmente como Partido Comunista da União Soviética.

Esta sétima sinfonia foi a última obra concluída pelo compositor. Outras sete aguardavam conclusão, mas Prokofiev morreu no dia 5 de março de 1953, aos 61 anos. Por coincidência, Stalin também morreu exatamente nesse dia. Como Prokofiev residia próximo da Praça Vermelha e tendo em conta a enorme multidão que durante 3 dias se despediu de Stalin, a retirada do corpo de Prokofiev pelos serviços funerários acabou por se tornar complicada. Como o carro funerário não tinha permissão para se aproximar da casa de Prokofiev, o caixão teve que ser transportado a pé por ruas secundárias, na direção oposta à da multidão que queria visitar o corpo de Stalin. Pouca gente compareceu no funeral do compositor, talvez umas 30 pessoas, incluindo outro grande compositor, Dmitri Shostakovich. Os amigos e alunos de Prokofiev tiveram que decorar a urna com flores de papel, porque todas as flores disponíveis estavam reservadas para o túmulo de Stalin. Mas, durante o funeral, não foi sequer possível organizar um tributo musical adequado ao compositor. Acabaram por recorrer a um gravador para reproduzir a marcha fúnebre de Romeu e Julieta. Aconteceu, porém, um acidente algo macabro, já que o aparelho se avariou e a música terminou abruptamente com um ruído abafado. A morte de Prokofiev é frequentemente atribuída a uma hemorragia cerebral, sabendo-se, porém, que ele já estava bastante doente nos últimos anos. Oficialmente, morreu com uma crise de hipertensão. A principal revista musical soviética noticiou a morte brevemente na página 116. Já se vê que as primeiras 115 páginas foram dedicadas à morte de Stalin. Ficam para a posteridade algumas partituras incompletas, obras inacabadas, pelo menos 7, incluindo uma 10ª sonata para piano, de que ficou apenas este fragmento.

esposa de Prokofiev, Mira Mendelssohn, viveu mais 15 anos morando no apartamento que partilhavam em Moscovo. Morreu de ataque cardíaco e encontraram no bolso a seguinte mensagem assinada por ela e por Prokofiev: desejamos ser enterrados um ao lado do outro. E assim foi. Os restos mortais de ambos permanecem hoje no cemitério de Novodevichy, em Moscovo. Em jeito de balanço, Sergei Prokofiev foi uma das figuras mais importantes da música soviética e do século XX, em geral. As suas composições, ricas tanto melodicamente como na criatividade rítmica e harmónica, ficaram conhecidas pela irreverência e pelo registro irónico, bem ao gosto popular, ainda com imensos exemplos de uma complexidade que revela, sem dúvida, uma mente brilhante. E terminamos com um registro histórico do próprio compositor a interpretar em casa, ao piano, algumas das suas valsas antes de conceder uma entrevista a um jornalista. A arte e a voz de Sergei Prokofiev.

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2: Música Antena 2, com burlesque para piano e orquestra em ré menor de Richard Strauss. Uma obra escrita em 1885 e revista em 1890 e dedicada a Hans von Bülow. Estreada no ano de 1890, revela o virtuosismo pianístico e o humor irónico do jovem Strauss, ainda sob influência de Johannes Brahms. Toca o pianista norte-americano Malcolm Frager e a Staatskapelle Dresden, sob a direção de Rudolf Kempe.

Burlesque para piano e orquestra em ré menor de Richard Strauss, pelo pianista norte-americano Malcolm Frager e a Staatskapelle Dresden, sob a direção de Rudolf Kemp. E música na Antena 2 prossegue com a Sinfonia número 54 em Sol Maior de Joseph Haydn, escrita em 1774 para a corte dos Esterházy. Toca a Academia de Música Antiga, sob a direção de Christopher Hogwood.

Joseph Haydn, Sinfonia número 54 em Sol Maior, pela Academia de Música Antiga, sob a direção de Christopher Hogwood.

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Bom dia, uns e outros sons na manhã de domingo na Antena 2 e a começar uma incursão no disco Les Âges du Monde do Cellist Concert of Viols. Aqui temos um programa que explora a música francesa nos séculos XVI e XVII em toda a sua diversidade, fantasias sobre canções populares, danças e uma suíte a comprovar o caráter versátil da viola da gamba. Isto porque os músicos nos lembram que a idade de ouro da viola em França foi o período entre meados do século XVII e meados do XVIII, ilustrado por obras de Charpentier, Metru e Lully, mas também composições anteriores, como Danças e Fantasias de Pierre Caroubel, Claude Lejeune, Etienne Moulinier e outros. Aqui ficam três fantasias a duas partes para as violas de Nicolas Metru, que viveu entre cerca de 1610 e 1668. A número 11, a número 10 e a número 9.

o Cellist Concert of Viols, num programa que dá primazia à elegância, à melancolia refinada e ao subtil diálogo entre instrumentos em torno do repertório para viola da gamba nos séculos XVI e XVII em França. Escutamos Fantasias a duas partes para as violas, de Nicolas Métru, as número 11, número 10 e número 9. Elegante também é a música de Francis Poulenc, como esta Sonata para piano a quatro mãos, FP8, de 1918, revista umas duas décadas depois, em 1939, e dividida em Prelúdio, Modéré, Rustique, Naïf et Lent e Final, Très Vite. Os pianistas são Paul Lewis e Stephen Osborne.

Uns e outros sons esteve a pairar sobre França, primeiro com a música para viola da gamba de Nicolas Métru e depois com a música para piano solo de Francis Poulenc. A sonata para piano a quatro mãos, FP8, de 1918, revista em 1939, interpretada por Paul Lewis e Stephen Osborne. E agora viramos-nos para Itália. O Concerto a Oito Instrumentos em Ré Maior, de Francesco Maria Veracini, foi estreado na Basílica di Santa Maria Gloriosa dei Frari, em Veneza, em 1712. Prevê um violino solista, oboé, trompetes e timbales, bem como as indispensáveis cordas. É uma espécie de grande abertura concertante, com motivos e modulações virtuosos e caprichosos, que dá muito espaço para o violinista brilhar. Assim será na interpretação da violinista Chuchane Cyrano-Cian com a Orquestra Barroca de Veneza, sob a direção de Andrea Marcon. Os andamentos são Allegro, Largo e Allegro.

Foi esta a música que se ouviu na Basílica dos Frari, em Veneza, no ano de 1712, o concerto a 8 instrumentos em Ré maior de Francesco Maria Veracini. Aqui a interpretação da violinista Shushane Cyrano-Cian com a Orquestra Barroca de Veneza, sob a direção do maestro Andrea Marcon. Voltamos ao repertório para piano solo com o requinte do russo Georgi Katuar no pequeno ciclo Cantos do Crepúsculo, Opus 24. Quatro peças compostas por volta de 1910 e publicadas em 14. En Revan, Caprichosamente, Tranquillo e Poco Agitato. No piano, Anna Zasimova.

As pinturas sonoras de Georgi Catoir, entre o impressionismo e o expressionismo, Cantos do Crepúsculo, Opus 24, em 1910, são quatro peças para piano solo, en revan, caprichosamente, tranquillo e poco agitato, ouvimos Anna Zasimova. Seguimos com uma cantata para voz solista de Georg Friedrich Händel, Armida Abandonata, que relata como a feiticeira Armida é deixada para trás numa terra devastada pelo seu amante Rinaldo. Händel compôs a obra em Roma no ano de 1707 e a estreia terá sido no Palácio Bonelli nesse mesmo ano. Destina-se a soprano, dois violinos e baixo contínuo. Escutá-la-emos pela soprano Megan Katz com o Carestini Ensemble Wien.

Georg Friedrich Händel, no período das Cantatas de Roma, Armida Abandonata, HWV 105, pela soprano sul-africana Megan Katz e o Carestini Ensemble Wien. E agora, a única canção sem palavras de Mendelssohn para violoncelo e piano, o Opus 109, em Ré maior, inspirado pela violoncelista francesa Lise Christiani, que visitou Leipzig e impressionou o compositor. Eis a interpretação de Sol Gabetta com Bertrand Chamaillou.

Félix Mendelssohn, em 1845, Canção sem Palavras para violoncelo e piano em Ré maior, opus 109, pela violoncelista argentina Sol Gabetta e o pianista Bertrand Chamaillou. A partir de uma melodia folclórica polaca, que encontrou numa antologia de 1888 intitulada Sobre a Música de Podhale, com edição de Jan Kleczynski, Karol Szymanowski compôs, em 1904, o ciclo Tema e Variações Opus 10, sofisticado, denso e virtuosístico. Jonathan Fournel traz-nos esta partitura para piano solo, dividida em introdução, um andante doloroso rubato, depois tema andantino semplice e as 10 variações.

Variações sobre um tema folclórico polaco, Opus 10 de Szymanowski, em 1904, pelo pianista Jonathan Fournel. Introdução, tema e 10 variações. O húngaro Jenő Zadar, depois conhecido por Eugene, pois foi viver para os Estados Unidos em 1939, compôs o seu concerto para acordeão e orquestra como parte de uma série de obras concertantes destinadas a instrumentos incomuns, incluindo o trombone, o cimbalão e o contrabaixo. O concerto para acordeão data de 1972 e foi escrito para Anthony Gallarini, figura lendária do século XX, que contribuiu imenso para o desenvolvimento do instrumento e a sua entrada no repertório orquestral. Esta partitura tem 3 andamentos, Allegro Moderato, Moderato e Rondò alla Zingaresca. O solista na gravação é Claudio Zbarán, acompanhá-lo está a Orquestra Sinfónica de Budapeste, sob a direção de Marius Smoly.

Música extrovertida e cheia de caráter é uma das características das composições de Jeno Zadar, ou Eugene Zadar, depois de ter ido viver para os Estados Unidos em 1939. Escutamos este concerto para acordeão de 1972, dividido em Allegro Moderato, Moderato e Rondò alla Zingaresca. Cláudio Zbarán e Orquestra Sinfónica de Budapeste, sob a direção de Marius Schmoly. A terminar esta edição de Uns e Outros Sons, ainda passamos pela música do inglês William Henry Reed. O biógrafo de Elgar foi também compositor e violinista e escreveu em 1918 a Rapsódia em Ré Maior para viola e piano, que aqui fica em escuta pelo violetista Timothy Rideau e o pianista James Baillieu.

Uma viagem bem movimentada nesta edição de Uns e Outros Sons. Começamos em França, primeiro com Nicolas Metru e depois Francis Poulenc. Passamos a Itália com Francesco Maria Veracini, depois a Rússia de Gheorghe Catoir, regresso à Itália com uma das cantatas romanas de Handel, em seguida Szymanowski, Mendelssohn, uma travessia transatlântica para encontrar Eugene Zador nos Estados Unidos em 1972 e o regresso à Europa, às Ilhas Britânicas, para ouvir a Rapsódia para viola e piano do inglês William Henry Reid em 1918, por Timothy Rideau e James Baillieu. Bom dia, boa semana.

0: O segundo dos seis prelúdios, Opus 13 de Scriabin, por Vadim Holodenko.
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0: 1946, durante um desfile de moda ao ar livre numa piscina em Paris. Uma autêntica revolução na moda, aqui lembrada por este apontamento lido por Araquém Saldanha.
1: Enquanto os testes da bomba A no atol de Bikini agitavam o sul do Pacífico, outra sensação explodia no mundo. O estilista francês Louis Réard lançava seu novo traje de banho duas peças. Procurando um nome para sua criação, ele emprestou o nome da ilha e assim nascia o Bikini. O ano era 1946 e as duas peças não eram novidade. Mas para Réard, um biquíni de verdade tinha que ser minúsculo, capaz de passar por dentro de uma aliança. Ousadamente europeu, o duas peças não foi bem visto na América até os anos 60. Imoral ou liberal? A discussão continua.
0: A brevíssima história do biquíni, que causou sensação há 80 anos e que em 1960 teve direito a uma música que ainda hoje é lembrada. Itsy Bitsy Teeny Weeny Yellow Polka Dot Bikini, numa criação de Brian Hyland.

Itsy Bitsy Teeny Weeny Yellow Polka Dot Bikini, nas versões francesa com Richard Anthony e italiana com o grupo Gaylords. Tudo isto a propósito do nascimento do Bikini há 80 anos em Paris. No Brasil, nasceu também há 80 anos, no dia 6 de julho, e hoje é considerado como um dos mais prestigiados músicos daquele país desde 1970, quando compôs o seu primeiro sucesso. Que maravilha, ao lado de Jorge Ben. Falo, claro, de Toquinho.

Desde estes sucessos, em 1970, que Toquinho se juntou a Vinícius de Moraes numa parceria que durou 11 anos. Foram compostas 120 canções, distribuídas por 25 discos e mais de 1000 espetáculos. Um dos primeiros temas resultantes desta parceria foi a banda sonora da novela O Bem-Amado, vista na RTP nos anos 70 do século passado.

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1: Lembramos agora, e sem interrupções, outras canções resultantes da parceria entre Vinícius de Moraes e Toquinho, cujo nascimento há 80 anos estamos hoje a assinalar aqui no Café Plaza da RTP Antena 2. A começar por Como Dizia o Poeta.

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Carta ao Tom e, como dizia o poeta, quatro dos muitos e muitos temas saídos do casamento musical entre Vinícius de Moraes e Toquinho, que a solo compôs e interpretou uma das canções mais icónicas do mundo da música brasileira, Aquarela.

os 80 anos de Tolkien e os 70 de Tom Hanks, ator que ganhou 2 Oscars consecutivos e que ainda é produtor e realizador no cinema e na televisão. É um dos mais respeitados personagens do mundo das artes dos Estados Unidos e com raízes portuguesas, já que a sua mãe é oriunda dos Açores, tendo emigrado muito cedo para a América. Lembremos a seguir alguns temas de filmes que revelaram e consagraram Tom Hanks, como Blue Moon, com o grupo de Mavericks, integrado na banda sonora do filme Apollo 13.

Outra versão de um clássico da música americana, neste caso Over the Rainbow, pode ser ouvida na banda sonora do filme You've Got Mail, aqui na voz de Harry Nilsson.

Já do filme Catch Me If You Can, ao lado de Leonardo DiCaprio, pode ser ouvido este belíssimo The Look of Love com Dusty Springfield.

Temos ainda tempo neste Café Plaza da RTP Antena 2 e nesta breve homenagem a Tom Hanks, nascido há 70 anos, no dia 9 de julho de 1956. Dizia que temos tempo ainda para ouvir este tema do filme Filadélfia, La Mama Morta, com Maria Callas. Filadélfia, que deu o primeiro Oscar a Tom Hanks.

de um dos filmes mais célebres de Tom Hanks, Forrest Gump, com o qual o ator recebeu o segundo Oscar, vem este What the World Needs Now, com Jackie DeShannon.

E vamos fechar esta homenagem a Tom Hanks com Heart and Soul, tema saído da banda sonora do seu primeiro grande sucesso de bilheteira, Big, e que nesta cena tocava num piano gigante ao lado de Robert Loggia. Bom dia e a continuação de um bom fim de semana.

0: O Café Plaza fecha as portas por hoje. Uma emissão de Germano Campos para a Antena 2. Um bom fim de semana.
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A Sagração da Primavera tem como característica ser a música mais dissonante e discordante que já se escreveu. Jamais o sistema e o culto da nota falsa foram praticados com tanta vontade, zelo e encarniçamento. Do primeiro compasso da obra ao último, seja qual for a nota que esperamos, nunca é essa que é tocada, mas antes a nota ao lado, a nota que nunca deveria ser ouvida. Seja qual for o acorde precedente, é um outro acorde que escutamos. Este acorde e aquela nota são escolhidos expressamente para nos dar a impressão de erro da forma mais pungente e quase atroz. Quando dois temas se sobrepõem, está bem longe o autor de os ter escolhido, porque ambos soariam bem em conjunto.

A música da Sagração da Primavera desafia uma descrição verbal. Dizer que muita dela é execrável, como som, é uma descrição moderadíssima. Não tem praticamente relação alguma com a música, tal como entendemos o sentido dessa palavra.

Lembramos-nos bem do espetáculo escandaloso que foi esse Le Sacre du Printemps. Aliás, Le Massacre du Printemps. Jamais tinha ouvido um tal desafio às orelhas humanas.

Muitas tonalidades diferentes são usadas aqui, levando em conta o facto científico que não há dois animais que consigam vocalizar no mesmo tom. Frequentes mudanças de ritmo sugerem que o compositor pretende simular os diferentes passos de corrida de cada animal. A parte final, a dança da morte, sugere a aproximação de um bombardeiro que larga uma bomba que mata toda a gente num instante. No entanto, nessa parte final, o público tem um momento de alívio. É sugerido que essa mesma audiência recite para si mesma este mantra. Compasso a compasso, tempo a tempo, dissonância a dissonância, os meus ouvidos vão ficando mais fortes.

0: Ouvimos neste programa de Stravinsky A Sagração da Primavera. Os textos foram retirados do Léxico do Insulto Musical de Nicholas Slonimsky, uma recolha das invectivas mais ferozes, alguma vez dirigidas a compositores, por críticos asininos e outras criaturas do mesmo calibre. Este programa teve a assistência técnica de Leon Matos.
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2: E prosseguimos agora com o excerto de O Julgamento Final, do alemão Dietrich Buxtehude.

universo do compositor alemão Dietrich Buxtehude, um excerto deste julgamento final com a interpretação do coro e orquestra barroca de Amsterdão sob a direção de Toon Koopman.

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6: Olá. Bem-vindos à Marienplatz, o coração vibrante de Munique. Ao bater de cada hora, uma melodia atravessa a praça e, como por magia, os transeuntes abrandam o passo. Todos levantam o olhar para a torre principal, onde as figuras mecânicas começam a rodar e a dançar, reencenando histórias antigas da cidade.

A 29 de janeiro de 1781, um jovem compositor de 25 anos, ainda à procura do seu lugar no mundo, estreou a ópera Idomeneo. Chamava-se Wolfgang Amadeus Mozart.

Abertura da ópera Idomeneo, Re di Creta, de Wolfgang Amadeus Mozart, estreada em Munique no ano de 1781. Durante o verão de 1780, o eleitor da Baviera, Karl Theodor, encomendou a Mozart uma nova ópera para ser apresentada em Munique em janeiro do ano seguinte.

Mozart tinha 24 anos e trabalhava ainda ao serviço da corte de Salzburgo, sob a autoridade do arcebispo Coloredo. Apesar disso, aceitou de imediato a encomenda e mergulhou no trabalho. Ao longo de 3 meses, compôs Idomeneo, a sua terceira grande ópera séria, depois de Mitridate e Lucio Silla. O libreto ficou a cargo de Gian Battista Varesco, o capelão da corte de Salzburgo, que escreveu um texto de sabor mitológico, inspirado nos modelos franceses. A estreia, a 29 de janeiro de 1781, foi um sucesso artístico e impressionou a cidade de Munique. No entanto, não abriu a Mozart as portas para um cargo estável. Ainda assim, este convite teve uma consequência decisiva. Deu a Mozart a coragem para romper de vez com Salzburgo. Após a estreia de Idomeneo, Mozart regressou temporariamente a Salzburgo, mas a relação com Coloredo deteriorou-se rapidamente. O passo seguinte levá-lo-ia para Viena, a capital cultural mais aberta da época, onde finalmente encontraria a liberdade artística que procurava. Estreado em 1781 no Civilia Theater de Munique, Idomeneo é uma ópera séria em que Mozart combina a tradição barroca com uma nova energia dramática. A história segue Idomeneo, rei de Creta, que durante uma tempestade promete ao deus Neptuno sacrificar a primeira pessoa que encontrasse ao regressar à Terra. O destino faz com que essa pessoa seja Idamante, o seu próprio filho. Entre tensões políticas, monstruosidades marinhas enviadas por Neptuno e um triângulo amoroso entre Idamante, Ilia e Eletra, a ópera evolui para um confronto entre dever, amor e culpa. No final, a intervenção divina exige que Idomeneo abdique, libertando-o da promessa e permitindo que Idamante e Ilia ascendam ao trono. Musicalmente, é uma obra de transição brilhante. Coros vastos, orquestras mais ousadas do que o usual à época e momentos de intensa expressividade que anunciam o Mozart da maturidade.

Fuor del Mare, área de virtuosismo de tenor da ópera Idomeneo de Mozart, na voz de Juan Diego Flores. Durante a sua vida, Mozart visitou Munique 8 vezes. Durante a sua primeira viagem a Munique, aos 6 anos de idade, ele e a sua irmã Narnen tocaram para o eleitor Maximiliano José III. A segunda visita ocorreu um ano depois, em junho de 1763. De Munique, a família Mozart embarcou numa viagem de 3 anos pela Europa, passando por Paris e Londres. No regresso desta viagem triunfante, pararam novamente em Munique, onde Mozart deu concertos na corte eleitoral. O foco da viagem seguinte a Munique seria a ópera La Finta Giardiniera. Estreada em 1775, no Salvator Theater de Munique, La Finta Giardiniera é uma ópera bufa juvenil de Mozart, cheia de disfarces, confusões amorosas e reconciliações. A história gira em torno de Violante, que, após ser ferida pelo ciumento Conde de Belfiore, se esconde sob o nome de Sandrina, trabalhando como jardineira ao serviço do Podestá. Belfiore aparece sem reconhecer de imediato Violante, e a chegada de vários personagens apaixonadas, Arminda, Ramiro, Serpeta e Nardo, cria um emaranhado cómico de ciúmes, enganos e identidades trocadas. O caos atinge o auge numa cena famosa em que vários personagens enlouquecem temporariamente na floresta. No final, a verdade vem ao de cima. Violante e Belfiore reconciliam-se, os pares amorosos organizam-se e a confusão converte-se em harmonia. Musicalmente, a ópera mostra um Mozart de 18 anos, já com enorme talento teatral. Áreas elegantes, conjuntos vivos e um sentido de caracterização que antecipa as grandes óperas cómicas da maturidade.

Escutamos um excerto de La Finta Giardiniera de Mozart, Un Marito od Io Vorrei, área de Serpeta, em diálogo com Nardo, seguida do recitativo Bravo Signor Buffone, e terminamos com a área Appena mi vedon. As vozes foram da soprano Sun Hai Im e do barítono Michael Nagy. 87 anos depois de Idomeneu, um outro compositor, já na casa dos 50 anos, chegou a Munique com o alto patrocínio de um mecenas poderoso e rei da Baviera, que o apoiaria até ao fim dos seus dias. O rei Luís II da Baviera, que nasceu em Munique, no palácio de Nymphenburg, o mesmo onde Mozart dera concertos com a sua irmã, era um admirador incondicional da música de Richard Wagner. Apesar de este, aos 51 anos, ainda ser um compositor relativamente obscuro e desesperadamente pobre. O apoio do príncipe definiria um novo rumo na carreira de Wagner, que o conduziria à consagração absoluta com a construção do seu teatro de ópera em Bayreuth. Em 1868, no Teatro da Corte de Munique, e graças ao decisivo apoio do rei Luís II da Baviera, Wagner estreia Os Mestres Cantores de Nuremberg, a sua única grande ópera cómica e uma celebração luminosa da arte, da tradição e da comunidade. A ação decorre na Nuremberg renascentista e acompanha o jovem cavaleiro Walter von Stolzing, que deseja conquistar Eva, filha do mestre papeleiro Pogner. Para isso, precisa tornar-se membro dos Mestres Cantores, uma guilda de músicos artesãos que segue regras rigorosas para compor e julgar canto. Walter é um gênio espontâneo, mas pouco respeitador das normas. O pedante Beckmesser, seu rival amoroso, tenta desqualificá-lo. A figura central é Hans Sachs, sapateiro poeta e o coração moral da ópera. Compreende o talento de Walter e ajuda-o a aperfeiçoá-lo sem destruir a sua originalidade. Depois de peripécias mal entendidos e uma noite célebre de serenata cómica, Walter vence o concurso de canto e recebe Eva como prémio. Musicalmente, Die Meistersinger von Nürnberg, Os Mestres Cantores de Nuremberg, é uma obra monumental, mas luminosa. Coros festivos, contraponto magistral, humor sutil e o famoso prelúdio que expõe os temas principais. A ópera termina com um hino à arte alemã, ao mesmo tempo celebratória e reflexiva, numa das páginas mais expansivas de Wagner. Vamos escutar precisamente o prelúdio de abertura e o coro Dazu dir der Heiland kam.

Prelúdio e hino, Dazu Dir der Heiland kam, da ópera Os Mestres Cantores de Nuremberga, de Richard Wagner, pela Wiener Philharmoniker, sob a direção de George Solti, ópera estreada em Munique em 1868. Wagner era uma criatura surpreendente, um homem dotado de muito gênio e de não menos loucura, que celebrava as virtudes do proletariado enquanto se rodeava de toda a espécie de luxos. Relatos dizem que a sua sala de estar em Munique era decorada com tule branco, sedas cor-de-rosa, cetins amarelos. O teto, todo recoberto de um cetim branco ricamente festonado. No chão, estendia-se um rico tapete persa. Os sofás, estufados de chamalote branco estampado. As janelas, os espelhos e os quadros ornados de sedas e cetins de várias tonalidades. E no meio de tudo isso, sentava-se o pequeno Deus, de semblante carregado, ostentando as calças escarlates e decantando as virtudes da renúncia, cuja doutrina era o tema central dos seus dramas musicais. Mas apesar da sua fama de déspota, Wagner granjeara em Munique uma verdadeira devoção. E essa admiração perdurou mesmo depois da sua morte, em 1883. 5 anos mais tarde, em 1888, a cidade acolheu a estreia póstuma da sua ópera de juventude, Die Feen, As Fadas. Trata-se de uma partitura inequivocamente ligada aos anos de formação do compositor, onde se escutam ecos do romantismo alemão de Beethoven e Weber, mas também afinidades com o teatro musical de Meyerbeer e com certas inflexões operísticas italianas então em voga. É uma obra luminosa, marcada por fantasia e exuberância melódica, distinta da arquitetura monumental das óperas da maturidade. Mas onde, ainda assim, já se pressentem a energia dramatúrgica e a identidade wagneriana que se afirmariam nas décadas seguintes.

Escutamos o coro Schwingt euch auf, da ópera Die Feen, de Richard Wagner. Depois de Wagner, passamos a um compositor e maestro muito influenciado por Wagner e que é realmente um filho de Munique, Richard Strauss. Strauss nasce nesta cidade em 1864. O seu pai era um excelente trompista da orquestra da Ópera de Munique e Richard começou a estudar piano com 4 anos e violino com 6. Começou a compor música sinfónica ainda jovem e tornou-se num dos maestros e músicos mais celebrados da sua geração. Em 1893, Strauss conclui Guntram, a sua primeira ópera inteiramente original e que marca a sua tentativa inicial de afirmar uma voz dramática própria. Embora a estreia tenha ocorrido em Weimar, a obra nasceu em Munique, onde Strauss vivia e trabalhava, e onde desenvolveu grande parte do libreto e da partitura. A ópera revela um compositor ainda jovem, profundamente influenciado por Wagner, mas já empenhado em explorar uma linguagem emocional direta, com orquestração rica e momentos de grande nobreza melódica. Apesar de não ter alcançado o sucesso das óperas posteriores, Guntram é fundamental para compreender a evolução de Strauss. E é em Munique que se vê nascer o seu impulso teatral, a ambição narrativa e a busca de um ideal ético e artístico que marcará toda a sua carreira.

0: Prelúdio e Et Lux Perpetua,
1: do terceiro ato da ópera Guntram, de Richard Strauss. Após a Primeira Guerra Mundial, Munique tornou-se um terreno fértil para movimentos nacionalistas e sociedades esotéricas. Entre elas estava a Sociedade Thule, um grupo obscurantista e völkisch que viria a servir de embrião ao Partido Nacional Socialista dos Trabalhadores Alemães, o futuro Partido Nazi. Sob a liderança de Adolf Hitler, o partido ascenderia ao poder em 1933. Poucos meses depois, a 1 de novembro desse mesmo ano, o novo regime criou a Reichskulturkammer, a Câmara da Cultura do Reich, liderada pelo ministro da Propaganda, Joseph Goebbels. O seu objetivo era simples e brutal: controlar todas as formas de expressão artística na Alemanha. Duas semanas mais tarde, era inaugurada oficialmente uma das suas secções mais importantes, a Reichsmusikkammer, Câmara da Música do Reino, responsável pela supervisão e censura de toda a vida musical. O primeiro presidente desta Câmara foi o homem que então ocupava o lugar mais alto na hierarquia do prestígio musical alemão, Richard Strauss. Goebbels convidou-o porque o regime queria capitalizar o peso nacional e internacional do compositor. Strauss, por sua vez, aceitou o cargo, acreditando que poderia tirar partido da máquina do Estado para promover a sua própria visão estética. Uma ideia que rapidamente se revelaria ilusória. Na cerimónia de inauguração da Reichsmusikkammer, Strauss dirigiu o seu Festliches Preludium, uma obra radiante, quase cinematográfica, que soou como banda sonora para um dos capítulos mais sombrios da história da música e da Europa.

Festliches Preludium, Opus 61, de Richard Strauss, pela Orquestra Filarmónica de Berlim, sob a direção de Karl Böhm. A música ocupou um lugar central no imaginário nazi, desde logo pela influência matricial de Richard Wagner, cuja obra foi elevada a símbolo máximo da chamada arte alemã. A ideologia cultural do regime construiu um verdadeiro panteão musical, colocando no topo Bach, Beethoven, Bruckner e o próprio Wagner, entendidos como pilares de uma herança musical artística pura, heroica e ancestral. Esta visão ecoava diretamente o discurso dos mestres cantores de Nuremberg, onde a arte alemã é exaltada como fundamento identitário e moral. Em 1937, Munique tornou-se o palco desta construção ideológica ao inaugurar duas exposições antagónicas. De um lado, a Große Deutsche Kunstausstellung, grande exposição da arte alemã, instalada no recém-construído Haus der Deutschen Kunst, a Casa da Arte Alemã. A abertura foi concebida como um espetáculo teatral de propaganda, um cortejo de cavaleiros vestidos como heróis nórdicos, quase figuras wagnerianas, seguido de mulheres trajadas à maneira de vestais da antiguidade, tudo perante a presença solene da elite nazi, culminando com o discurso de Adolf Hitler. A poucos minutos dali, porém, outra exposição atraía multidões, a Entarte der Kunst, arte degenerada. Concebida como humilhação pública, reunia obras de judeus expressionistas e vanguardistas, apresentadas de forma caótica e depreciativa. A abertura desta exposição marcou o início de uma verdadeira guerra cultural, que poucos meses depois se estenderia também à música. Em 1938, em Düsseldorf, surgiu a mostra Entarte der Musik, Música Degenerada, onde, além de alguns quadros, o público podia escutar em cabines sonoras exemplos de música degenerada, obras de Schönberg, Hindemith, jazz e outras expressões consideradas corruptoras pelo regime.

Escutamos o andamento grave da Noite Transfigurada de Arnold Schönberg pela Filarmónica de Berlim, sob a direção de Herbert von Karajan. Uma obra ainda mergulhada no romantismo tardio, mas que anunciava já uma ruptura estética que o nazismo não tolerava. O seu clima tenso, noturno e transformador ergue-se quase como um espelho invertido da monumentalidade ideológica da chamada arte alemã, promovida em Munique durante esses anos. E é justamente para recuperar outra face da identidade musical da cidade que seguimos agora para o seu som espiritual, o das igrejas, dos coros e de uma tradição sacra que atravessa séculos. Desde Orlando di Lasso, mestre da corte bávara no século XVI, até à recepção calorosa da música de Bruckner, Munique cultivou um canto coral de grande pureza e intensidade, capaz de suspender o tempo e revelar um outro lado da alma bávara, íntimo, luminoso, profundamente humano. Para ilustrar essa herança, vamos ouvir agora o coro da Rundfunk de Munique interpretar Locus Iste, de Anton Bruckner, um motete sereno e austero que respira o espaço sagrado e restitui à cidade a sua dimensão contemplativa.

Mutet locus iste, de Anton Bruckner, pela MDR Rundfunkkorps, sob a direção de Philipp Amann. Atravessando agora outra dimensão da vida musical de Munique, encontramos a SCM, Edition of Contemporary Music, uma editora fundada na cidade, em 1969, por Manfred Eicher. A partir de Munique, a SCM tornou-se uma das mais influentes editoras do mundo, primeiro no jazz e depois na música contemporânea, conhecida pela qualidade cristalina das suas gravações, pelo silêncio como parte da música e por uma estética sonora imediatamente reconhecível. É também através da SCM que grande parte da obra de Arvo Pärt chegou ao público global, especialmente a partir da criação da série SCM New Series, em 1984, dedicada à música erudita contemporânea. Dentro dessa relação profunda entre Arvo Pärt e Munique, destaca-se o álbum Tractus, de 2023, onde se inclui Little More Tractus. A peça abre um espaço de suspensão meditativa, com Pärt a criar um brilho espiritual que parece emergir do silêncio. É música que procura o essencial, que depura e que oferece uma via alternativa à monumentalidade estética de outras épocas. Uma espécie de câmara interior, onde o som respira. A SCM, desde Munique, tornou-se assim um dos lugares do som espiritual europeu, e Arvo Pärt, uma das suas vozes mais emblemáticas.

0: Marvel perde Little More Tractus numa gravação realizada pela SM Records de Munique. E com o som sereno de Arvo Pärt, um contraponto perfeito à monumentalidade de Wagner e Richard Strauss, chega ao fim o nosso guia pela paisagem sonora de Munique, uma cidade onde convivem o sagrado e o teatral, a tradição e a vanguarda. Despedimos-nos da Baviera com a expectativa de lá voltar e continuar a descobrir a sua rica paisagem sonora. Até para a semana.
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8: Santiago de Compostela é uma cidade que o mundo conhece pelos caminhos que nela terminam. Neste mês de julho, durante uma semana, há um outro caminho que ali começa, o de professores da Galiza, que vão aprender a fazer materiais para ensinar português a quem já fala galego. Línguas irmãs separadas por séculos e por fronteiras que a sala de aula pode aproximar. O Instituto Internacional da Língua Portuguesa, a Delegação da Promoção do Galego e a Academia Galega da Língua Portuguesa organizam o 16º curso de capacitação para a elaboração de materiais didáticos de português no âmbito das comemorações dos 30 anos da CPLP, a Comunidade dos Países de Língua Portuguesa. Os materiais produzidos passarão a integrar o portal do professor de português Língua Estrangeira. Páginas de Português recebe hoje Edleis Mendes, professora titular da Universidade Federal da Bahia, especialista em português, língua estrangeira e didática intercultural, coordenadora do portal do professor de português Língua Estrangeira e uma das formadoras do curso. Professora, este é o 16º curso desta série, que já passou por Timor-Leste, Moçambique, Cabo Verde, Guiné-Bissau, Hungria e Portugal. Chegou agora à Galiza. O que é que este contexto tem de particular do ponto de vista didático?
9: Esse já é o 16º curso de capacitação e produção de materiais para o ensino de português como língua não materna ou língua estrangeira, porque esse curso ele se desenvolve dentro do enquadramento das ações do Instituto Internacional da Língua Portuguesa e do Portal do Professor de Português, Língua Estrangeira, Língua Não Materna, que é uma plataforma aberta que oferece materiais e recursos didáticos a professores de língua portuguesa de todo o mundo. O diferencial dessa plataforma, do PPPLE, é o fato de, pela primeira vez, oferecer materiais que são produzidos por professores e professoras que estão fora do âmbito apenas de Portugal e do Brasil, né? Que são os dois Estados-membros da CPLP que emanam, que difundem a língua a partir de suas normas linguísticas. E esse portal permite que nós possamos oferecer materiais produzidos por professores de Angola, de Moçambique, Guiné-Bissau, São Tomé e Príncipe, Timor-Leste. E isso é uma grande inovação e que também traz a noção, a ideia de pluricentrismo linguístico para o campo das práticas reais. Ou seja, o pluricentrismo linguístico que não aparece apenas como um discurso teórico nas falas dos nossos governantes e das nossas instituições de promoção do português, mas que coloca isso como uma ação que se efetiva na prática. Então, dentro desse enquadramento do Instituto Internacional da Língua Portuguesa e da plataforma PPPLE, é que este 16º curso se realiza na Galiza. E por que essa região ela é especial? Primeiro, porque a Galiza é uma região autônoma da Espanha, mas que tem uma proximidade muito forte com a lusofonia, com a língua portuguesa, com Portugal e com toda a comunidade de falantes de língua portuguesa, porque o galego, a língua galega, ela é, na verdade, um desdobramento. Ela e o português têm uma proximidade muito grande, porque elas nascem de um mesmo tronco linguístico do galego-português. E desde 2014, sobretudo, com a promulgação da Lei Regional Valentim Paz Andrade, esta lei permite ou incentiva que se promova a língua portuguesa na Galiza e que se promova também o galego fora da região autônoma também em Portugal. Este movimento, a partir da Lei Paz Andrade, a partir de uma série de movimentos que poderíamos chamar integracionistas, impulsionam a proximidade do galego e do português para que essa comunidade seja uma comunidade estendida. Então, a região da Galiza é uma região que tem como línguas oficiais o galego e o espanhol, mas o português também tem sido ensinado como, entre aspas, né, língua não materna nessa região, no espaço da Galiza, e cada vez tem crescido mais, especialmente depois da Lei Paz Andrade. Então, esse curso ele vem fortalecer não só as ações em prol da promoção do português em outros espaços, que não apenas nos seus países de língua oficial, mas também em regiões importantes como a Galiza. Ou seja, fortalecendo professores de língua portuguesa que atuam na Galiza para ensinarem esse idioma a falantes de galego. A falantes de galego. E nós vamos usar e abusar, né? Para usar uma expressão bem brasileira, usar e abusar dessa proximidade, dessa irmandade, dessa riqueza que é a proximidade entre o português e o galego.
10: E essa proximidade entre as duas línguas facilita ou complica?
9: Olha, a proximidade entre as línguas, ela sempre vai facilitar. Então, nós costumamos muito pensar nessa proximidade quando tratamos das relações entre o português e o espanhol, por exemplo, né? Então, nós temos uma série de ações, especialmente quando pensamos no potencial da proximidade entre essas duas línguas, o português e o espanhol, em aproveitar o caráter da intercompreensão para impulsionar essas duas comunidades. A comunidade lusófona, como a comunidade hispanófila, né? Para que elas possam crescer e elas possam ampliar o seu potencial, juntos falantes de português e de espanhol, estamos em torno de 800 mil falantes. 800 milhões de falantes, e isso é um potencial, um aspecto extremamente importante. Então, no caso do galego, é claro que para nós o que vai pesar mais é a proximidade e não aquilo que nos diferencia, até porque o que nos diferencia é muito pouco. Um dos aspectos que nos diferencia é uma questão de política linguística, que é a decisão de se usar uma ortografia mais próxima da língua espanhola e não próxima da língua portuguesa. Essa é uma decisão política, não é uma característica intrinsecamente linguística, né? Então, as políticas linguísticas, nesse caso aí, uma política de status, ou linguístico, ou desculpa, uma política de corpus, que vai interferir diretamente no modo como a língua se apresenta, contribui para mais proximidade ou menos proximidade. Mas o fato concreto é que são línguas completamente e perfeitamente intercompreensíveis, o que facilita, sem dúvida, o ensino, a aprendizagem, a formação de novos professores e o crescimento dessa comunidade de falantes, né, que tem um potencial extremamente forte linguístico e cultural.
10: Os participantes vão produzir materiais reais que ficarão disponíveis no portal para o uso de qualquer professor no mundo. Qual é a diferença entre um material bem feito e um que apenas parece bem feito?
9: Uma das características dos cursos que são desenvolvidos pelo IUP é que não haja interferência, vamos dizer assim, linguística, cultural, ideológica, sobre o trabalho que os professores e professoras locais desenvolvem. Porque nós que orientamos o curso, que ministramos o curso, como eu e a professora, por exemplo, eu, Edileise Mendes, e a professora Viviane Furtoso, nós estamos ali para orientar tecnicamente a produção dos materiais, para mostrar como são bem desenvolvidos ou podem ser potencialmente bem desenvolvidos os materiais, mas nós não temos ingerência sobre as decisões linguísticas e culturais. Nós não podemos ter ingerência, porque justamente as decisões precisam ser dos professores e professoras a partir dos seus locais de atuação. Então, o que que acontece? E muitas vezes as pessoas até questionam: por que vocês não fizeram uma maior interferência em tais e tais situações? Né? Por exemplo, já nos questionaram por que certas unidades didáticas de tal país fazem uma escolha linguística determinada, e por que vocês não apontam para uma determinada padronização mais próxima do Brasil ou mais próxima de Portugal? E nós dizemos exatamente isso, porque nós, a intenção é que esses materiais sejam produzidos com qualidade, que eles tenham um potencial pedagógico relevante, mas que eles também representem a liberdade de uso e de escolha, né, das decisões de ensino, de difusão da língua, de cada local onde o curso está sendo ministrado. Então, no caso da Galiza, nós vamos respeitar as especificidades da relação entre o galego e o português, nós vamos respeitar os modos como a língua tem sido ensinada, mas nós vamos cuidar para que os materiais tenham qualidade pedagógica, os materiais tenham qualidade linguística e cultural, do ponto de vista da sua organização, do seu potencial de produzir conhecimento na língua portuguesa, mas não interferimos do ponto de vista das decisões dos professores locais. Isso é importante. E você, quem visita o portal, percebe que há também uma certa diferença entre os materiais produzidos de um país a outro, exatamente por isso. Porque nós não padronizamos os materiais a partir do nosso ponto de vista, ou do Brasil ou de Portugal. Nós respeitamos as vicissitudes, as diferenças e as características, né, do português e até, às vezes, das metodologias que são trabalhadas. Então, às vezes, há diferenças, inclusive metodológicas, em relação aos materiais, do ponto de vista como determinado conteúdo será abordado, como determinado conteúdo será desenvolvido, porque num determinado país há uma tradição metodológica, que é diferente do outro país. Então, às vezes, isso também é perceptível nessas diferenças. Então, o maior princípio mais forte do portal é respeitar as diferenças linguísticas e culturais, respeitar o que nós chamamos as normas de uso do português, né? E não considerar normas como elementos abstratos, que respondem a uma determinada ordem. E quais ordens seriam? Ou relativamente ao Brasil, ou relativamente a Portugal. Então, eu acho que essa característica do portal é uma das mais fortes e que mostra a sua grande diversidade e o seu grande potencial.
8: Adelaide Mendes, professora titular da Universidade Federal da Bahia e coordenadora do Portal do Professor de Português, Língua Estrangeira, sobre o 16º curso de capacitação em Santiago de Compostela.

0: Será por Flores, Uxía é galega e canta nessa língua que carrega a memória do português.
1: Quantas palavras?
0: O portal do professor de português, língua estrangeira, tem materiais feitos em Portugal, no Brasil, em Angola, em Moçambique, em Timor. Cada um com a sua variante, cada um com a sua pronúncia, o seu vocabulário, a sua gramática do cotidiano. A professora Edleise Mendes coordena esse portal e a pergunta que lhe colocamos é uma das mais difíceis do ensino de línguas. Quando tudo tem igual legitimidade, como é que o professor decide?
2: O professor na sala de aula, ele vive uma dupla angústia, especialmente nesses países onde as suas normas linguísticas não estão ainda fartamente codificadas. Porque uma norma linguística, ela precisa de elementos de codificação. E esses elementos são as pesquisas descritivas sobre essa determinada norma, são os dicionários, são as gramáticas, são os materiais didáticos produzidos a partir dessa norma linguística e outros elementos, os vocabulários ortográficos e outros elementos de codificação. Então, quanto menos codificação uma norma tenha, mais dificuldade será implementar em sala de aula um ensino que reflita a realidade local. Então, nós podemos, por exemplo, observar que em muitos contextos de ensino de língua portuguesa, por exemplo, vou falar de Angola, de Moçambique, há uma distância entre o português que se fala, a norma de uso da sociedade, e aquela norma que está sendo ensinada na escola. Né? Porque aquela norma ensinada na escola se baseia em elementos de codificação que são exógenos, que vêm de outros países, como, por exemplo, de Portugal ou do Brasil, em determinados contextos. Né? Então, o que é que esse trabalho que o IUP promove ajuda a contribuir? A criar uma consciência local sobre as características do português, do uso do português naquele determinado contexto de ensino. Então, só para te dar um exemplo, as unidades didáticas produzidas por Timor-Leste, elas não são utilizadas por professores de outros países, elas são também, né? Porque eu tenho professores brasileiros que montam as suas aulas de português língua não materna com unidades didáticas de Angola, de Moçambique, de Timor-Leste, de São Tomé e Príncipe, ok? Mas os maiores utilizadores das unidades didáticas do portal a partir de Timor-Leste são os próprios professores timorenses. Por quê? Porque pela primeira vez eles têm materiais que refletem a realidade local, como eles ensinarem um determinado aspecto linguístico a partir das lendas timorenses. Ou a partir, por exemplo, de poemas ou notícias de jornal publicadas, ou até de temas como, por exemplo, um casamento típico timorense. Então, isso muda a perspectiva a partir da qual a gente ensina a língua, valorizando os elementos locais e valorizando, o que eu acho que também é muito importante, as línguas locais com as quais o português dialoga nesses espaços. Não esqueçamos que há em torno de 335 línguas faladas no espaço da CPLP, que estão ali conjuntamente atuando com o português. Só que essas línguas, normalmente, elas ficam fora da escola. Elas são banidas da escola. Esse tem sido um dos grandes conflitos. Então, no momento em que você tem uma unidade didática de Moçambique que promove a relação entre o português e as línguas banto, ou mostra grande influência do inglês no português falado em Moçambique por causa da proximidade com a África do Sul, você está pensando nessa língua a partir da realidade local. No momento em que você tem uma unidade didática que ensina o português fazendo relação com o Tetum, que é a língua nacional de Timor-Leste, você está ampliando esse potencial das crianças se sentirem, vamos dizer assim, se sentirem em casa aprendendo português a partir da sua própria realidade. Então, eu creio que O trabalho do Instituto Internacional da Língua Portuguesa e do PPPLA, e consequentemente desses cursos, é valorizar a diversidade linguística e cultural da nossa comunidade e permitir que essa diversidade se concretize em materiais de ensino que podem ser utilizados por professores e professoras nos diferentes espaços onde nós existimos como uma comunidade falante de língua portuguesa e que vive em muitas culturas.
1: Esta iniciativa enquadra-se nas comemorações dos 30 anos da Comunidade de Países de Língua Portuguesa. A Galiza não é membro, mas está cada vez mais presente. Na sua perspectiva, que papel pode ter a Galiza no futuro da língua portuguesa na Europa e no mundo?
2: Bem, essa é uma pergunta interessante porque nós estamos comemorando os 30 anos da CPLP, nós estamos comemorando também aniversário do Instituto Internacional da Língua Portuguesa, né? Aliás, que nasceu o filho que nasceu antes do pai, né? O IUP. E de fato, a Galiza sempre esteve presente vamos dizer, num movimento de se aproximar da CPLP, inclusive, se eu não me engano, a Galiza já solicitou o estatuto de ser membro observador associado da CPLP, já tem esse processo, esse movimento da Galiza como observador associado, e eu creio que essa proximidade com a língua portuguesa pode dar à Galiza a possibilidade de se internacionalizar juntamente com o português. A proximidade dessas comunidades fortalece a língua portuguesa, porque atrai para o seu espaço linguístico e cultural uma comunidade que é sua irmã, que é sua ancestral também, né? E ao mesmo tempo dá a essa comunidade a possibilidade de se projetar no mundo juntamente com o português. Então, eu creio que muitos dos colegas que trabalham pela promoção do português e da proximidade da Galiza com a língua portuguesa, com os países de língua portuguesa, eles pensam exatamente nisso, no crescimento e projeção da Galiza como um espaço autônomo, como um espaço de força, linguística e cultural, mas que também se projeta para além, né, dos seus limites como região, dos seus limites como parte da Espanha, mas sim como uma região que se projeta para outros espaços a partir da sua relação com a língua portuguesa.
0: Palavras da professora Edleise Mendes, da Universidade Federal da Bahia, sobre o portal do professor de Português Língua Estrangeira. O portal está disponível em pple.org. Qual das duas frases está correta? A casa onde eles foram fica nesta rua. Ou a casa aonde eles foram fica nesta rua. A resposta é de Carla Marques.
3: Na verdade, nenhuma das frases está incorreta. Aqui o problema está relacionado com o facto de o advérbio relativo onde dever ou não ser antecedido de preposição. Habitualmente, uma oração relativa é introduzida por preposição quando o verbo da oração rege essa preposição, como acontece, por exemplo, em os livros de que gosto. Construção na qual o pronome relativo é antecedido da preposição de, que é regida pelo verbo gostar. Dizemos gostar de. No caso da oração onde eles foram, verificamos que o verbo ir rege a preposição a, pelo que se pressupõe que esta deveria aparecer à cabeça da oração, tendo a frase a forma a casa aonde eles foram, na qual a forma aonde corresponde à contração de a com o advérbio onde. Não obstante, e de acordo com o previsto na gramática do português coordenada por Eduardo Raposo, quando o verbo da oração relativa é ir, embora o valor locativo seja direcional, pode-se também usar o pronome relativo sem preposição, o que significa que, com o verbo ir na oração relativa, podemos optar pelo advérbio aonde ou pelo advérbio onde, com valor locativo, sem que se incorra em erro, Deste modo, também a construção, a casa onde eles foram, é então aceitável.
0: Carla Marques, linguista.
4: Eu, El Rei, faço saber aos que este alvará virem que hei por bem me apraz dar licença a Luís de Camões para que possa fazer imprimir nesta cidade de Lisboa uma obra em octava rima chamada Os Lusíadas.
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0: Alberto da Costa e Silva foi escritor, historiador e diplomata brasileiro. Embaixador em Lagos e em Cotonou, dedicou décadas ao estudo da África e das suas ligações ao Brasil. A sua obra inclui livros de poesia, ensaios e história. Recebeu o Prémio Camões em 2014. O poema A Despedida da Morte, da sua antologia Poética, vai ser lido aqui pela atriz Maria Henrique.
6: Falo de mim porque bem sei que a vida lava o meu rosto com o suor dos outros, que também sou. Pois sou tudo que posto ao meu redor se cala, e é pedra ou água, sicia apenas. O teu tempo é a trava que te impede de ter a calma clara do chão de lajes que o sol recobre. Este esperar por tudo que não corre, nem para e nem se apressa, e é só estado, e nem sequer murmura. O que te trazem é o riso e o lamento, o ser amado e o roçar cada dia a tua morte, que não repõe em ti o sem passado, ficar no teu escuro. Pois herdaste e legas um sussurro, um som de passos, uma sombra, um olhar sobre a paisagem, memória, cálcio, humus. Eis que o mundo nada rejeita, sendo pobre e triste no esplendor que nos dá. A madrugada.
0: Um excerto da Despedida da Morte, de Alberto da Costa e Silva, na voz da atriz Maria Henrique. Ouviram páginas de Portuguesas Despedidas, de José Manuel Matias, Luís Carlos Patraquim, Maria Barradas e Miguel van der Kellen.
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Olá, bem-vindos ao primeiro episódio de Sopros no Coração. Confesso que não poderia ter uma estreia melhor com gravações que fazem parte da história de Portugal e da história do registro fonográfico em todo o mundo. Neste programa, faremos uma viagem no tempo a um Portugal regido por Dom Carlos I e ouviremos a primeira gravação realizada em Portugal. Mas antes de revelarmos essa gravação e o nosso convidado especial, vamos ouvir a Banda dos Marinheiros da Armada em 1903 a interpretar o hino português. Imaginam como era o hino de Portugal em 1903? Pois bem, o hino da Carta foi o hino do Reino de Portugal entre 1834 e 1910 e é atribuído a Dom Pedro IV.

Ouvimos Hino Português, gravado em 1903 pela Banda dos Marinheiros da Armada, a nossa bem conhecida Banda da Marinha. Antes do final do programa, ouviremos o Hino do Reino de Portugal numa gravação ainda mais antiga. Para já, e ainda antes de conversarmos um pouco com o nosso convidado de hoje, vamos continuar com estas gravações de 1903 pela Banda dos Marinheiros da Armada, dirigida pelo maestro António Maria Schell.

ano de 1903, e a banda dos Marinheiros da Armada gravou Cantos Populares Portugueses, do compositor Rodrigues. Até 2003, este era conhecido como o primeiro disco gravado em Portugal e existia pelo menos um exemplar identificado na coleção de Alberto Cotileiro. Num trabalho de investigação realizado pela Marinha Portuguesa, foi então revelada a existência de mais 25 obras gravadas em discos de 10 polegadas, a maior parte comercializados. Estas gravações ocorreram em Lisboa no dia 3 de abril de 1903, numa ação empresarial da Gramophone and Typewriter Company, integrada na vinda do rei Eduardo VII a Portugal. Esta foi a primeira visita internacional que o rei fez após a sua coroação e tinha como objetivo reforçar os laços entre Portugal e o Reino Unido dentro da antiga aliança entre os dois países. Vamos ouvir mais uma obra dos chamados Registros de Hanover. O nome da obra é Anglo-Luso e o autor é simultaneamente o maestro que dirige estas gravações. António Maria Schell foi maestro da Banda dos Marinheiros da Armada entre 1898 e 1911.

0: Angola Luso, gravado em 1903 pela Banda dos Marinheiros da Armada, foi composta para a vinda do rei Eduardo VII a Portugal e estreada pela Banda dos Marinheiros da Armada após o jantar oferecido no Paço das Necessidades ao rei Eduardo VII de Inglaterra no dia 2 de abril de 1903. Foi gravada pelo engenheiro de som Charles Supline no quartel dos Marinheiros da Armada no dia seguinte à recepção. Antes de andarmos ainda mais para trás no tempo, vamos já conhecer o nosso convidado. José Moças foi membro do Coro da Juventude Musical Portuguesa de 1972 a 1976 e membro fundador do Grupo Almanac desde a sua criação até 1982. É diretor da Tradição desde a sua fundação em 1992 e é desde 2013 professor auxiliar convidado da Universidade de Aveiro. Olá, José Moças, bem-vindo, é um prazer enorme. Pouco depois desta investigação da Marinha Portuguesa, onde se encontram as gravações de 1903, tu encontraste discos anteriores a estes. Onde estavam esses discos e as suas matrizes, os seus originais?
1: Então, antes de mais, boa tarde. É um prazer estar contigo aqui neste primeiro programa. Espero que esteja grande longevidade. Pois bem, isso foi uma situação muito ocasional, como tem acontecido muito na minha vida. Eu moro em Vila Verde, ao pé de Braga, e fui um dia à Feira de Velharias, e numa banca que estava com gramofones, enfim, e com mais coisas, vi um lote de discos no chão e perguntei ao homem que discos é que eram. Ele disse, são todos portugueses. Eu disse, está bem, então, e quantos são? Ah, não sei, tenho que os contar.
0: À porta de casa.
1: À porta de casa. E diz-me ele, eu estou a vender a 5 euros, mas comprar todos faço 2,5. E eu disse, então conte-os que é para eu os pagar. E, resumindo, fui para casa, fui ver os discos que eram e vejo dois discos pequeninos que nunca tinha visto, pretos, praticamente como se fossem escritos à mão, e do outro lado um anjo. E fui à minha base de dados, que tinha comprado o Alan Kelly, já falecido, e lá, à frente dos discos, do número do disco, estava 00. Eu disse, logo por azar, ele não sabe a data disto. Fiz um scanner das duas bolachas, mandei para a Inglaterra, e ele responde-me, tu encontraste duas raridades da primeira sessão de gravação feita em Portugal em novembro de 1900. E eu caí para o lado.
0: Depois de viajares pelo mundo todo, à
1: incrível,
0: porta de casa.
1: Ninguém sabia em Portugal, nenhum historiador, ninguém, nenhum investigador, nem o Museu do Fado, ninguém sabia que existia essa sessão de gravação que foi realizada no Porto, num hotel. Resumindo, tinha feito uma descoberta incrível e que vai, se tudo correr bem, mudar a história do Fado ainda no próximo ano.
0: E das bandas também.
1: E das bandas, porque são 65 gravações, com Banda Filarmónica do Porto, fado e piano, enfim, duetos, vozes masculinas, vozes femininas. Resumindo, fizemos uma descoberta incrível à porta de casa.
0: Já lá voltaremos. Proponho então que passemos agora a escutar a eterna rival da Banda dos Marinheiros, que é a Banda da Guarda Municipal de Lisboa, e vai interpretar o Hino dos Fenianos Portuenses. Foi gravado em 1906. A Banda da Guarda Municipal de Lisboa deu origem à atual Banda Sinfónica da Guarda Nacional Republicana, que com a Banda da Armada fazem uma espécie de rivalidade Benfica-Sporting das bandas portuguesas. Vamos então ao Hino dos Fenianos Portuenses, gravado em 1906 pela Banda da Guarda Municipal de Lisboa.

0: José Moças, eu nunca tinha ouvido falar nos fenianos. Curiosamente, temos uma outra gravação do hino dos fenianos pela Banda dos Bombeiros Voluntários do Porto em 1904, uma viagem no tempo do final da monarquia. Vamos deixar o hino feniano pela Banda dos Bombeiros Voluntários do Porto em pano de fundo, enquanto vamos tentar perceber o que é isto dos fenianos.
1: Muito bem, venha à música. Olha, segundo consegui apurar, porque eu também não sou especialista na investigação, eu sou apenas um colecionador, o termo fenianos vem originalmente da fraternidade irlandesa, dos Feniana, assim que se chamava, mas que era um movimento de nacionalistas irlandeses do século XIX, que lutava pela independência da Irlanda, no fundo do domínio britânico. O nome, e parece que evoca figuras mitológicas, de guerreiros, poetas, simbolizando a luta e a resistência cultural e política. Mas sabemos também que foi fundada em 25 de março de 1904 por um grupo de portuenses no Café Teatro Águia de Ouro, na Praça da Batalha.
0: Provavelmente com algum espírito revolucionário.
1: Até porque o nome feniano foi sugerido porque muitos clubes carnavalescos portugueses e europeus nessa época usavam essa designação, ligada à ideia da luta e emancipação. E porque alguns fundadores tinham simpatias republicanas e humanistas.
0: Pois, acho que é por aí.
1: É mais ou menos aquilo que nós sabemos.
0: Provavelmente foi por isso também que a banda da Guarda Municipal de Lisboa gravou esse hino.
1: Exatamente.
0: Já que estamos no Porto, aproveito para dizer que a grande descoberta que trazemos a este programa hoje está mesmo relacionada com o Porto. Mas vamos falar sobre essa importantíssima descoberta mais à frente. Para já gostaria de saber o que é a tradição e de que forma está ligada às bandas e às gravações antigas.
1: Pois, a tradição, como tu referiste no início, que foi criada para mim em Macau, quando eu estava na Rádio Macau, tinha saído do tribunal, onde a minha vida foi para Macau porque era secretário judicial, e depois abandonei essa carreira e dediquei-me à música em definitivo. E descobri um disco quando vim a Portugal de visita que nos mostrava gravações antigas de fado dos anos 20, que eu desconhecia completamente. E foi para aí que eu pensei que se calhar havia muito para descobrir e criei a editora. O primeiro disco, por acaso, não tem nada a ver com fado, tinha a ver com música asiática, de uma bolsa que eu tive da Fundação Oriente. Mas depois comecei pelas gravações antigas de fado, porque...
0: Quantos discos antigos tens, José?
1: Assim, a minha coleção tem à volta de 7 mil discos de 78 rotações, com muitos repetidos, claro, não é?
0: Mas, portanto, são tudo gravações até 1940.
1: Sendo agora de 1900 até mais ou menos os finais dos anos 40, ou início dos anos 50.
0: E o que tens mais é das
1: primeiras duas décadas, sim. Okay. Da editora Disc Programophone e também da Zonophone, que são, sem dúvida, os mais difíceis de encontrar. Foi um lote que eu descobri numa loja no Porto.
0: Então, vamos voltar a 1903... As bandas portuguesas não profissionais remontam pelo menos a 1722 e foram desde então fundamentais para a realização de todo o tipo de cerimónias, desde funerais, bailes, concertos, missas e desfiles. À volta dos coretos faziam-se bailes ao som das bandas e através delas chegavam as mais famosas melodias, fossem populares ou de música sinfónica ou de ópera. Vamos ouvir um desses exemplos para compreendermos que música é que se ouvia no início do século XX, com uma ária de ópera interpretada pela Banda dos Marinheiros da Armada em 1903.

ouvimos Caronome, com um clarinetista virtuoso, um excerto da ópera Rigoletto, de Giuseppe Verdi, pela banda dos Marinheiros da Armada, em 1903, dirigida pelo maestro António Maria Schell. Um dos géneros que permaneceu por muitos anos no repertório das bandas foram o spassodoble e o spassecaglia, géneros importados de Espanha, mas que eram essencialmente dançados ao som das bandas nos coretos e nas ruas. Vamos ouvir o Passacaglia Revertito, composto por Stefanina, ainda com a banda dos Marinheiros da Armada, em 1903.

0: José Moças, essa descoberta, a forma como descobriste os discos de 1900 é extraordinária. Antes de falarmos ainda sobre as gravações mais valiosas, ou pelo menos as mais antigas que hoje conhecemos, fala-nos um pouco de como foste encontrando gravações e discos. Imagino que, para além dessa de 1900, tenhas algumas descobertas também feitas de forma muito interessante.
1: O mais curioso é que quando descobri esse tal disco que comprei em Inglaterra, na East Master Voice, na loja, e que dizia Fats from Portugal, 1929-1931, que eu não sabia que existiam gravações dessa altura, ao regressar a Macau, à rádio, digo assim: vou fazer uma coisa com os meus ouvintes, vou pôr o disco a tocar pela primeira vez, ouvindo ao mesmo tempo. E começaram-se a chover chamadas, e não sei o que é isto, o que é isto, o que não sei o que é. E houve uma senhora que me telefonou e disse: olha, eu tenho cá uns discos antigos, gostava muito de lhe oferecer, porque vejo que o senhor é muito interessado. E ofereceu-me meia dúzia de discos que tinha comprado em Xangai, com capas chinesas, giríssimos. E foi a partir daí que eu percebi que havia discos de 78 e comecei então a procurar. Mais quando voltei para Portugal de vez, não é? Em 1986. E pronto, comecei a correr esses sítios todos, feiras de velharias,
0: É um vício?
1: Agora já não, já parei, já parei. Até porque já tenho um descendente, que é um amigo meu, que já tem uma coleção quase tão grande como a minha, ou melhor, se calhar ainda. E que é ótimo, porque não somos rivais, sabemos tudo o que eu tenho e o que ele tem, e há peças incríveis. Vou-te dar só um exemplo fantástico, que é um disco que tem, de um lado, um título que diz A Implantação da República, e do outro diz A Proclamação da República. E o que é que aquilo é? São reproduções fiéis do que foram esses dois momentos. E quando é que foi gravado? Exatamente um ano depois, 1911. Portanto, temos ali um documento que nos diz, enfim, a reprodução de atores no estúdio a fazer assim: os cavalos, vamos para a rotunda, não sei o quê. E isso é exatamente aquilo que aconteceu. Portanto, são exemplos destes que ainda não têm a luz da vida, mas talvez um dia.
0: Não vamos ainda para 1911, lá chegaremos no próximo programa,
1: Certo.
0: mas vamos até 1909 para ouvir uma banda que vem identificada como banda do Zonophone e que parece ser uma banda da própria empresa que gravava os discos. Não sei se será bem isto.
1: É porque havia várias bandas. Havia a banda Odeon, havia a banda Zonophone, portanto, havia bandas das próprias editoras. Isso posso confirmar, que há vários discos.
0: Pronto, e gravavam essencialmente música popular e marcial, segundo consegui apurar. Vamos ouvir essa banda interpretar Marcha da Guerra Portuguesa, numa gravação que tem uma qualidade surpreendente para uma gravação que foi feita
1: Depois
0: em
1: posso explicar.
0: 1909. Gostaríamos muito de ouvir a tua explicação.
1: Quer
0: Portanto,
1: já?
0: vamos ouvir primeiro,
1: Então vá,
0: para
1: pois.
0: percebermos do que é que estamos a falar.
1: Certo.
0: Então, Marcha da Guerra Portuguesa, gravada em 1909.

0: Então, como é que em 1909 se tinha uma qualidade destas e não se ouve o scratch?
1: Tem uma explicação. É assim, em 2010 eu apresentei um projeto para editar gravações da República, ou seja, no centenário do 5 de Outubro. E tive um apoio da Comissão, na altura do centenário, para digitalizar tudo o que tivesse a ver com a República. E isso foi feito por um técnico em Espanha, que é um dos melhores do mundo, que é o José Navia, que tem uma empresa chamada Audio Restauración, portanto diz tudo.
0: É especialista.
1: E que faz coisas para o Museu de Dona Sofia, Espanha, enfim, por todo o mundo. E ele é, sem dúvida, se calhar um dos melhores do mundo. E, portanto, a qualidade é derivada à técnica que ele tem. E porque senão era impossível. Não sei explicar melhor.
0: Eu
1: mas
0: acho
1: é.
0: Que vamos voltar a este assunto no segundo episódio, porque já estamos dentro da República.
1: Exato.
0: Com algumas dessas gravações.
1: Exatamente.
0: E eu não queria revelar muito sobre esse período.
1: Certo.
0: Eu acho que esta tua sensibilidade também para tudo isto também deriva do facto de teres cantado no coro da Juventude Musical Portuguesa. E sei também que vives numa zona do país, apesar de seres do sul, vives no norte do país, onde as bandas têm uma vitalidade extraordinária. Como é que tem sido a tua relação com os instrumentos de sopro e com as bandas amadoras ou profissionais? Tens-te encontrado muitas vezes nas tuas edições com bandas, com instrumentos de sopro?
1: O único trabalho que eu editei, e que tu conheces bem, foi o disco da banda das Marinhas da Armada, com as gravações de 1903.
0: Já ouvimos
1: e posteriores.
0: Várias.
1: Exatamente. O que te posso dizer é que já há alguns anos que está de pé um projeto para a candidatura das bandas filarmónicas a património da Unesco, através do Inatel e da Câmara de Santiago de Cacém, e em que eu estou envolvido para essa edição. Só que tem demorado muito tempo, talvez pela quantidade brutal que existe de bandas, não é? Pelo menos mais de 800, segundo eu sei, e é preciso fazer um trabalho, digamos, mais pormenorizado em relação a essas bandas. O que posso dizer é que é uma paixão que eu tenho desde miúdo, porque eu vivi no Alentejo nos meus primeiros anos e as bandas eram uma coisa fantástica. E um dos meus tios era mesmo o mestre da banda Lusitana dos Tramões. Portanto, eu acompanhava e ia para. Só para terminar, ia às touradas a acompanhar o meu tio, levava as partituras e ele dizia-me: quando fores para entrar, diz que és aprendiz de contramestre. Que eu não sabia o que era. Eles todos se riam e deixavam-me entrar, claro, porque não há aprendiz de contramestre. Mas pronto, tenho essa experiência de acompanhar bandas.
0: Que a tradição possa colaborar nesse trabalho, porque a qualidade irá dar um prestígio enorme a esse trabalho. A qualidade das edições da tradição. Voltando aqui ao final da monarquia, à música gravada nesse período, e antes de voltarmos definitivamente à cidade do Porto, vamos ouvir uma peça com um nome estranho, chama-se Disparate Musical, pela banda da Guarda Municipal de Lisboa. A gravação é de 1906 e é uma rapsódia que, por curiosidade, usa um tema que também aparece na obra Cantos Populares Portugueses, que já ouvimos neste programa pela banda dos Marinheiros da Armada.
2: Prato musical, falta borrecha, 5 centímetros.

Vamos então até ao norte, mais concretamente até à cidade do Porto, e refiro apenas que se trata de uma dança, o que vamos ouvir a seguir, muito do gosto da época e que as bandas tocavam para o público dançar, era mesmo isso. Chama-se Branca, é uma polca e a interpretação é da Banda da Guarda Municipal do Porto. Será que conseguem dizer em que ano foi gravado? É uma pergunta para ficarmos a pensar, ouvir esta gravação e pensar de que ano é. Vamos ouvir.

0: Pois é. Esta é uma das gravações de 1900 e tem uma qualidade surpreendente. Já ouvimos aqui gravações de anos posteriores com muito menos qualidade. A peça que ouvimos é Branca, é o mesmo nome da peça, chama-se Branca, é uma polca. Foi interpretada pela Banda da Guarda Municipal do Porto no ano de 1900. José Moças, fala-nos um pouco mais sobre estas gravações extraordinárias. O que é que há mais? Há bandas? Há fadistas? Há artistas de teatro? O que é que há?
1: O que posso dizer, antes de mais, é que as gravações têm essa qualidade porque eu consegui que fossem reproduzidas diretamente dos discos de arquivo que estão em Inglaterra, na RMI Archive Trust.
0: A matriz é um disco, é isso?
1: São os discos de arquivo, ou seja, não é a matriz, é um dos discos. Ou seja, quando fizeram as gravações, gravaram um exemplar de cada disco, não é? Tal
0: Essa era a
1: como
0: matriz.
1: aqueles que eu descobri, que entretanto já tenho mais, já tenho oito já neste, já descobri depois mais seis.
0: Então, no
1: E
0: total são quantos? 1900?
1: 65. Seriam
0: 65.
1: 70, mas não encontraram 5 nos arquivos. Portanto, vamos fazer com os 65, logicamente. Temos fado,
0: Ou seja,
1: portanto.
0: ainda temos trabalho para etnomusicólogos.
1: Não, o trabalho está feito. Tá.
0: Não, esses cinco que faltam.
1: Não acredito, porque é assim, porque aquilo, o arquivo tem milhares de discos, não é? Possivelmente estão para lá noutro sítio, mas não vamos fazer mais nada. Vamos editar os 65 para o ano num livro, que vai ter dois vinis e dois CDs. E tem fado, voz masculina, voz feminina, tem duetos também, tem a tal banda que tu passaste agora, e tem piano. Tem piano, tem solos de piano também. Portanto, é uma panóplia diferente de gravações feitas no Porto, num hotel, Hotel Frankfurt, ao cimo da Avenida dos Aliados, que foi mandado abaixo do hotel para alargar a avenida. A história toda depois será contada no livro, mas é muito interessante, muito interessante. E as gravações têm uma qualidade fantástica, só se acertaram as velocidades, porque nessa altura havia discos que chegaram cá, ao técnico da Universidade de Aveiro, o Isaac Raimundo, que fez um trabalho fantástico, porque é mesmo a área dele, é doutorado nessa área. Havia discos com 76 rotações, outros com 78, outros com 80. Ele teve que acertar isso tudo. Foi a única coisa que ele fez. Não mudámos nada, não tirámos som, não tirámos ruído, não tirámos nada. Ou seja, é para ser fiel àquilo que aconteceu na altura. É uma reprodução fiel do que são as gravações originais.
0: Muito obrigado por tudo isso, já. Bom, e agora chegou o momento para mim muito emocionante quando tive acesso a estas gravações, que é ouvirmos a mais antiga gravação do Hino Nacional Português. É naturalmente o Hino da Carta, composto por Dom Pedro IV, aqui interpretada pela Banda da Guarda Municipal do Porto, numa gravação de 1900.

0: ouvimos a mais antiga gravação do hino nacional português, realizada em 1900 na cidade do Porto pela Banda da Guarda Municipal do Porto. A qualidade é extraordinária para uma gravação de 1900. José Moças, sabemos que a tradição tem vindo a fazer publicações dispersas, que existem sites onde já se podem ouvir algumas gravações antigas, em especial ligadas ao fado. Inclusivamente a tradição vai disponibilizando no YouTube, mas precisamos de um trabalho sistematizado dos primeiros registros fonográficos com toda a informação destas gravações. É um trabalho que só pode ser feito pelo Estado, não tem viabilidade económica, é um trabalho científico, naturalmente, mas há uma parte da nossa história que está por estudar de forma aprofundada e com edições completas disponibilizadas ao público de forma comercial. A tradição pensa liderar um projeto deste tipo, mais alargado, não ser só estas gravações, ser algo, sei lá, de um período concreto, por exemplo, todas as gravações que existem da monarquia, por exemplo?
1: A primeira coisa que eu vou fazer é disponibilizar a gravação deste programa ao Ministério da Cultura. E vou-lhes mostrar que é preciso fazer isso, porque temos a história da música portuguesa por mostrar, temos gravações incríveis de uma época que praticamente ninguém conhece. Nós estamos aqui hoje a fazer aquilo que até hoje não se tinha feito, que é mostrar gravações inéditas de uma época que ninguém ouviu. Inclusivamente, são milhares de gravações e é uma pena que o país não conheça. E é claro que não pode ser uma editora como a minha, que apesar de ter feito alguns projetos interessantes, não tem capacidade financeira para saber analisar. Até porque isto não é uma coisa para vender milhares. É uma coisa para que fique o registro, não é? Portanto, espero bem que haja interesse do Ministério da Cultura em podermos vir a fazer um projeto, porque pessoas para estudar há muitas. E a Universidade de Aveiro até tem o INET e o Departamento de Comunicação e Arte, onde há especialistas, e também em Lisboa, logicamente, no próprio INET também. Portanto, é só uma questão de haver vontade política. Pode ser que aconteça.
0: Tenho a certeza que sim. No próximo programa, vamos entrar na República e ouvir as primeiras gravações, extraordinárias, diga-se, de A Portuguesa e muitas outras obras. Para final deste programa, escolhemos, em modo de cenas dos próximos capítulos, o hino Manuel da Riaga, gravado em 1910.

ouvimos Hino Manuel de Arriaga, gravado em 1910. Talvez valha a pena referir que, antes do hino da carta, era tradição cada rei ter um hino. Talvez este hino Manuel de Arriaga, composto para o primeiro presidente da República Portuguesa, venha nessa lógica. Mas a marcha revolucionária portuguesa de Alfredo Keil e Henrique Lopes de Mendonça já se cantava nas ruas e corria nas veias dos portugueses com uma força imparável desde 1890. No próximo programa, vamos ouvir como soava a portuguesa em 1911. Até lá.

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0: Olá, bem-vindos à primeira edição de Memórias Futuras, o novo programa de entrevistas da Antena 2. O meu nome é Pedro Dias de Almeida e hoje estou à conversa para Memória Futura com Edward Aires de Abreu, diretor do Museu Nacional da Música, que no final do ano passado, em novembro, se instalou no Palácio Nacional de Mafra. Depois de vários anos habitando um lugar algo inusitado, uma estação de metro do Alto dos Moinhos, em Lisboa. Eduardo Aires de Abreu, musicólogo, compositor, músico e gestor cultural, nasceu em Durban, África do Sul, em 1989. E comecemos por aí. Durban, cidade banhada pelo Índico, com uma comunidade portuguesa muito ligada à história de Moçambique, não muito distante, e à Índia. Uma cidade que na cultura portuguesa associamos também a Fernando Pessoa, que aí passou uma parte da sua infância e adolescência, onde escreveu os seus primeiros poemas em inglês. Mas disso falaremos mais à frente, até porque Pessoa está bem presente no seu percurso. Para já, Edward, que histórias conta o seu nome? Este Edward com W, um Aires com Y, fale-nos um pouco de como tudo começou, da sua família e de como tudo começou em Durban.
1: Muito bem, muito obrigado pelo convite. É uma honra e um prazer estar aqui na Antena 2. Relativamente à África do Sul, de facto nasci lá, os meus pais viveram lá 2 ou 3 anos. Eu saí de lá com 1 ano de idade, portanto voltamos para Lisboa. E tenho este nome porque quando nasci, na verdade não fazia uma ideia sobre se voltariam, se ficariam lá mais tempo. Acredito que provavelmente pensassem em ficar mais tempo lá a viver, mas acabaram por decidir regressar a Portugal. E portanto eu não tenho muitas memórias, ou melhor, eu não tenho memórias desses

0: Não diretamente. Eu sei que o meu pai, que morreu, eu ainda era criança, tocava, enfim, viola dedilhada como amador, mas estava muito longe de ser músico, profissional. A minha mãe gosta de cantar, mas também, assim, como qualquer pessoa canta em casa, não é? Ou no chuveiro. Portanto, não há assim uma ligação direta. O que acontece é que, em pequeno, houve um tio meu que me ofereceu um piano elétrico de brincar, aqueles brinquedos musicais, e os meus pais perceberam que eu tinha muita curiosidade e passava muito tempo a brincar com aquele teclado, e decidiram inscrever-me numa escola de música. Na verdade, acho que nem foi numa escola no início, foi um professor particular de piano, e comecei a ter umas aulas, e foi assim que nasceu esse percurso.
1: Para fecharmos o capítulo de Durban, o que é que levou os seus pais?
0: Eram
1: O que é que faziam?
0: imigrantes portugueses à procura de uma vida melhor,
1: E
0: como
1: trabalharam.
0: milhares de portugueses naqueles anos. Estamos a falar dos anos 80. Eu nasci em 89, portanto, eles devem ter ido para lá em 87, 88, por aí. Meu pai trabalhava como eletricista. E a minha mãe acompanhou nessas viagens.
1: Muito bem. E começou a aprendizagem musical muito cedo, logo aos 5 anos, já em Portugal.
0: Em Portugal.
1: E foi algo de natural essa educação? Já falou da oferta desse piano, meio brinquedo, ou
0: Sim,
1: sempre
0: foi.
1: sentiu que a sua vida ia passar pela música,
0: Não,
1: logo desde a
0: não, não.
1: infância?
0: Não de modo nenhum, aliás. Eu sempre, enfim, quando somos crianças, não é?
1: Não
0: Passa-nos pela
1: pensamos.
0: cabeça muita coisa, naturalmente ingênua. E a primeira coisa que eu digo à minha mãe quando estou em idade de começar a imaginar profissões, eu não sei bem que idade seria, mas não sei se eu teria 4 anos, 5 anos, como todas as crianças começam a imaginar o que seriam, não é, quando fossem grandes. Uma das primeiras coisas que digo à minha mãe é que quero ser engenheiro, porque devo ter ouvido alguém falar nisso como a pessoa que constrói casas ou faz casas. Porque, de facto, desde muito pequeno, brincando com Legos ou desenhando em papel, tenho muito interesse por imaginar construções e não só casas, mas também, sobretudo naqueles primeiros anos, cidades. Eu gosto muito de desenhar, não é, plantas, mapas, cidades imaginárias. Logo no, ainda no primeiro ciclo, eu ganho um concurso, na escola de desenho, e o meu desenho era a representação de uma cidadezinha.
1: Imaginário.
0: E, na verdade, o que eu queria dizer é que gostava muito de ser arquiteto, e é essa ideia que eu vou alimentando ao longo do tempo, e chego a frequentar o curso de arquitetura já a nível superior. Portanto, eu faço o meu secundário também, em artes visuais, ao mesmo tempo que desenvolvo estudos de música no Conservatório Nacional. Portanto, sou aluno do ensino complementar, faço as duas coisas ao mesmo tempo. E tento também no ensino superior fazer as duas coisas ao mesmo tempo. E guardo até hoje uma paixão imensa por arquitetura. E guardo ainda, a vontade e o desejo de voltar para terminar o curso, porque só fiz o segundo ano, completo. Eu acabei por enveredar mais pelo universo da música, porque, naturalmente, sou também apaixonado por música, não é? Fiz estes percursos, ao mesmo tempo.
1: Logo aos 5 anos começou a aprender
0: Comecei a
1: piano,
0: aprender
1: certo?
0: piano, sim, mas as coisas foram sucedendo um pouco, porque sim, não é? Não, eu em nenhum momento da minha vida decidi, exatamente, vou ser músico, quero ser músico, vou dedicar-me a isto a 100%. As oportunidades foram surgindo, fui-me candidatando a projetos, a cursos, fui percorrendo caminhos que se me apareceram,
1: E aqui estamos.
0: e aqui estamos, sim, sempre apaixonadamente, mas.
1: Pois, eu ia perguntar se na sua biografia fala de uma passagem pelos cursos de arquitetura e história da arte. Ia
0: Sim.
1: perguntar se isso tinha sido uma hesitação,
0: Não.
1: dúvidas, uma revolta, mas não, pelos vistos, a música não era vista como um caminho óbvio
0: Não
1: na
0: foi
1: sua
0: hesitação,
1: vida.
0: vou-lhe dizer o que foi. Portanto, eu no último ano do conservatório, em piano,

0: Em acordo com o meu professor, decidi fazer o último piano em 2 anos, para ter mais tempo para preparar um programa mais interessante. E, portanto, o meu segundo ano e último de conservatório, do último grau do conservatório, coincidiu com o primeiro da faculdade, em arquitetura. Quando eu termino o conservatório, na altura eu já compunha bastante, e no conservatório tive aulas com o Eli Camargo, com o Daniel Schwetz.
1: Aulas de composição também,
0: Sim.
1: não é?
0: Na verdade, eu comecei a compor logo aos 5 anos, mas a compor de uma forma muito ingênua.
1: Claro.
0: Eu simplesmente gostava de criar. Portanto, as minhas primeiras partituras, ainda guardo uma ou duas desse tempo, são partituras ilegíveis, não fazem sentido nenhum. Na verdade, são desenhos. Porquê? Porque eu gostava muito de criar, tinha muita vontade de criar, e pegava num papel com sistemas, com as chamadas pautas. Olhava para partituras que já existiam, mas na altura ainda nem sabia muito bem ler música, estava a aprender, e replicava. Portanto, de repente tenho ali uma partitura que tem um compasso 3x4, mas apenas uma mínima, depois uma barra de compasso, depois umas notas quaisquer, umas colcheias, umas semínimas, num tempo que não faz sentido nenhum, e nem sei que música era aquela que eu estava a tentar escrever, mas estava a tentar escrever. Portanto, eu continuo a tentar escrever ao longo do tempo, e quando eu tenho, sei lá, 12, 13, 14, 15 anos, as partituras já fazem sentido, porque entretanto já aprendi a escrever,
1: Claro.
0: mas seguem também assim, não tinha aulas de composição propriamente ditas, mas no conservatório tive-as. Sempre me interessou muito esse lado criativo, que era o mesmo lado criativo, no fundo, que eu também tinha artes visuais, em arquitetura, enfim.
1: E estava a
0: A
1: contar que
0: vontade
1: fez
0: de
1: o
0: criar.
1: piano em dois.
0: Exatamente, fiz o piano em 2 anos, e quando termino definitivamente o conservatório, quando faço o exame de piano, nunca quis ser pianista. Pronto, tinha sempre o piano como também uma forma de criar e de ser criativo musicalmente. Opto por entrar em composição, na expectativa sempre de fazer música e arquitetura ao mesmo tempo. Pronto. E, de facto, começo o segundo ano já de arquitetura, com o primeiro de composição. E é neste momento que, ainda por cima sendo o segundo ano de arquitetura naquela época, extremamente exigente em termos de tempo, eu percebo que já não consigo fazer tudo ao mesmo tempo, por mais que queira. Entusiasmei-me muito naqueles meses pelos projetos de composição que eu estava a desenvolver. Eu estava a ter aulas com o Sérgio Azevedo na Escola Superior de Música de Lisboa. Logo nesse ano, candidato-me a Erasmus, e acabo depois por receber a boa notícia de que entrei, em Paris, no Conservatório Nacional Superior de Música e Dança, de Paris, para cumprir o meu segundo ano de licenciatura lá. E, portanto, o curso de arquitetura fica imediatamente
1: No boom.
0: suspenso, não cancelado nem interrompido, fica suspenso. E faço o segundo ano em Paris. Posso falar um bocadinho mais sobre isso, se achar interessante. Mas depois, quando regresso para terminar a licenciatura em Lisboa, terceiro ano, nessa altura inscrevo-me também em História da Arte, porque não é hesitação. Na verdade, a experiência em Paris foi tão incrível e tão fascinante, e tão mais profundamente dinâmica do que a experiência que eu tive em Lisboa. Não é?
1: Abriu
0: Estou a
1: horizontes,
0: falar de experiência
1: digamos.
0: cultural, não é? De poder ir a todas as óperas e de ver óperas novas todas as semanas, produções novas todas as semanas, de música barroca clássica,
1: A
0: contemporânea.
1: ideia do Erasmus era mesmo essa, não é?
0: Sim, que foi de ir a todos os museus, as exposições incríveis. Quer dizer, do ponto de vista cultural, ainda é o centro do mundo, ou pelo menos um dos centros mais importantes do mundo. E mais ou menos a meio do meu segundo ano lá, eu comecei a imaginar o meu regresso a Lisboa. E percebi, não, eu tenho de. Muito bem, obviamente vou continuar a composição, fascina-me, mas eu tenho de fazer mais qualquer coisa para tentar que a minha vida continue a ser minimamente interessante do ponto de vista cultural, e portanto não vou continuar já a arquitetura porque, lá está, porque o segundo ano de arquitetura que eu tinha deixado incompleto exigia mesmo muito esforço de tempo e eu não conseguiria fazer isso ao mesmo tempo que terminava o curso de composição, e estava a terminá-lo com a composição de uma ópera, ainda era um projeto grande que eu queria terminar bem. Mas vou inscrever-me em História de Arte para fazer, para espairecer um pouco e ter algum outro um contacto extra com outros colegas e professores e obrigar-me a falar um bocadinho mais de cultura para além da...
1: Esteve na licenciatura de História de Arte durante...
0: Foi isso, não? Fiz o primeiro semestre todo. Fiz algumas cadeiras do segundo, enquanto lá está, enquanto terminava o meu projeto de final de licenciatura em composição. Mas fiz...
1: Foi por aí.
0: Porque por gosto e por interesse em ocupar-me com ideias belas.
1: Portanto, não foi propriamente dúvidas, foi um sintoma de que os teus interesses são muitos e variados.
0: Sim.
1: É isso. E vemos no seu percurso profissional dois caminhos paralelos, digamos, o de académico, com mestrado e doutoramento em ciências musicais, estudioso, musicólogo, com trabalho até em várias instituições, e por outro lado o artista, o compositor, que fez ópera, música de câmara, composições para teatro, filmes, pianista, não sei se assume mesmo como pianista, julgo que não.
0: Não, ainda, muito menos agora, porque já praticamente não toco piano. Sim. Vou tocando para mim, não é? Mas não.
1: Mas é uma batalha permanente entre esses dois lados, ou conjugam-se harmoniosamente? E já agora há claramente uma preferência, pensar a arte ou fazê-la?
0: Não, nunca foi, dentro de mim nunca foi contraditório. Eu como dizia há pouco, as coisas foram acontecendo e eu fui seguindo aquilo que foi acontecendo de forma apaixonada, porque o que surgia suscitava a minha curiosidade. Quando eu estou no conservatório, esta minha vontade de conhecimento e de descobrir o outro e o diferente e aquilo que está para além daquilo que nos é ensinado fez-me perceber rapidamente, e também tive bons professores que me incutiram isto, perceber rapidamente que havia imensa música que não era tão divulgada quanto merecia, música de compositores portugueses e não só, mas especificamente o universo da composição em Portugal pareceu-me desde logo, desde essa época, muito secundarizado.
1: Muito na sombra.
0: Isso intrigou-me. E eu comecei desde cedo a procurar descobrir mais. Que compositores é que nós tínhamos no nosso período barroco e clássico? Não, eu sabia que o Bom Tempo tinha criado, tinha sido um fundador do conservatório, mas porquê? Em que contexto? E que música que ele tinha escrito? Porque era também compositor, não é? E portanto comecei a dedicar-me também, por iniciativa própria, a essa descoberta. E criei depois com colegas do conservatório, pouco depois de terminar o curso lá, uma associação dedicada justamente à divulgação da música de compositores portugueses.
1: Património musical.
0: O MPMP, Património Musical pela Música Portuguesa, hoje Património Musical Vivo.
1: De que foi diretor até
0: sim, presidente da direção até há pouco. E a ideia desta estrutura era de que ela fomentasse, no fundo, um ecossistema, como se costuma dizer, de edição, criação musical, investigação musicológica, no fundo uma estrutura que potenciasse a vários níveis esta descoberta, portanto que não apenas promovesse concertos de divulgação, mas que gravasse a música para que ela tivesse uma sobrevida, que a editasse, porque muitas vezes não se faz música de compositores portugueses do passado porque não há edições e os músicos não tocam por manuscritos, como é evidente, não é? E essa estrutura foi crescendo muito, com o apoio de diversas entidades e de muitos associados também, e foi crescendo ao ponto de me interessar também a mim próprio enquanto curioso, por diversas personalidades, e uma das que mais me intrigou foi a do Rui Coelho, um compositor extremamente polémico, prolífico, compôs dezenas de óperas e muito mais música orquestral. E não havia gravações, não havia nada. E porquê? E esta curiosidade, ainda no âmbito do MPMP, fez-me contactar os seus descendentes, fez-me vir cá à RTP à procura de partituras.
1: O seu mestrado e o seu doutoramento refletem
0: E lá está. E foi esta vontade de perceber a figura que me levou a inscrever-me, depois de concluir a licenciatura em composição, levou a inscrever-me no mestrado em musicologia, em ciências musicais, na Nova, para fazer uma dissertação dedicada à redescoberta desta figura. Mas continuava a compor.
1: Mas são dinâmicas diferentes, não é? O trabalho do académico, do pesquisador,
0: É,
1: ou
0: mas...
1: não vê como caminhos paralelos, no
0: Não,
1: fundo.
0: são universos diferentes, sem dúvida, mas que eu acho que deviam ser muito mais próximos.
1: O lado criativo e o lado do estudo.
0: Sim. No meu caso pessoal, respondem simplesmente a curiosidades, a esta vontade de conhecimento. Eu acho que o ato criativo é também uma forma de nos conhecermos melhor, de certa maneira, não é? Nós, não
1: E está relacionado com a história, não é? Construímos sempre sobre alguma coisa.
0: é? É isso, é. Compor uma obra é. Eu componho muito. Eu tenho de dizer uma coisa, eu não tenho muito interesse em escrever música instrumental. Gosto muito mais de escrever a partir de texto. Gosto imenso de ópera, de mais diverso tipo de obras musicodramáticas. E talvez seja por isso também, porque eu gosto de trabalhar a partir de outras coisas que já existem e que me oferecem um texto a partir do qual eu posso desenvolver pensamento, né? E acho que nesse sentido, se calhar, este trabalho criativo não é muito diferente do trabalho de um
1: Sim,
0: investigador, de um musicólogo.
1: portanto, nem faz muito sentido para si esta minha pergunta de o que é que prefere,
0: Não,
1: se o lado, se o
0: faz,
1: trabalho
0: mas é.
1: académico ou o trabalho artístico.
0: Eu tive também a sorte e o acaso, sei lá, de escrever libretos para colegas meus compositores, o Daniel Moreira, o Pedro Lima e agora mais recentemente a Sofia Sousa Borges. E o meu trabalho de escrita de texto para ópera é também isto, é um trabalho de apropriação de outros textos. Eu gosto imenso de fazer colagens. E todas estes trabalhos que eu fiz resultam em parte de colagens ou de colaborações agora mais recentemente com o ChatGPT, mas é um trabalho dialogante e de investigação. Claro que são, depois na prática, são domínios diferentes que exigem também procedimentos, métodos,
1: Entrega
0: resultados
1: diferente,
0: naturalmente diferentes, não é? Mas eu não
1: mas há pontes
0: consigo.
1: claras entre os dois níveis.
0: Não, há pontos e eu não consigo preferir uma à outra. E eu nunca me senti um musicólogo puro, seja o que isso for, não é? Nem nunca quis, não é? Ser alguém que se dedica a 100% à investigação ou a 100% à composição.
1: E chegou a sonhar ser pianista, há pouco
0: Não,
1: disse. Isso nunca foi uma ideia.
0: eu acho que também por essa razão, porque nunca me imaginei a.
1: 100%.
0: Não é dedicar-me a 100% a um caminho. Do que gosto mesmo é de ser criativa e de criar e de desenvolver projetos que estabeleçam diálogo entre essas várias realidades
1: E
0: culturais.
1: julgo que nos últimos anos deve ter ainda menos tempo para esses dois universos, já que está sobretudo concentrado no seu cargo de diretor do Museu Nacional da Música. Imagino que a transferência de uma acanhada estação de metro para o maior monumento nacional português, bem, uma parte do maior monumento nacional português, o Palácio Nacional de Mafra, tenha sido muito desafiante e complexa. Como foi esse processo? Tirou-lhe muitas horas de sono?
0: Quer dizer, não tirou muitas horas de sono, mas foi um processo complexo e sobretudo fascinante. E foi fascinante justamente porque foi um desafio, olha, que me permitiu conjugar simultaneamente esta paixão pela investigação, pela criação, Um pouco também pela arquitetura, porque neste caso específico,
1: Pensar o espaço.
0: eu ainda fui, ainda pude acompanhar de perto e intervir em parte do que foi o projeto de arquitetura da instalação do museu. Mas é isso, mas este desafio, o desafio de direção de um museu, é um desafio por natureza multidisciplinar. E foi isso que me fascinou. Não me retirou muitas horas de sono, porque filo com a paixão plena e com uma equipa fabulosa, não é? Tanto do ponto de vista da equipa interna do museu como das equipas externas que acompanharam o processo. Tivemos muita sorte, fomos muito bem acompanhados e, portanto, houve uma boa distribuição de tarefas.
1: E julgo que levantou várias questões. Não foi só uma mudança de casa, digamos. Acho que há uma ideia de dar uma vida nova, mais contemporânea a este museu. Até porque, pronto, quem está à frente do Museu Nacional da Música herda parece-me uma ideia um pouco novecentista de museu, uma coleção em vitrinas. Portanto, tem todos aqueles objetos e instrumentos que eram da coleção de Calu do Amaral e de Lambertini. É um desafio, a partir dessa ideia de museu, fazer uma casa do século XXI, contemporânea, aberto, mais interativo, atrativo para os mais jovens. Eu, quando visitei o museu, algumas salas ainda estavam fechadas, prometendo novidades a esse nível. O que está ainda previsto e se houve, de facto, esta vontade de transformar o museu numa
0: Não,
1: outra coisa,
0: sim,
1: além das vitrinas?
0: claro, sem dúvida. Na verdade, este processo é longo, é até difícil de sintetizá-lo, mas muito sucintamente, em primeiro lugar, a grande preocupação de um diretor recém-chegado ao museu é, naturalmente, procurar conjugar a importantíssima e fundamental herança histórica do museu, não é? Respeitar a vocação, a missão, a visão que os seus antecessores desenharam e desenvolveram, respeitar sobretudo a coleção,
1: Pois.
0: que é magnífica, apesar de irregular, e tentar ao mesmo tempo trazer este museu para o século XXI. E o que é que isto significa? Significa tornar o museu vivo e próximo dos públicos que o visitam, dos públicos atuais e dos públicos potenciais, tornar o museu pertinente no novo contexto social, cultural, até político em que se integra, tornar o museu também cada vez mais um espaço referencial no domínio da música, tanto nacional como internacionalmente. E um museu hoje, em 2026, não pode ser o mesmo que um museu em 2020, ou nos anos
1: Certo.
0: 80, ou nos 50, ou nos séculos 19, não é? Para irmos ainda mais longe. E a maior parte dos museus de música no mundo, porque nascem justamente numa época em que se desenvolve a musicologia e depois mais especificamente a organologia, que é a disciplina que estuda diretamente os instrumentos musicais, que classifica os instrumentos musicais, porque nascem nessa época, são também organizados muito em função das características organológicas dos instrumentos, portanto, da forma como produzem som. E entre os muitos sistemas de classificação organológica dos instrumentos, o que mais vingou até aos dias de hoje foi o de Hornbostel e Sachs, dois musicólogos muito importantes de meados do século XX, e que é um sistema que sucintamente estrutura os instrumentos em grandes famílias que têm a ver com o modo como produzem som. E, portanto, estes museus que perseguem esta lógica costumam ter uma sala ou várias dedicadas, por exemplo, aos cordofones, instrumentos de cordas, uma sala ou várias dedicadas aos aerofones, instrumentos de sopro, salas para idiofones, para membranofones, e agora mais recentemente para eletrofones. E por aí fora. Depois de muito discutir estas realidades com a equipa interna do museu, com as equipas externas, a que se juntou um amplo conselho consultivo com elementos de várias universidades do país, construtores de instrumentos musicais, melómanos, colecionadores, etc., concordamos todos que seria mais importante falar de música e menos de instrumento musical. Tanto mais que estamos perante o Museu Nacional da Música e não um museu de instrumentos musicais. E eu acho que esta ideia é muito virtuosa. É muito pertinente hoje a ideia de que este deve ser um museu de música. O que isto significou na prática? Significou assumir que um instrumento musical é, como a própria etimologia da palavra nos explica, um instrumento. Portanto, um meio de chegar a qualquer coisa. Esta qualquer coisa é a música. É este fenómeno maravilhoso, complexo, fascinante a vários níveis, que é a música. E o que é a música pode ser várias coisas, dependendo do contexto em que ela é, em que ela surge, em que ela é ouvida, em que ela é tocada.
1: Mas as vitrines assumem um lugar preponderante, ou seja, herdou, como eu disse, esse lado. Parece haver ali uma dinâmica permanente entre essa ideia de museu como acumulação de objetos, ou coleção, tal museu de 2026 aberto à comunidade, interativo, não é? Essa dinâmica muito presente.
0: Sem dúvida, os instrumentos continuam a ser a parte mais eloquente da nossa exposição, e nem podia ser de outra maneira, pois, não é? Porque temos realmente uma coleção magnífica, temos tesouros nacionais. O que é que estes instrumentos estão agora reorganizados em função de grandes unidades temáticas que nos falam?
1: E optou-se então, disse, falou há pouco, depois de ouvir todos esses conselheiros, optou-se por que tipo de organização?
0: É isso, por um percurso, por uma narrativa que explora diferentes possibilidades de enunciação musical. Por exemplo, temos uma sala dedicada às expressões do transcendente. E estamos aqui a falar não apenas do transcendente religioso, por exemplo, instrumentos musicais utilizados em contexto litúrgico no universo católico ou protestante na Europa, mas também do transcendente no que tange ao aspecto às vezes mitológico, mágico, não é, que está associado a alguns instrumentos específicos. Temos depois uma outra sala dedicada às expressões do poder, portanto, que reúne instrumentos musicais particularmente importantes em certo tipo de manifestações públicas ou privadas de representação de poder, música em contexto militar, por exemplo, em contexto bélico também, música em contexto de corte, ou música como forma de representar um Estado, não é? Ou então também instrumentos musicais ligados à ideia de patronato régio. Portanto, é isto. A organização desenvolve-se em torno de grandes unidades temáticas.
1: Não tanto pela técnica
0: E não de modo nenhum pela tecnologia de um instrumento. Porque o que é que o visitante retira de olhar para uma vitrine em que vê 20 violinos um ao lado do outro?
1: Certo.
0: Muito bem, são muito bonitos, certo? São violinos, são muito importantes. E então, e depois, não é? Neste caso, não. Vê um violino junto de uma violeta, junto de um violoncelo, junto de um contrabaixo e de um cravo e todos estes e de duas flautas, dois oboés, dois clarinetes, e estes instrumentos todos do século XVIII, início do XIX, são instrumentos que fizeram sentido ou podem ter sido utilizados, por exemplo, pela Real Câmara, pela Orquestra de Corte, ao serviço de uma importante cerimónia em Portugal. E é isso, e é esta a mensagem que passa. É contexto. E procuramos sempre dar contexto e provocar também relações inesperadas entre objetos aparentemente contraditórios e contrastantes. Por exemplo, temos muito perto de um tambor islâmico do século XII, uns krakeb, que são os instrumentos de percussão de Marrocos, de finais do século XIX. Uma coisa não tem diretamente a ver com a outra, mas indiretamente há imensos pontos de contacto. Ou então, temos junto a um clavicórdio que é tesouro nacional, um clavicórdio português do século XVIII, junto dele temos um clavinete do século XX, um eletrofone, Porquê? Não há uma relação direta, mas há uma relação indireta fascinante, que é o facto do inventor do clavinete se ter inspirado diretamente no clavicórdio para criar, no fundo, uma espécie de clavicórdio elétrico, entre outras razões, não é? Depois há relações musicais muito interessantes.
1: Cruzadas.
0: Sim, a exposição é uma espécie de cebola. Eu gosto de usar esta imagem, não é muito bonita. É bonita se nós pensarmos nela como uma daquelas gravuras barrocas de vegetais.
1: Como o livro do Gunter Grass, ou descascando.
0: Exatamente. Como a cebola, com várias camadas, e nós vamos descascando, e há sempre uma outra camada, e todas elas estão muito próximas interligadas. Há vários percursos possíveis de visita do museu, não é? E isso depois é também replicado numa web app que nós estamos a desenvolver e que vai também oferecer, por exemplo, para quem quiser fazer um percurso muito específico, essa possibilidade. Posso dar um exemplo agora organológico, não é? Naturalmente há visitantes que poderão querer ter uma perspectiva organológica da exposição. Estão justamente interessados em perceber a diferença entre uma flauta e um clarinete, e um violino e uma violeta, e querem ver a exposição através dessa perspectiva. Muito bem, este nosso aplicativo vai oferecer um roteiro com essa proposta. Outro dos roteiros que estamos a preparar, por exemplo, é muito simples, é a história do piano. Através deste percurso, e parando em cerca de 10 momentos-chave da exposição, o visitante vai poder ter uma panorâmica sobre o que é a história do piano, desde os instrumentos mais antigos até os mais recentes. Portanto, é isso, é uma exposição que procura dar diversas possibilidades de resposta, mas é essencial a primeira, não é? Aquela que nós convidamos o visitante a encontrar numa primeira abordagem, é esta que celebra a música em primeiro lugar. Aliás, no coração do museu nós temos um salão imersivo em que não temos nenhum instrumento exposto. Temos, pelo contrário, 24 colunas de som e 4 ecrãs LED gigantes, e no entanto é uma das salas mais importantes do museu, e é uma sala que está ali no núcleo que nós demos o título. Mas afinal, o que é a música?
1: Funciona um pouco como o coração deste.
0: É um espaço em que convidamos o visitante a mergulhar, não é? É um espaço imersivo que ao longo do dia tem a passar conteúdos muito diferentes que fazem com que o visitante seja confrontado com realidades musicais.
1: E mesmo cenicamente é muito impressionante. São aqueles reposteiros enormes. E disse há pouco que a coleção é riquíssima, como é óbvio, mas irregular.
0: A coleção tem uma história muito atribulada, não é?
1: Pois, fala-nos um pouco disso. Até achei graça a um núcleo de instrumentos falsificados ou falsos.
0: Sim.
1: Achei muito curioso isso estar dentro do.
0: Essa é das partes que mais nos divertiu quando nós preparámos a exposição, porque de facto nós temos uma coleção fascinante e importante para mim e para quem esteve ligado aqui a esta exposição, de instrumentos falsos. Instrumentos falsos de um senhor chamado Franciolini, um italiano burlão, a quem os nossos colecionadores mais importantes do início da história do que é hoje o museu compraram instrumentos mesmo depois de saber que ele era burlão. Sim, portanto, o Alfredo Keil e o Michelangelo Lambertini adquiriram-lhe peças que nós temos em exposição mesmo depois de saber isso. E porquê? Porque de facto o Franciolini aproveitava elementos realmente antigos para as suas peças, que depois, claro, não é, desenvolvia com a sua fantasia mais ou menos tosca, inventava decorações, às vezes até mecanismos absurdos. Portanto, temos lá um cravo que tem um mecanismo absolutamente absurdo, provavelmente aquele instrumento nunca terá tocado. E temos também outro tipo de situações bizarras, mas há vários elementos daqueles instrumentos que são realmente antigos. Há até uma situação muito particular, muito curiosa, de um instrumento que terá sido vendido pelo Lambertini com uma data específica, não me lembro agora qual, 1600 e qualquer coisa, uma data de construção. E entretanto, mais recentemente, durante uma intervenção de conservação e restauro no museu, descobriu-se oculta uma outra datação anterior. Portanto, o próprio Burlão não se apercebeu de que tinha aproveitado uma peça ali realmente importante. E houve museus no passado que alienaram este tipo de peças.
1: E vocês
0: entre outros que escondem nas reservas. E nós achamos que esta história é brilhante, porque, claro, porque fala-nos muito eloquentemente do que era colecionar música no início do século XX, não é? E do que é a história do Museu Nacional da Música. E, portanto, decidimos colocar estes objetos logo na primeira vitrine, aliás, na segunda vitrine da primeira sala da exposição. A coleção é importante, mas irregular também por outra razão. É irregular porque o Kyle e o Lambertini, infelizmente, morrem, não é? E não têm sucessores diretos interessados em continuar a desenvolver as suas coleções. E, portanto, aquele projeto inicial da década de 10 do Museu Instrumental de Lisboa, que eles conseguem concretizar graças ao apoio também do Monteiro dos Milhões, do criador da Quinta da Regaleira, o António Augusto Carvalho Monteiro. Esse projeto acaba por morrer e depois parte desta importante coleção acaba por ser incorporada no então Museu Instrumental do Conservatório Nacional, de que nós somos herdeiros juridicamente. E o Museu Instrumental continua também a adquirir algumas peças, mas a um ritmo muito lento. E mesmo as doações, algumas importantes, serão poucas, contas feitas. E portanto, nós
1: não
0: chegamos.
1: Não houve uma ideia conceptual, digamos.
0: Não houve, sobretudo, consistência nem orçamento também para as coisas no sentido prático. E portanto, chegamos a esta data, a 2026, com uma coleção fascinante no que diz respeito a muitos instrumentos, alguns classificados como tesouros nacionais, outros que não estão classificados, mas que merecem classificação e que nós vamos querer classificar em breve, mas também com algumas lacunas evidentes. Nós até há pouco tempo, por exemplo, só tínhamos uma guitarra elétrica, que tinha sido, aliás, uma doação recente. Não tínhamos imenso, e continuamos a não ter imensos instrumentos musicais que foram importantes na história da música em Portugal e que não estavam representados. Uma das peças que nós adquirimos pouco depois de eu ter iniciado funções foi, por exemplo, um sarrusofone, que é um instrumento que caiu em desuso. Foi um instrumento que surgiu, no fundo, para substituir, de certa maneira, o oboé, o fagote, numa época em que estes instrumentos ainda não tinham grande projeção e em que havia cada vez mais música ao ar livre. E, portanto, o sarrusofone é um instrumento que combina bem as características dos instrumentos de madeira com instrumentos de metal. É um instrumento de metal. É, portanto, tem um som, uma sonoridade mais estridente, mas depois que eu induzo também, porque os fagotes foram
1: então, houve um trabalho da sua parte ter de completar a coleção em alguns pontos.
0: Tivemos a sorte de ter também uma doação importante da Associação de Amigos do Museu. Portanto, recebemos mais de 50 instrumentos musicais que suprem lacunas nestes últimos anos e estamos a apostar em completar essas lacunas, porque lá está, também do ponto de vista organológico, que continua a ser importante, mesmo do ponto de vista pedagógico, é importante que o museu seja um museu completo nesse sentido. E acho que estamos claramente no bom caminho.
1: No caminho certo. Mas quando visitei o museu, como disse há pouco, em dezembro, ainda havia algumas portas fechadas prometendo novidades para breve.
0: Sim.
1: Quero revelar algumas dessas novidades. Pareceu-me que seriam salas mais ligadas a peças interativas.
0: Sim, são quatro salas complementares que estão neste momento em montagem. Nós vamos abri-las brevemente e são salas que no fundo complementam o discurso das salas principais e complementam-no com uma lógica de exposição temporária, porque nós vamos ter ali alguns módulos de gavetas, por exemplo, e algumas pequenas vitrinas, e que nós vamos poder ir trocando mais rapidamente, a cada 3 a 6 meses, os conteúdos. Alguns serão fixos, outros serão temporários. E são conteúdos que aprofundam alguns dos temas, ou que complementam alguns dos temas destacados na exposição principal. Por exemplo, naquela sala que eu referi há pouco, as expressões de poder, Temos ali duas salas complementares, uma se chama-se Oficina e a outra chama-se Mafra. Em Mafra, naturalmente, vamos destacar conteúdos relacionados com o real edifício de Mafra, com o palácio, com o convento, com a Tapada. Temos um violino, por exemplo, que terá pertencido a um frade do convento de Mafra. Temos também alguns conteúdos interessantes sobre os carrilhões. E na sala oficina falamos dos construtores de instrumentos musicais, não é? Falamos, por exemplo, da família Antunes, porque naquela vitrina ali perto, nas expressões de poder, temos dois escravos Antunes, tesouros nacionais, não é? E portanto, esta sala complementar vai oferecer conteúdos interativos sobre estas personalidades construtoras de instrumentos musicais. E temos também um núcleo muito, muito interessante que eu gosto muito de frisar, que vai ser um núcleo que mostra ferramentas de construção de instrumentos musicais. Que é
1: que também ainda não está.
0: Sim, vai estar em breve, mas é uma parte muito importante também da nossa coleção, que costuma passar despercebida nos museus de música habituais.
1: E há um lado do museu aberto à comunidade, como disse, com concertos e em breve com uma mediateca, julgo saber.
0: Sim, o museu tem de ser um espaço vivo, não é? Um dos grandes dilemas de um museu de música, ou uma das grandes contradições históricas, tem a ver justamente com isto de termos objetos lindíssimos dentro de vitrine que não se podem ouvir. E até meados do século XX, de facto, era muito difícil fazer ouvir instrumentos. Agora, com as tecnologias áudio que nós temos, tornou-se muito mais fácil. Mais uma vez, retornando ao exemplo da sala de expressões de poder, nós, nesta sala, temos uma experiência interativa inovadora, que são os auscultadores com geolocalização, que permite aos visitantes que estão com eles circular à volta da vitrine e ouvir a cada momento um instrumento que estão a ver à sua frente. Pronto, é uma forma de dar vida a estes instrumentos. Noutras salas temos outras experiências, temos também instrumentos que podem ser tocados pelos visitantes, mas sobretudo esta ideia de museu vivo passa também por uma programação musical mais rica possível dentro das nossas possibilidades e dentro também daquilo que as exigências de conservação da nossa coleção o permitem. Mas sempre que é possível, nós pomos os instrumentos a tocar. Temos um concerto com um dos peixinhos da nossa coleção. É um machete madeirense. O machete é um instrumento de cordas de dilhadas. E temos também uma viola de arame, também em forma de peixe, que também vai ser tocada neste concerto. E temos pela frente já agendados concertos com o nosso cravo Tascan, os nossos cravos Antunes, entre outros. Portanto, ter a coleção viva nesse sentido é também muito importante. E depois acolhemos concertos, os mais variados também, de músicos que trazem os seus próprios instrumentos, que querem, claro, de alguma maneira estabelecer um diálogo com a nossa coleção.
1: Como tem corrido? Ainda é recente, não é? Foi no fim de novembro que abriram portas ali. Já há um balanço em termos de público e de reações?
0: Nós estamos muito contentes. Entre 22 de novembro e até o final de 2025, tivemos mais visitantes do que num ano inteiro no Alto dos Moinhos. É claro que pesa muito também aqui a curiosidade pelo
1: claro,
0: novo,
1: novidade.
0: Não é? Mas o certo é que continuamos a ter os concertos cheios.
1: São de entrada livre, normalmente?
0: Alguns são, outros são pagos, mas quase todos são de entrada livre. Continuamos a ter muito público, sobretudo ao fim de semana, quase no limite da lotação, portanto não nos podemos queixar nesse sentido.
1: E Eduardo já falou um pouco da ideia de música por trás do Museu Nacional da Música, mas nós crescemos ainda hoje com uma divisão na cabeça entre música erudita, clássica, contemporânea e música popular. Parecem dois universos muito distintos, mas tem havido tantas experiências, tantos géneros híbridos, tantas contaminações, por exemplo, na eletrónica e na eletroacústica, será na chamada world music também. Será que ainda faz sentido essa divisão tão clara? Portanto, que música é esta que se celebra no Museu Nacional da Música? No fundo é essa a pergunta.
0: É uma pergunta extremamente pertinente. Aliás, na penúltima sala do museu, temos um núcleo que se chama Etiquetas, justamente porque discute, porque problematiza essa questão, numa sala que se chama Idas e Voltas, não é? Que é uma sala que reúne instrumentos que são testemunhos importantes de diálogo, de relação entre realidades musicais contrastantes. Nessa sala, por exemplo, temos um autorretrato de Alan Alowin, que foi uma figura importante, e é, do hip-hop em Portugal, ao lado de uma guitarra portuguesa construída em Goa, de uma violeta veneziana que pertencia a um compositor iraquiano, compositor e violatista, o Farid Alawerdi. E, portanto, que sentido é que faz falarmos de etiquetas? De facto, faz cada vez menos sentido e, ao mesmo tempo, continua a ser importante usar as etiquetas, nem mais que não seja por uma questão de mercado, não é? E isto deve ser muito discutido e problematizado, mas a realidade é esta. Nós quando entramos num Spotify ou numa qualquer outra plataforma de streaming de música, estamos subjugados, não é, não só pelos algoritmos, mas também por estas etiquetas que afunilam determinados estilos, entre muitas aspas, musicais, e que os guardam em caixinhas diferentes. Nós, no Museu Nacional da Música, temos por missão falar de música, com um M maiúsculo e em geral.
1: E diluir estas fronteiras,
0: diluir
1: mesmo
0: o mais
1: entre popular e erudito.
0: Diluir o mais possível estas fronteiras. Claro que a nossa exposição, por razões históricas, continua a ser uma exposição essencialmente de instrumentos muito ligados à tradição dita erudita, clássica ocidental. Mas queremos diluir o mais possível estas fronteiras. As mais recentes aquisições do museu vão nesse sentido, e a própria forma como a exposição se articula também, não é? Nós fizemos questão de juntar lado a lado instrumentos ocidentais e outros, não é, para fomentar estes diálogos, mas também, mesmo falando de contexto ocidental, juntamos instrumentos muito ligados a práticas ditas eruditas e a práticas populares. Temos, por exemplo, junto do nosso violoncelo Stradivarius, tesouro nacional, que pertenceu ao rei Dom Luís, temos uma guitarra portuguesa de duas bocas. Mais uma vez, perguntar-me-á porquê, responderei que estão ali lado a lado, porque naquele caso estamos ali num núcleo dedicado à ideia de distinção e a como o instrumento musical pode também ser um instrumento, um objeto de distinção social. E neste caso, ambos os instrumentos o são por razões diferentes. No caso da guitarra portuguesa, é porque ela é especialmente decorada, foi uma peça feita por encomenda em 1918. É um construtor muito bom e é um objeto lindíssimo, com qualidade de materiais fascinante. Mas lá está, mas pertence a um universo musical muito distante do universo musical para o qual foi construído o violoncelo Stradivarius da nossa coleção. E, no entanto, estão ali lado a lado, justamente porque nós queremos diluir estas fronteiras. Depois, na prática, uma outra estratégia de diluição de fronteiras passa também por pôr os nossos instrumentos a soar diferentemente, não é? Antes de nós fecharmos o museu no Alto dos Moinhos, convidámos o Mário Lajinha para tocar num dos nossos Cravos em Tunes. No Cravo Antunes de 1789, e foi um concerto fascinante, deslumbrante mesmo. Gravamos, está disponível no nosso canal YouTube. E sempre que há novos instrumentos, novos concertos com instrumentos da coleção, tentamos suscitar estas dinâmicas inesperadas.
1: O seu trabalho como diretor do museu passou por esta fase revolucionária, digamos, na história do museu, que é abrir no Palácio Nacional de Mafra. Sente um pouco que o seu trabalho aqui está feito e já começa a imaginar novos projetos e desafios?
0: É verdade que eu sou uma pessoa que se apaixona muito facilmente lá está, pela ideia de criar, pela criação. Eu adorei este projeto de instalação do museu porque foi foi um trabalho criativo, no fundo. E sou muito mais pessoa de criar do que estar 40 anos a fazer a mesma coisa. Portanto, de facto, não faço ideia do que seja de qual será o meu percurso futuro, mas para já este trabalho criativo no museu ainda continua, porque estamos agora em fase de instalação e de preparação de tudo o que é, de tudo o que será no futuro o museu em velocidade de cruzeiro, não é? A programação, o estabelecimento de parcerias, de protocolos.
1: Claro, e a mudança ainda foi muito recente.
0: Portanto, estou ainda em fase de criação.
1: Uhum. E, Eduardo, já recebeu vários prémios em várias áreas, todas ligadas à música, mas há um recente, não tão ligado à música, que vi na sua biografia, que está no seu site, que é simplesmente edward.pt, toda a gente pode aceder. E esse prémio pareceu-me algo misterioso. Era um prémio de escrita de casos de análise de situações de negócio, ligado a um MBA que fez. Está a apostar muito também nesse lado do gestor cultural, da gestão de negócios.
0: Quer dizer, eu fiz o MBA também num contexto muito particular, antes de iniciar as funções no museu. Foi uma oportunidade que surgiu, uma bolsa que surgiu, eu candidatei-me, conseguia, e foi na altura uma oportunidade excelente de conjugar esta minha vontade de dinamizar atividades culturais, o que eu fazia já com o MPMP, com os meus lados criativo e de investigador. E foi um MBA extremamente útil para aquilo que é hoje o meu desafio atual, não é? De direção de um museu, de uma instituição cultural. Portanto, naturalmente que sim, que a gestão cultural
1: abriu
0: me interessa
1: outros caminhos
0: profundamente.
1: Também.
0: Sim.
1: Uhum. Este prémio de casos de análise de situações de negócio.
0: Sim, que teve a ver justamente com a experiência do MPMP.
1: Uhum. E falta ainda falar, como tinha prometido, no início da sua relação com Fernando Pessoa, que talvez por acaso esteja relacionada com ter nascido em Durban, porque influenciou, de alguma vez fez música para uma curta, fez uma peça a partir de um poema em inglês de Pessoa, o Inscriptions, fez o monólogo com Ginginha, Fernando Pessoa e Aguardente QB. Acha que há aqui alguma ligação, ainda que inconsciente, ao sítio onde nasceu?
0: Bem, há em primeiro lugar um fascínio imenso, não é? Por Pessoa e pela sua obra. Como musicólogo, quando estudei o Rui Coelho, toquei também um bocadinho de leve em Pessoa, porque também este compositor acabou por contactar com o poeta durante, uhum, muito brevemente. Uhum. Como compositor, Pessoa é uma fonte inesgotável de...
1: quase todas as artes.
0: De inspiração, não é? É uma obra magistral, portanto, sim, escrevi essas obras e ainda mais uma, pelo menos uma outra, lembro-me agora para cor, os três poemas mediúnicos. Escrevi porque Pessoa fascina-me, porque tem material inesgotável de uma qualidade.
1: Se não tivesse nascido em Durban, provavelmente teria escrito.
0: Claro que sim, Enfim, mas talvez haja alguma relação astrológica, não sei, para quem acredita na
1: como a própria pessoa.
0: Exatamente, talvez.
1: Olha, obrigado, Eduardo Aires de Abreu, por esta conversa, e chega assim ao fim esta primeira emissão de Memórias Futuras, que pode ouvir também em rtp.pt e em podcast nas plataformas habituais. Até para a semana com mais uma entrevista para Memória Futura.
0: Obrigado, até breve.

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Olá e bem-vindos a mais um programa Divina Harmonia. Estamos durante estas semanas com vários programas onde procuramos deambular pelas várias épocas da história da música, tendo por base os instrumentos originais e as interpretações próprias de cada época. Vamos iniciar o programa de hoje com a música para o órgão da segunda metade do século XVII. Escutaremos em concreto o Prelúdio e Fuga em Mi menor, aqui numa transposição para Ré menor, uma das obras do compositor e organista alemão Nikolaus Bruns.

E ouvimos o Preludium, ou Prelúdio em Ré menor, a Mi menor, aqui numa transposição para Ré menor, uma das obras de Nikolaus Bruns, compositor, organista virtuoso alemão da segunda metade do século XVII. Uma gravação com o organista Bernard Focrulle, intérprete no órgão da St. Ludgerikirche em Norden, na Alemanha. Bruns foi um dos formidáveis organistas do norte da Alemanha. Nasceu em Schwabstedt, numa localidade situada numa região fronteiriça com territórios outrora partilhados pela Alemanha e pela Dinamarca. Com 16 anos, partiu para Lübeck, tornando-se aluno de composição e também de órgão do grande Dietrich Buxtehude. Em 1689, instala-se em Husum como organista da Stadtkirche, cargo que iria ocupar até à sua morte prematura aos 31 anos, ocorrida em 1697. Poucas obras da sua pluma chegaram até nós, um punhado de obras para o órgão e um conjunto de cantatas. Vamos escutar já uma peça para o órgão, um prelúdio, agora vamos ouvir uma cantata. Erstanden ist der Heilige Christ.

E ouvimos a cantata Erstanden ist der Heilige Christ, uma das cantatas, uma das obras do compositor e organista Nikolaus Bruns, que viveu na segunda metade do século XVII. Ouvimos o agrupamento Ritscherkar Consort. De seguida vamos avançar ao século XVIII, vamos para a Península Itálica, ficamos num ambiente bem diferente. António Vivaldi foi um exímio violinista, mas além de ter notado numerosas obras para o instrumento, escreveu também, como se sabe, obras para numerosos outros instrumentos. Aqui, a flauta de bisel Piccolo.

Ouvimos de António Vivaldi o concerto para a flauta de Bizet Piccolo e orquestra em Sol Maior, catalogado como RV443. Uma gravação com o agrupamento Sonatório della Gioiosa Marca, direção de Dorothea Oberlinger, a partir da flauta de Bizet Piccolo. No Barroco Tardio viveu também o próximo compositor. Se Vivaldi nos legou numerosas obras instrumentais e também numerosas de essência vocal, já Nicola Antonio Porpora debruçou-se sobretudo sobre a música vocal, tanto sacra quanto profana. Vivaldi nasceu em Veneza, Nicola Antonio Porpora em Nápoles.

E ouvimos de Nicola Antonio Porpora, compositor italiano do Barroco Tardio, a formidável ária Aldo Giove, do terceiro ato da ópera Polifemo. Uma gravação com Simon Kermes, soprano, e também La Magnifica Comunità, agrupamento dirigido por Enrico Casaza. Depois da música italiana do século XVIII, vamos para a França do século XVII. Aí viveu o Sieur de Sainte-Colombe, que foi um dos mais notáveis virtuosos da viola da gamba da história. Sabemos pouco sobre a vida de Monsieur de Sainte-Colombe, desconhecemos ao certo as datas de nascimento e de morte, e muito da sua vida permanece ainda um verdadeiro enigma. Terá nascido por volta de 1640, não sabemos com certeza sequer o seu primeiro nome, e terá morrido por volta de 1700. De assinalar que no século XVII em França foram muitos os virtuosos de instrumentos, não só da viola. Por exemplo, os vários alaudistas parisienses dessa época que tiveram uma vida misteriosa, o que nos nossos dias não permite encontrarmos muitos traços da sua passagem neste mundo. Sainte-Colombe é um desses ilustres virtuosos. Vamos ouvir um dos concertos à deux violes égales, ou seja, para duas violas da gamba igualmente solistas, e não uma viola com acompanhamento de baixo contínuo, como era mais comum no período barroco. Escutaremos então Le Tendre, o terceiro dos 67 concertos que Monsieur de Sainte-Colombe nos legou para este dispositivo instrumental.

Escutámos o concerto número 3 dos 67 concertos à deux violes égales, ou seja, duas violas da gamba igualmente solistas e não, como era mais comum, viola com acompanhamento de baixo contínuo. Este então é o concerto número 3, Le Tendre, uma das obras de Monsieur de Sainte-Colombe, uma gravação com Jordi Savall e Willem Keuken nas violas. E vamos encerrar o programa de hoje com a música da Renascença. Vamos ouvir o Sanctus, uma das secções da missa Odi Christus Natus Est, uma das obras de Giovanni Pierluigi da Palestrina.

A música de Giovanni Pierluigi da Palestrina, no final de mais um programa Divina Harmonia. Escutámos, desde que foi um dos grandes mestres do final da Renascença, o Sanctus, um dos excertos da missa Odi Christus Natus Est, uma gravação com os Gabrieli Concert and Players, direção de Paul McCrish.

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1: O Sala Escura hoje sai para a rua, mais precisamente para a esplanada da Cinemateca. Julho é o mês que inicia as sessões ao ar livre, como se tornou tradição nesta casa, assim que chegam os dias de calor. E um dos ciclos a aguçar o apetite para essas sessões é aquele que tem Bruce Springsteen no título. Para esmiuçar este ciclo, tenho comigo Sofia Cardoso, da gestão de cópias da Cinemateca, que aqui acumula a função de programadora, e já lá vamos. Luís Miguel Oliveira, crítico de cinema do Público e programador da Cinemateca, juntando-se a nós, Vasco Câmara, também crítico do Público. Vou começar pela Sofia, porque o teu caso é especial. Já agora, quando passei por esta casa, conheci-te como secretária do então diretor José Manuel Costa, mas sei que já passaste por várias funções, por várias áreas, e queria que falasses um bocadinho desse percurso que já fizeste aqui dentro e porquê que foi este o ciclo que te fez dar esse passo excepcional ou não para a programação. É a primeira vez que programas um ciclo, neste caso dedicado a Bruce Springsteen, mas poderia ser sobre outra coisa, ou se calhar não, tinha que ser este.
2: Obrigada, Inês. Realmente, tu apresentaste-me como gestão de cópias e fizeste essa ressalva que eu já trabalhei noutros sítios. Eu entrei na Cinemateca mais ou menos há 20 anos para a bilheteira. Eu estava sem trabalho e conheci várias pessoas que trabalhavam na Cinemateca, e há uma que me liga e diz: olha, há uma vaga na Cinemateca, eu sei que tu gostas de cinema e gostas daquilo e gostas de nós, mas é para a bilheteira. E eu: quero, vou já. E vim e pronto, e estive na bilheteira algum tempo, 2 anos mais ou menos. Entretanto, por razões pronto, pessoais, eu disse ao diretor dessa altura, eu gosto de contar esta história porque acho que é importante, que me tinha que ir embora porque não conseguia fazer o horário da bilheteira. E a pessoa, que era o Dr. Benar, disse-me: a Sofia pode esperar um mês. E eu disse: posso, até 2. Então espera. E ele, passado 2 semanas, ele propôs-me outra coisa, que foi ir para o Gabinete de Relações Públicas. Pá, eu fiquei super feliz. Não sabia o que ia. E estive no Gabinete de Relações Públicas a seguir durante nem sei quanto tempo, depois secretariei o Dr. Benar, depois fui secretariar o subdiretor da Cinemateca, que era o engenheiro José Manuel Costa, que entretanto passou a diretor, e com quem eu trabalhei 11 anos. Tudo isso

0: com o diretor, com o José Manuel Costa. Eu trabalhava com a Joana Santana, e a Joana Santana é uma grande aficionada de Springsteen. E eu também. E eu sempre tive ideia que ninguém mais gostava de Springsteen, porque quando eu era miúda eu adorava o Springsteen. E eu ainda hoje tinha mesmo... Springsteen? É pá, Bonnie in the USA, Bonnie in the USA. Pai, aquilo... Mas depois descobri que o Luís Miguel... o Luís Miguel Oliveira, não acredito. E foi. Um dia fui ter com ele, pá, já há muitos anos, e disse, Luís, devíamos fazer um ciclo de Springsteen. Ele, claro que devíamos. Mas aquilo depois ficou tudo, não é? A programação é muito forte na Cinemateca, tem muita proposta... Eu tinha vergonha, eu sou secretária, não é? Eu tenho uma equipa de programação desta e vou dizer que estava de fazer. Fiquei naquela, esqueci a coisa. E mais, agora, há pouco tempo, eu entretanto saí da Cinemateca durante meio ano, quando o engenheiro José Manuel Costa se reformou, eu achei que também era a altura de me reformar, entre aspas. E fiz... Eu pensava que ia ser um happy end e foi uma intermission. Foi tipo, eu fui e voltei. E voltei com a ideia de não voltar para o mesmo sítio, de fazer uma coisa diferente. Eu não aguento estar muito tempo, eu tive 11 anos como secretária, mas já estava cansada. E houve esta hipótese de vir para a gestão de cópias, que foi uma coisa que eu sempre... Eu tinha uma ideia do que era a gestão de cópias, porque a direção da Cinemateca, nomeadamente o José Manuel Costa, era uma pessoa muito envolvida na programação, não era um diretor... gestor, era um diretor muito mais do que isso. Era uma pessoa que me ensinou imenso... E que permitiu que eu percebesse uma data de funcionamentos internos, nomeadamente da gestão de cópias, do que era importante na gestão de cópias. E o João Pedro Benar, que é a pessoa responsável por isso há anos, falou comigo e disse-me, perguntou-me se eu estava interessada, e eu disse, é já, e voltei. E pronto, e foi este o meu percurso.
1: Portanto, este ciclo é uma coisa que já vem de trás, e porquê que este foi o momento de repescar esta ideia?
0: Eu posso ser sincera, eu estava na reunião de programação e havia muita gente que sabia que eu queria fazer este ciclo, não é? Que eu gostava muito de escolher alguns filmes e mostrá-los como springsteenianos. E há muitos anos. E de repente na reunião de programação alguém me disse, eu já não sei quem é, bem Sofia, tu és o Springsteen. E eu... E eu pensei que estavam a brincar, e era a sério. E eu fiquei super feliz e muito aflita, não é? E fui ter com o Luís, e com o Luís Mendonça, eu fui ter com toda a gente, por favor, ajudem-me. Eu não sei bem, eu tenho umas ideias. Oh, Sofia, faz. E eu, ah não, mas que horror, que responsabilidade, nunca fiz isto. E pronto, e comecei a trabalhar no ciclo, muito contente, muito feliz mesmo, porque eu, finalmente, alguém que me percebe no meu... Na minha ideia do que é a escrita e a escrita do Springsteen a nível do cinema, em todas as vertentes, mas sim, eu o Thunder Road do Springsteen, aquela música, eu uma vez daqui para Madrid ia com os amigos e eu obrigava-os a ouvir aquilo toda a viagem, fechava os olhos e eu via aquilo, eu já sabia, bem, eu não sou daquelas que sabe os álbuns todos, as músicas todas, o que foi, mas eu desde os meus 12, 13 anos que eu ouço Springsteen, e não é normal, acho eu, naquela altura não era muito, eu gostava de muita coisa, mas gostava muito daquilo, eram as cassetes que o meu pai tinha em casa.
1: Agora vamos abrir a conversa e tentar perceber o que é isto de um ciclo à volta de Bruce Springsteen. Sim. Porque não se trata de um cantautor que tenha propriamente papéis no cinema, há vários casos em que isso acontece, mas não é tanto o caso de Springsteen. Sim, a sua música atravessa vários filmes, é preciso referir o Oscar que ele venceu pela canção Streets of Philadelphia para o Philadelphia de Jonathan Demme, mas o ângulo aqui não é só esse, parece-me mais espiritual, certo, Luís?
2: O ciclo procura um bocadinho o rastro do Springsteen em dois sentidos, não é? Tanto as influências cinematográficas do Springsteen como as influências springsteenianas do cinema, não é? Uhum. E mesmo aqui há dois sentidos, porque há influências pós e pré. Estava a pensar, porque nós aqui há uns anos fizemos um ciclo Bob Dylan, que tem uma relação muito fascinante com o cinema, também de várias maneiras.

0: E é, provavelmente, o Bruce Springsteen é, das, pelo menos das figuras, da, enfim, das grandes figuras da música americana, aquela que mais se aproxima dessa relação do Dylan com o cinema. Há ele tem várias canções que são diretamente influenciadas pelo cinema. O caso mais célebre é o do Badlands, né? Que dá origem a uma canção e provavelmente a todo um disco no Nebraska.
1: Mas depois, para além disso, há...
2: E tem um, o The Ghost of Tom Jones.
3: Sim.
2: O
0: Ghost of Tom Jones, que é obviamente uma relação com as Vinhas da Ira, tanto as do Steinbeck como as do Ford, se calhar provavelmente ainda mais as do Ford do que as do Steinbeck. Mas depois há também casos em que... Eu não sei se há filmes que foram feitos, fora o caso especial do Streets of Fire, que era um filme que era suposto ser todo alicerçado nas canções do Bruce Springsteen e depois acabou por não ser, ficou só o título, né? Yeah. Streets of Fire, mas não há música do Bruce. Eu não sei se há filmes que nasceram sob a influência direta do Bruce Springsteen, da mesma maneira que houve alguns filmes que nasceram sob a influência direta do Bob Dylan, mas...
3: Eu acho que o Indian Runner, do Sean Penn,
0: talvez,
3: é muito baseado numa música do Nebraska.
0: Do Stormtrooper.
3: Do Highway Patrol.
0: Highway Patrol, sim. Mas o que eu acho é que há, digamos, uma espécie de parentesco, de fraternidade entre a sensibilidade do Springsteen e a sensibilidade de alguns filmes, não é? Uhum. E para mim o caso mais espantoso é o Stallone. Eu sempre achei que havia... entre os universos do Springsteen e do Stallone, enfim, pelo menos uma parte desse universo, não os quero reduzir nem um nem outro, é só uma coisa, havia proximidades bastante, bastante curiosas. E quando vejo, enfim, sobretudo aquela descrição daqueles ambientes das personagens, aqueles ambientes blue collar dos subúrbios de New Jersey, etc., são muito o universo quer do Springsteen, quer do Stallone. E é muito engraçado que há um filme em que há... É que o realizador tem nitidamente essa mesma intuição, que é o Copland, do James Mangold, uhum, em que há uma cena onde está explicitamente o Stallone, que é o protagonista do filme, o Stallone em casa a ouvir canções do Bruce Springsteen. E aí pensa,
3: Stolen Car.
0: De certa forma, o Copland é um bocadinho nesse sentido. Eu acho que o Copland é um filme central neste ciclo, porque faz essa relação muito direta entre, enfim, os irmãos de cinema do Bruce, digamos assim.
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0: Já aí referiste o Bob Dylan e há uma relação de ambos estes cantautores com o imaginário americano, mas apesar de tudo são um bocadinho diferentes um do outro. Diferença mesmo nisto que estamos a falar do cinema.
1: Muito diferentes, porque são, bem, enfim, as relações, a maneira como o Dylan se envolveu no cinema é muito mais perversa. Muito mais perverso como ator, como realizador, como argumentista, não é? Portanto, digamos que o Bob Dylan tem uma obra de cinema mesmo, que o Bruce não tem. Não tem da mesma maneira. Agora, aí eu acho que está tudo aí, acho que o Dylan é imbatível, não é? O Dylan tem canções, quer dizer, há imensos versos do Dylan que são roubos de diálogos de filmes americanos clássicos mais ou menos obscuros, né? Eu lembro que havia um site na internet que fazia esse levantamento e aquilo era fascinante porque eram dúzias, mas dúzias de versos do Dylan que as pessoas, que ali alguém ia seguir o rastro e encontrar o filme onde aquilo estava, e aquilo era praticamente escarrapachado, versos, coisas completamente roubadas mesmo. O Bruce acho que não tem isso, não é? O Bruce acho que não tem isso.
2: Eu acho que a apropriação do Springsteen é muito mais intuitiva. A do Springsteen é perversa, é muito mais trabalhada.
1: Eu ia dizer que a maneira como o Bruce se aproxima do cinema e se relaciona com o cinema é muito mais pura mesmo.
2: Sim, pura. E é isso que, e no fundo, o que ele aprende é o que ele devolve.
1: Sim.
2: E é por isso que eu não sou springsteeniano, ou seja, eu sou springsteeniano de um disco. Para mim é o The River.
0: Ah, okay.
2: Eu gosto muito do The River. Mas achei graça quando a Sofia falou na história do Born in the USA, porque eu acho que o Born in the USA criou, estávamos assim, uma espécie de a seguir à New Wave, a seguir ao pós-punk, e de repente, e nos programas de rádio havia aquilo que nós gostávamos, que era pop, e de repente aparecia o rock, que era assim uma coisa feia, porque rock, e era o Springsteen. Aquilo era um bocado esquisito, assim, como é que uma pessoa que gosta disto, que é tão bom, está também a gostar do Springsteen? A relação com o Springsteen foi difícil. Ainda por cima sai o Born in the USA, que eu acho que foi um disco mal interpretado, porque foi interpretado de uma forma eufórica, há anos 80. E o disco não é nada disso.
1: Ainda hoje há muita gente a descobrir.
2: Sim,
1: a letra do Born in the USA.
2: Sim, mas aquela capa, mesmo aquela capa, parece que vinha sublinhar todos os nossos preconceitos, enfim, os de alguns preconceitos, em relação ao rock. Sim, sim. Como é que é possível gostar disto? É nessa altura que eu estudo a River. E pensei, isto sim. Pronto, e comecei a ouvir o que estava para trás. Pronto, o que está depois eu conheço mal, mas o River é um disco que eu gosto muito. E percebi, lembro de ouvir um locutor, não sei bem quem era, não sei se era António Sérgio, enfim, a dizer que era a música em CinemaScope. E é verdade isso, mas não é só, o The River não é só música em CinemaScope, também é música em ecrã, formato quadrado.
1: Sim.
2: E é isso que eu acho maravilhoso no disco, é que a apreensão da música é eminentemente cinematográfica, ou seja, mesmo que não percebas o que ele está a cantar, o que ele está a contar, tu sentes o scope da história, eu acho que ele faz isso, quer dizer, ele aprendeu aquilo e supôs-se nisso, não é? E portanto devolve-o de uma forma muito pura.
1: E são provavelmente esse período, o River, o Nebraska, o Born in the USA, acho que talvez provavelmente o apogeu dessa escrita muito visual, muito cheia de motivos visuais, não é? Quer dizer, já não ouço tanto o Born in the USA, mas na altura ouvia muitas vezes o Born in the USA, e a maior parte das canções suscita imediatamente imagens. O que eu me lembro das canções, se calhar é menos a música, a menção de um título qualquer, é menos uma melodia, uma música, uma letra, e mais uma imagem.
0: Sim, até porque os títulos dele se tornam muitas vezes referência direta. Aqui o Vasco está connosco na conversa pelo facto de ter sugerido um filme indiretamente para este ciclo, e por isso o ciclo também tem o teu cunho. estamos a falar de Leur Enfant Après Eux. O que é que isto tem a ver? O que é que este filme tem a ver com Bruce Springsteen, e como é que o descobriste?
2: Bem, o filme passou em 2024 na competição de Veneza. É um filme de dois irmãos, Ludovico e Zoran Bukharma. Bem, o Springsteen está lá porque o final do filme é uma explosão e é o Born to Run. Portanto, para lá. Mas, antes disso, ao longo do filme, é um filme que se passa nos anos 90, França, no interior. É um filme adaptado de um livro de um tipo chamado Nicolas Mathieu, que eu acho que foi um prémio Goncourt, em que a referência musical são os Nirvana. Portanto, isto é uma encomenda feita aos realizadores, mas eles fizeram a encomenda, um filme deles. Portanto, mandaram ao ar os Nirvana, entrou o Springsteen, mas até haver essa, digamos, essa confirmação ou reafirmação que é o Born to Run explodir, é um filme passado em França, nos anos 90, feito por franceses, como se quisesse ser um filme americano. Eu, na altura, falei com eles e perguntei-lhes, mas vocês com este filme estão a querer ser americanos? E eles disseram, a resposta deles foi algo que também é muito springsteeniano, que é, eles disseram assim, sim, porque para nós, miúdos, quando éramos miúdos, ser americano e ficava a ser popular. Mas eles estão aqui a querer dizer, acho que popular aqui são duas coisas. É não só popular no sentido de ter uma linguagem abrangente e acessível e, portanto, que chega a toda a gente, mas é a ideia também de que popular no sentido de classe social, de não pertencer a uma elite, de estar enfim, ao lado que é um centro. E o filme é isto, filmado, obviamente, isto, e aliás, na altura eu sempre achei que o filme iria irritar muitas pessoas, num sentido em que, por exemplo, os marginais do Coppola podem irritar as pessoas por ser demasiado bonito. É que as pessoas diziam, é um filme demasiado bonito, como que era o Jorge Ivanel, dizia, é um filme demasiado bonito. Este filme é tudo por aí, tem um ator incrível, que é um rapaz chamado Paul Kircher, que é, já agora é filho da Irene Jacob, que é um tipo que tem um rosto muito anguloso, e o filme está sempre a filmar isto, não é? É ao mesmo tempo muito insondável. Mas, e portanto, ou seja, antes de aparecer o Springsteen, nós já sentimos que estamos numa espécie de céus abertos, crepúsculo,
0: estradas,
2: só que é em França. E começamos a ser, portanto, quando aparece o Springsteen, é completamente natural. Não é? E é quase o Born to Run.
0: Portanto,
2: todo.
0: O filme é quase uma preparação para a música do Bruce.
2: Exatamente,
0: Springsteen.
2: E é quase a música toda. Aquilo é incrível, é muito emocionante. Eu acho o filme muito interessante.
0: Pronto, então devemos esta descoberta ao Vasco Câmara.
3: Posso só dizer uma coisa? O filme vai passar cá, vai estrear em Portugal no Cinemateca.
0: Exatamente. Essa
3: possivelmente é uma oportunidade única.
0: Para o descobrir é aqui na Esplanada, uma sessão da Esplanada, atenção. Já agora, descendo ao particular dos filmes também, temos aqui no programa o Springsteen Deliver Me From Nowhere, que é o biopic muito recente. Pergunto porque é uma curiosidade minha. A Cinemateca não costuma, portanto, passar filmes que acabaram de estrear no ano anterior. É um caso raro.
1: Não costuma acontecer.
3: Não costuma acontecer,
1: mas
3: não
1: é
3: uma
1: regra.
3: Não é proibido, não é uma regra, não nada. E o filme é bastante bom. Eu gostava que o ciclo tivesse um filme sobre o Springsteen. E pronto, e pareceu-me que esta era uma boa. Até porque se calhar o filme merece ser visto por mais pessoas.
0: Precisamente.
3: No cinema.
0: Ia falar precisamente sobre isso, porque acho que é um filme para todos aqui nesta mesa. É um filme que foi uma boa surpresa. Eu que vou muitas vezes para os biópicos com alguma desconfiança, porque a tendência é privilegiarem-se os factos biográficos e toda aquela métrica esquemática, a narrativa da vida. E esquece um bocadinho o espírito da personagem que se está a narrar nesse filme. E eu acho que aqui acontece ao contrário. O que está neste filme, antes de mais, é o espírito do Bruce Springsteen.
2: É um filme acabrunhado, e isso eu gostei.
1: Filme deprimido mesmo.
2: É deprimido, sim.
1: É deprimido, e eu acho que... Não, mas diz-me.
2: Não, é que geralmente não é esse o tom dos biopics.
1: Não é.
2: Há sempre uma espécie de história de um triunfo, ou seja, mesmo que a personagem caia muito em baixo, depois ela vai subir. Portanto, o biopic é uma celebração, não é? E é entendido isso no sentido mais superficial, talvez, não é? E pronto. E este filme, de facto, não é, e nisso também é muito springsteeniano também, porque não é a história dos vencedores,
1: é downbeat, é downbeat. Mas o que tem piada é que é justamente isso, não é só um filme. Quer dizer, estava a dizer que os biópicos vão ser coisas triunfais, narrativas triunfais. E este é exatamente o oposto, no sentido em que não é propriamente uma narrativa de uma derrota, mas é uma narrativa de uma recusa do triunfo, porque é justamente toda a perspectiva do filme sobre aquele atraso. Ele vem do... Apanhamos o Bruce na altura em que ele vem do mega sucesso do The River, justamente. E há toda aquela pressão, sobretudo até da editora e enfim, da entourage do Bruce, para fazer seguir o The River com um disco que venha cimentar esse sucesso. E ele recusa-se a fazer isso. É por isso que deixa as canções do Born in the USA para mais tarde e quer focar-se no Nebraska, naquele disco ensimesmado, acabrunhado, que não é CinemaScope em enquadrado, preto e branco. E a história é essa, é como se ele se soubesse condenado ao triunfo, mas sentisse esse triunfo como uma traição às suas próprias origens, né? O pai que nunca saiu das fábricas e dos bares, e que o filme, aliás, trata a relação dele com o pai de maneira bastante, bastante, bastante franca e bastante púdica ao mesmo tempo. Né? O alcoolismo do pai, aquelas cenas que são muito bonitas quando ele vai buscar o pai ao bar, enfim, e aquela viúva, a maneira como ele olha para a violência, os acessos de violência do pai na relação com a mãe.
2: Há também uma espécie de solidariedade proletária, ou seja...
1: Exatamente.
2: E isso é, eu acho que isso está muito nas canções do Springsteen. Não de forma óbvia, mas está lá muito entranhado.
1: Sim. E todo o filme é encenado, enfim, no filme a história dele, nesse período, é encenada como... um atraso. Ele basicamente está a atrasar o seu próprio sucesso, porque ele sente que o sucesso o vai levar para longe daquele mundo, e sente isso como uma traição. Isso é bastante,
0: portanto,
1: é
0: ele muito regressa bonito. Ao quarto.
1: Isso é muito bonito. É muito bonito isso, essa espécie de fidelidade às suas raízes, às suas origens de classe, como se diria em linguagem marxista. E o filme é sobre a renitência dele em trair as suas, em passar a ser uma pessoa bem sucedida. Ele vem de um mundo de falhados, entre aspas, ou sem aspas. E é esse o mundo a que ele pertence. E, portanto, para ele passar a outra escala de conseguimento, ele vê isso como atração. E é por isso é que depois se deprime. E o filme, eu acho que outras coisas curiosas do filme é ser mais do que só acabrunhado, é completamente deprimido. E é a história de uma depressão, de facto. Aquilo acaba, quando aquilo acaba, já parece quase um filme médico de awareness da depressão, não é?
0: E o Scott Cooper também teve, portanto, o realizador teve escolhas felizes, que foi introduzir informações cinematográficas sobre o Bruce Springsteen, o Badlands, o do Charles Laughton, A Sombra do Caçador. Portanto, há aqui também esse vínculo ao cinema que foi introduzido pelo realizador.
4: You know I'm not a mixer.
5: Yeah, of course I know.
4: I don't know shit about recording or whatever.
5: I'm not making a record, Mikey. I don't want to engineer or produce or judge in this stuff. I want it to feel like I'm in the room by myself.
4: Then you found your man.

0: I think we got that.
1: Oh, yeah, we got that one. So this song got a name?
0: I was gonna call it Starkweather. But now I'm thinking Nebraska.
2: Há imensas entrevistas do Springsteen em que ele refere o que ele viu, o que o influenciou,
3: na biografia,
2: o que ele gostou, na biografia dele ele
3: na autobiografia fala muito de cinema.
2: Imenso de cinema.
3: Sim.
2: Fala de alguns livros, mas também fala de cinema.
4: Já agora, não, eu não estou a querer fazer programação alternativa, mas gostava, há aqui um filme que acho que não está aqui. As Vinhas da Ira, porquê? Porque está
2: É assim, eu tinha dois filmes do Ford.
4: Ah, ok.
2: The Searchers.
4: Ah, ok.
2: E As Vinhas da Ira. Depois comecei a olhar. Eu tinha um limite, não é? E resolvi tirar As Vinhas da Ira porque foi o último a passar na Cinemateca.
4: Eu achei que podia ser porque também é demasiado.
2: Se calhar é demasiado prosaico, mas.
4: Não, mas se calhar até o filme seria demasiado óbvio.
5: Sofia, filmes que tu queiras muito destacar, que tu queiras que muita gente vá ver.
2: American Dream, o filme que abre o ciclo. Da Barbara Coppola, é um documentário. E este filme tem uma história que para mim foi engraçada. Eu queria passar. Eu vi o Harlan County aqui, da Barbara, e fiquei. E gostei muito do filme. Fiquei mesmo tocada. Eu não fui. Assim, eu se calhar não vi muita coisa de cinema, mas já vi alguma e aquele filme marcou-me. Marcou-me a posição dela como realizadora naquele filme, que ela enfrentou, que passou, e a maneira como foi filmado. Mas não queria passar outra vez o Harlan County, e achei que o American Dream, que nunca passou na Cinemateca, era uma boa escolha. Porque um filme que retrata um processo de luta de trabalhadores, uma greve, para mim é o Springsteen. Pode já não ser, isto é muito cínico se calhar de se dizer, mas para mim é. Pronto, ainda agora o Luís estava a falar disso, não é? Em relação ao Nebraska e à traição à classe, essas coisas todas. Mas eu queria mesmo passar e tentei pesquisar sobre, mas eu tenho, não é porque eu quero passar que eu vou passar. Eu tenho que arranjar uma forma, e a forma foi a coisa mais óbvia do mundo. Eu comecei a pesquisar sobre o American Dream e cheguei a um ponto em que percebo que o filme só terminou, a Barbara Coppola já não tinha mais dinheiro, estava aflita, estava lá, continuou a filmar, a greve correu durante um ano, mas isto foi um projeto de 6 anos, e ela já não tinha dinheiro, e recebe uma chamada da produção a dizer que o Bruce Springsteen tinha financiado. Pá, eu achei isto, sabes, quando o ciclo, eu quase que chorei, a olhar para o meu computador, tipo 9 da noite na Cinemateca, e a pensar, meu Deus,
5: É isto,
2: sabes? Porque aquilo para mim era mesmo Bruce Springsteen. E pronto, é um filme que eu destaco.
6: What plan of action is everybody here looking for?
7: 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And belief is something that will carry you a long ways.
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9: We gotta shut down every plant that Hormalone's Monday morning.
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2: Assim, eu acho que o ciclo é muito variado.
3: Sim.
2: Tem diversas facetas, não é? Ou é porque tem música de Springsteen, ou é porque tem um ar de Springsteen, ou é porque o Springsteen falou dele.
5: O que é um ar de Springsteen?
2: Quer dizer, o Badlands é um ar de Springsteen, o Rolling Thunder para mim também é um ar de Springsteen. Aliás,
4: e o Fassbinder?
2: Fassbinder também é uma história.
4: O Ano das Três Luas.
2: O Ano das Três Luas tem uma música nesse filme dos Suicide. Que é o Dream Baby Dream.
4: Sim.
2: E o Springsteen é uma versão dessa música que eu adoro.
3: Aliás, isso está também a maneira, a descoberta do Suicide pelo Bruce, que é muito importante na música dele. Está no Deliver Me From Nowhere também.
2: Exatamente. E eu achei. É uma pergunta muito válida, mas foi por isso. Foi por isso eu. achei que devia estar presente. E é um bom filme.
5: E há uma distinção entre os ciclos que vão passar, portanto não, é, não tem de ser de, necessariamente muito deliberada, mas entre os filmes que passam na esplanada e os filmes que passam em sala. Mas há filmes que são especiais de ver ao ar livre. Estou a pensar, já aqui falámos muitas vezes do Badlands, que é um que apetece ver ao ar livre. Mas há outros, o Palombella Rossa, por exemplo. Há determinados filmes que neste ciclo tu achas que, que eram mais propensos para a esplanada?
3: Bem, o Palombella Rossa, na esplanada, se vier calor como tentado...
2: É bom.
3: É ótimo, passar o serão na piscina, não é?
5: Para, é o ecrã salpicar água.
2: Exato, o Badlands também. Mas eu, Badlands, ok, esplanada. Badlands, para mim... Não...
3: Por acaso, a Palombella Rossa, sinceramente, se for uma noite de verão noite daquelas à antiga, ou à antiga ou à moderna, eu acho que deve ser uma grande ação, pessoal, aqui toda, apanhar os salpicos da piscina.
2: E tudo a cantar.
3: Por acaso, é um dos momentos mais... Se não me engano, fui eu que sugeri o Palombella Rossa para...
2: Eu acho que já o tinha posto e tu depois disseste, porquê que não
3: ser,
2: pões?
3: Esse tem que ser porque é a aparição. Porque
2: disse,
3: é a aparição,
2: Luís, olha para a lista.
3: É a aparição mais surpreendente da canção do Springsteen no filme, é que porque ninguém está à espera.
2: Ninguém está à espera.
3: Até porque, primeiro, porque o Moretti nunca teve, ou pelo menos nunca mostrou, ter uma relação muito harmoniosa com a cultura popular americana. Bem, pelo contrário, há vários momentos nos filmes dele bastante tensos na relação com a cultura popular americana. E quando aquele... Quer dizer, ninguém está à espera que no meio de um jogo de polo aquático... Esse momento é fantástico,
2: pois é.
3: Por todas as razões, porque ninguém está à espera que um jogo de polo aquático vá de repente parar e ficar uma espécie de missa com o I'm on Fire, toda a gente parada, o jogo para, tudo a ouvir, e assim um encantamento quase litúrgico com a canção, quer dizer, acho mesmo...
2: Sim, mas esse na esplanada...
3: Mais do que sou surpreendente, é mesmo comovente.
5: Mais destaques?
3: Eu destacava, enfim, destacar muita coisa, mas ia falar de um caso particular de um rezador obcecado com o Bruce Springsteen, que foi, pelo menos durante um certo período, o Peter Bogdanovich. Quis fazer o Mask só com canções do Bruce, não conseguiu na altura. Depois há uma versão nova, isso...
5: O Mask está programado?
3: Está. Mas o que é engraçado é que o Mask depois voltou, ele depois houve uma versão do Mask com as canções do Bruce lá postas, depois resolvidos os problemas de direitos, cujos pormenores eu não sei narrar. Mas o Bogdanovich vingou-se da impossibilidade de ter canções do Bruce no Mask, ou ter muitas canções do Bruce no Mask, vingou-se no Texasville, porque o Texasville, que repete, enfim, é uma sequela, entre aspas, do Last Picture Show, e repete um dos elementos fundamentais do Last Picture Show, que é haver sempre rádios ligados e as pessoas estarem sempre a ouvir música. E quando a gente vê o Texasville, a quantidade de canções do Bruce que lá está é impressionante. Não são só aqueles clássicos da música country, folk, não é só... Enfim, é muito... O Last Picture Show é muito Hank Williams, mas o Texasville, que já é dos anos 80 e que já se passa nos anos 80, a narrativa... Está cheio daquelas canções dessa década, e a quantidade de Bruce Springsteen é mesmo impressionante. E normalmente nunca é em primeiro plano, é sempre ao fundo. Não é? Mas estás sempre a reconhecer canções do Bruce, canções do Born in the USA, canções do Nebraska, canções do The River.
4: Ah, além de mais, o Damasco é um dos filmes mais estranhos e mais bonitos para mim, do Bogdanovich, que passou completamente assim ao lado. As pessoas passaram ao lado do filme.
3: E é curioso porque tu não imaginas à partida o Bogdanovich. Quer dizer, depois faz sentido, mas não é uma coisa óbvia, porque é que é o Bogdanovich foi provavelmente o cineasta americano da sua geração mais obcecado, que teve um momento de verdadeiro aumento de obsessão com o Bruce, porque não há outra maneira de explicar isto. A quantidade de canções do Bruce que ele põe nos filmes. Não era óbvio que fosse o Bogdanovich o cineasta americano obcecado com o Bruce.
4: Mas se pensares bem, o The Last Picture Show
3: é muito bruciano.
4: Portanto,
3: sim.
5: A tal ideia das imagens que evocam as próprias canções.
4: Sim, porque porque o Bruce Springsteen e o cinema? Para já, porque ele foi buscar essas imagens, pá, que eram arquétipos, e a música dele é sobre arquétipos também. Sim. Portanto, toda a música dele será sempre, entre aspas, cinematográfica, embora a gente não saiba muito bem o que isto quer dizer, né? mas é sempre, porque de facto ele vai buscar, e não só, aliás, ele vai também à literatura americana. Aliás, o The River também é muito marcado pela leitura dele da Flannery O'Connor, por exemplo.
3: Sim, sim.
4: E isso, quase sempre a gente leva tudo para o cinema, não é? Mas o cinema em si também já é, o cinema americano também já vai buscar a literatura, portanto há já essa
5: contaminação.
4: Coisa assim.
5: Vasco, um filme que queiras também destacar?
4: Olha, eu ia destacar este filme que para mim ia para o Fassbinder, para onde eu estou hoje, que é um filme que eu gosto imenso, e não é Springsteen no sentido em que o Badlands poderá ser, ou é mais obscuro, e acho que isso é interessante, é a pessoa descobrir esse...
3: Embora haja, e também isso também é curioso, porque também há uma certa... Enfim, eles estão separados por um oceano e culturas completamente diferentes. Mas em muitos filmes do Fassbinder há uma proximidade ao universo do Bruce. Também. O Fassbinder também filmou...
4: Há desde logo uma aproximação...
3: Filmou a New Jersey da Alemanha.
4: Claro, sim. Sim, e há também uma aproximação ao universo americano, não é?
3: Logo, sim, claro, vez, claro. E à música americana.
4: Na música americana, sim. Mas é o Onda das Três Luas.
5: E depois também há aqueles filmes obrigatórios. O Filadélfia... por exemplo, é obrigatório por causa do Oscar, mas é só por causa do Oscar?
3: Não, provavelmente não é só por causa do Oscar. Eu acho que tem piada, o que tem piada... Comecei há bocado por falar da proximidade do universo do Springsteen com o Stallone, e Filadélfia é muito a cidade do Stallone, não é? Do Rocky, por exemplo. E isto é curioso que o Springsteen tenha ganho um Oscar com uma canção sobre as ruas da cidade do Stallone, da cidade do Rocky.
5: Portanto, a música dele também tem uma relação geográfica com o país, espiritual, geográfica, imaginário.
3: Isso certamente. Mas aqui gosto dessa coincidência, de facto, de enfim, o Spirit não cantou propriamente a cidade de Filadélfia, não é a cidade dele.
4: Mas, é a solidariedade dos...
3: Mas tem graça que a canção é Streets, o filme chama-se Filadélfia, a canção é Streets da Filadélfia. E Filadélfia é a cidade do Rocky. Sim, e portanto, aí há mais um cruzamento aí.
4: Se calhar até se pode dizer que o Rocky já era uma personagem.
3: Mas é completamente.
4: Sim, é por isso que há uma solidariedade. Há aí uma solidariedade, ou seja, uma espécie de justiça poética nisso.
3: O Paradise Alley do Stallone é completamente springsteeniano também.
2: E sobre o Filadélfia, nós vamos complementar a passagem do filme com a nossa cópia 35 do vídeo Streets of Philadelphia. O que é?
5: Um combo
2: do clipe, sim. Algumas sessões vão ter.
5: Quais são?
3: Não. O famoso Brian de Palma com
2: o Dancing in the Dark.
4: Foi muito estranha a maneira como esse álbum foi lançado, foi, digamos, sim, promovido. As imagens dos videoclipes e as imagens mentais que, de forma errónea, se tirou desse disco,
2: sim,
4: do
2: sim.
4: Born in the USA. Acho que isso atrasou, no meu caso, atrasou uma relação com o Springsteen. Eu li aquilo de uma forma 80s, disse isto, não quero isto para nada, quando não era. E portanto, depois voltei-me para trás e pensei, isto é que é. Mas de facto estava lá, quer dizer, aquela capa, aquela coisa me parecia meia. Ligavas aquilo aos Rambos e ao Reagan, né?
3: Porque quando aquilo aparece nessa, enfim, nesses anos do Reagan,
2: pois,
3: com essa, toda essa mitologia já a quebrar plenamente, e de repente aparece o Born in the USA e aquela espécie de masculinidade, de reforço da masculinidade,
4: sim, calças,
3: e parecia que aquilo vinha na mesma linha, que
4: sim.
3: Era mais um produto disso quando é mesmo o oposto.
4: É o oposto.
3: É como se eles apropriassem dessa linguagem para a desmontar.
4: Mas, nisso o teledisco é perverso no pior sentido, porque parece ocultar todo esse lado do disco que é anti da sua própria era. Né? Que é, no fundo, ele está a cantar, pois há uma menina no coisa, e ele puxa. Há ali um lado quase. Assim, inconsequente no meio daquilo tudo. Parecia que aquele disco, olha, o Bruce vendeu-se, não é? era isso, Bruce, este tipo vendeu-se, quando era, não era nada disso.
3: Quem escreveu bastante, bastante alguma coisa sobre o Springsteen desta altura e do Born USA especificamente, foi o Score Aqui. Ele tem uns textos engraçados, onde faz uma ligação com as personagens do Cirque, do associa ao Bruce, ao, chama o Bruce o Rock, Rock Hudson Rock, que é um trocadilho engraçado, quer dizer alguma coisa. Lembro-me disto agora, não lembro exatamente o que é que ele diz nos textos, mas ele escreveu sobre o Bruce, associando de outra maneira também aos universos cinematográficos e fazendo a comparação específica com o universo do Cirque e comparando o Bruce ao Rock Hudson Rock. Rock Hudson Rock.
5: Vou ainda regressar, desculpa insistir nisto da Esplanada, mas um ciclo de Bruce Springsteen faz particular sentido na Esplanada ou não é necessariamente por aí?
2: Bem, eu quando pensei o ciclo não o pensei para a Esplanada, não é? Não sabia quando é que ele ia acontecer, disseram faz um ciclo. Quando percebemos que ia ter sessões na Esplanada, ok, os filmes escolhidos, parece-me, alguns deles, que... Porque eu acho, não sei, eu já vi filmes na Esplanada que nunca pensaria isto na Esplanada. O Dead Man, do Jarmusch, mas soube-me bem, tem muita neve.
4: O cinema na Esplanada tem uma espécie de fantasma, que é o Sim. cinema no drive-in.
3: Eu tenho uma relação um bocadinho ambígua com o cinema ao ar livre. Eu sou do cinema fechado. E o cinema ao ar livre, acho que há sempre ali já há demasiados elementos a perturbar a nossa relação com o filme. Enfim, isto de maneira teórica. O que não quer dizer que não possa ser. E já vi aqui também algumas sessões que são super agradáveis e super...
4: O cinema na Esplanada não é só para ver o filme.
3: Pois não é.
5: Não.
4: É que
5: pois,
4: não é esse é outra essencial. Coisa. Para já é o coisa. Ir, não é, é o estar, é a experiência.
3: E por acaso, mas por acaso, eu acho, e agora estou-me a lembrar de alguns ciclos que a gente fez, com foco, outros ciclos que a gente fez, e com muitas cenas na Esplanada, que tinham foco na música, que não é necessariamente o caso deste, que não tem assim propriamente tanta música, estamos a falar de outros tipos de ciclo. Eu lembro de ver, sei lá, o Woodstock uhum. na Esplanada, aquilo faz todo o sentido, porque estás lá de uma maneira.
5: Isso é redobrado.
3: Estás lá de uma maneira que, se calhar, aí na sala é que não estás lá da mesma maneira, não transportas para o filme da mesma maneira. Certos filmes, concerto, aí se calhar é aí que os filmes ganham todo o sentido, porque estás, libertas-te da sala e estás, de facto, no acontecimento. Lembro particularmente dessa sessão com o Woodstock, até é um filme um bocado chato aqui para nós, mas visto na Esplanada, passas por cima disso, porque de repente o que importa é que estás em 69 ali a ver, à espera do Jimi Hendrix, não é? E isso funciona muito bem na Esplanada. Há certos filmes que funcionam, que mudam um bocadinho, passam a ser filmes um bocadinho diferentes conforme o contexto em que são mostrados. Eu, por acaso, volto a insistir, eu acho que a ideia de ver o Paulo Lambela roça numa sessão na Esplanada, numa noite de verão, deixa-me à partida, deixa-me já pré-seduzido.
5: Então, libertos da sala, vamos encerrar esta hora de Bruce Springsteen na Esplanada da Cinemateca. Obrigada, Sofia Cardoso, Luís Miguel Oliveira, Vasco Câmara. A assistência técnica foi de Gonçalo Lopes, João Francisco e Leão Matos.

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1: Seguimos com o prelúdio e noturno para a mão esquerda, o Opus 9 de Scriabin, por Valentina Lisitsa.

0: A pianista ucraniana Valentina Lisitsa, no Opus 9 de Scriabin, prelúdio e noturno para a mão esquerda.
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9: No programa anterior, comecei por vos falar de uma missão diplomática que ficou conhecida como Embaixada Tenso, pois aconteceu durante a era do mesmo nome no Japão. Mas antes de adentrar esse tema, achei por bem fazer uma breve resenha histórica e musical sobre a introdução da música erudita europeia no país do Sol Nascente, a partir da chegada dos navegadores e missionários portugueses ao porto de Nagasaki, em 1543. Depois desse breve enquadramento, iremos hoje focar-nos na referida embaixada, tomando por base bibliografia pertinente, da qual se destaca um livro Do Japão para o Alentejo, Embaixada Japonesa Tenso em Évora e Vila Viçosa no ano de 1584, de Tiago Passão Salgueiro, editado pela Colibri em 2023, e o artigo anterior de Michael Ryan, Musicians and Music in the Chapel of the Dukes of Bragança at the Time of the Visits by the Japanese Princes in 1584 and 1585, publicado no número 9 da revista Calípolo, de 2001. A delegação, composta por 4 jovens príncipes, de nomes Ito Sukemazu, Dom Mâncio, de 12 anos, Shijiwa Naokazu, Dom Miguel, de 14 anos, Ara Nakatsukasa, Dom Martim, com 13 anos, e Nakaura Jingoro, Dom Julião, de 12, como o primeiro. Acompanhava-os o padre jesuíta Diogo de Mesquita, tutor e intérprete, bem como 2 serviçais, Agostinho e Constantino. Saíram do já referido porto de Nagasaki em fevereiro de 1582 e aí regressariam 8 anos mais tarde, como já foi referido. A missão com destino a Roma havia sido concebida e organizada pelo padre Alessandro Valignano, de que já falámos no programa anterior, que era o visitador jesuíta das Índias Orientais. O duplo propósito desta embaixada era, por um lado, mostrar ao Papa os progressos das missões evangelizadoras no Extremo Oriente e, por outro lado, impressionar os cristãos recentemente convertidos no Japão com o esplendor de Roma.

Pelo Nippon Gaga Kukai, escutamos Yōjō ne Tori, um exemplo de Gagaku. Este estilo musical, embora profundamente influenciado pelos ancestrais asiáticos, nomeadamente chineses, era tocado na corte imperial japonesa mais de um milénio antes da Era Tenchu, continuando a ser cultivado durante esse período.

do mês seguinte, visitaram também o arcebispo, Dom Teotónio de Bragança, quinto filho do quarto duque de Bragança, que terá sido responsável pela inclusão de Évora e Vila Viçosa no itinerário dos jovens embaixadores japoneses. Durante a estadia de uma semana em Évora, os embaixadores Tencho visitaram a Biblioteca Arquiepiscopal, onde puderam admirar o Atlas de Fernão Vaz Dourado, concebido em Goa pouco tempo antes, em 1571. Visitaram também o Colégio do Espírito Santo, ainda hoje o edifício principal da Universidade de Évora, e as suas aulas. O roteiro incluía ainda a sé dessa cidade alentejana, onde, subindo ao coro alto, os jovens embaixadores viram e tocaram o órgão que escutámos no final do programa anterior, bem como o que lhe fazia face na parede oposta do edifício religioso, coisa rara na Europa de então, sobretudo tendo em consideração as dimensões monumentais de ambos, dos maiores órgãos existentes nesse período. Tal visita tê-los-á profundamente impressionado, a ponto de inscreverem no seu diário de viagem que tinham ouvido um som dos céus. Note-se que, de acordo com David Waterhouse, os jovens japoneses eram músicos proficientes. A sua habilidade para tocar instrumentos de tecla e cordas, bem como para improvisar polifonia, era amplamente reportada e admirada. Tal afirmação denota a qualidade da formação musical de tradição erudita europeia que haviam previamente recebido no seu país, ministrada pelos missionários jesuítas, à qual aludi na semana passada. Mas para além de experimentarem os órgãos e outros instrumentos ocidentais, que música terão Miguel Shijiwa, Julião Nakaura, Martinho Ara e Mâncio Ito ouvido no Alentejo? Importa recordar que o século XVI é justamente considerado o período dourado da escola de música da sé de Évora. Nesse período foram aí formados vários compositores que se destacaram pelo valor das suas obras, representando o auge da polifonia religiosa portuguesa e que tiveram notória influência na música sacra ibérica. De entre eles, destacam-se nomes como os de Manuel Cardoso, Duarte Lobo, Filipe de Magalhães, Estevão de Brito e o já referido António Carreira, autor das obras para o órgão que ouvimos no programa anterior. Para nos situarmos na cidade de Évora, no momento histórico em que recebeu os quatro jovens japoneses, ouçamos agora um excerto, introitus, do Requiem de Duarte Lobo, interpretado pelo agrupamento The Tallis Scholars, dirigido por Peter Phillips.

Estivemos com música de Eduardo Lobo, talvez o mais célebre compositor da sua época e da Escola de Música da Sé de Évora, discípulo de Manuel Mendes, nascido por volta de 1565 e falecido em setembro de 1646. A interpretação esteve a cargo dos The Tallis Scholars e de Peter Phillips. Após a escala em Évora, a embaixada dirigiu-se a Vila Viçosa, onde foi recebida no Paço Ducal de Bragança. Sabemos que aí ouviram sermões na capela, executaram peças musicais e participaram numa caçada. Recebidos pelo também jovem sétimo duque de Bragança, Dom Teodósio II, que, com apenas 15 anos, sucedera no ano anterior ao seu pai, Dom João I de Bragança, terão certamente tido a ocasião de contactar com o vastíssimo repertório musical europeu que o avô do anfitrião tinha recolhido na sua biblioteca e que proporcionava material para as numerosas apresentações da sua capela. Para mais, o jovem duque era também um amador de música, paixão que soube legar ao seu filho e primeiro rei de Portugal da dinastia de Bragança, Dom João IV. Note-se que, segundo Manuel Pedro Ferreira, o inventário póstumo dos bens do 5º Duque de Bragança, Dom Teodósio I, realizado na segunda metade do século XVI, menos de duas décadas antes da chegada dos jovens japoneses, fornece um registro quase completo dos livros de música utilizados pelos membros da sua capela. Escutemos um breve trecho de uma das obras listadas nesse inventário, o motete Circumdederum Temé, de Aires Fernandes. A interpretação será da Capela Portuguesa, sob a direção de Owen Rees.

De Aires Fernandes, escutámos o motete Circunderam Temé na interpretação do agrupamento A Capela Portuguesa, dirigido por Owen Rees. De Vila Viçosa, os embaixadores seguiram para a Espanha por Badajoz. Passaram por Guadalupe, Talavera e Toledo e, finalmente, Madrid, onde foram recebidos pelo rei Felipe II e a respectiva família. Invocando essa passagem pelo país vizinho, escutemos agora dois excertos do Cancioneiro de Uppsala, do século XVI, um códice que compila vilancicos espanhóis da Renascença e é igualmente conhecido como Cancioneiro do Duque de Calábria ou Cancioneiro de Veneza. A abrir, uma versão instrumental de Rei a quienes reyes adoran, pela Capela Real da Catalunha, com direção de Jordi Savall. De seguida, ficaremos com Rio Riuxiu, do mesmo cancioneiro, na interpretação da Oxford Camerata, sob a direção de Jeremy Summerlin.

Evocando a passagem da Embaixada Tencho pela Espanha em finais do século XVI, ouvimos dois excertos do Cancioneiro de Uppsala, nomeadamente uma versão instrumental de Reia que Enes Reyes Adoran, pela Capela Real da Catalunha e Jordi Savall, seguida de Rio Rio Chu, na interpretação da Oxford Camerata, sob a direção de Jeremy Summerlin. Tal foi a recepção de Filipe II à embaixada composta pelos quatro representantes da nobreza japonesa que a sua partida de Madrid foi triunfal, de acordo com os relatos da época. Passaram por Belmonte, Múrcia e Elche. Embarcaram para Maiorca, onde se moraram 3 dias, e chegaram a Livorno, em Itália, a 1 de março de 1585. Segundo Tiago Passão Salgueiro, a França, então envolvida em guerras religiosas, foi evitada, apesar do convite dirigido à missão japonesa pelo embaixador de França em Madrid. Aliás, o espetáculo das lutas entre cristãos seria desmoralizador para a imagem que se pretendia dar de harmonia social e política da Europa, sob a égide do Papa. A propósito da passagem da missão por Pisa, onde terá sido magnificamente recebida, o mesmo autor relata um episódio caricato. A duquesa Bianca Capello causou algum desconforto quando convidou Dom Mâncio, um dos 4 jovens embaixadores japoneses, como já vimos, para dançar com ela. Como ela era anfitriã, Diogo de Mesquita deu a sua permissão e, desta forma, o menino japonês acompanhou a senhora duquesa na dança de forma tão graciosa como possível. É fácil imaginarmos o embaraço do jovem perante tal situação. Conheceria ele as danças renascentistas praticadas na corte ducal de Pisa e noutras casas aristocráticas por toda a Itália onde passaram? O baleto, a galharda, a pavano, o saltarello e a moresca? Para mais, estas danças não eram apenas uma forma de entretenimento, mas também uma maneira de expressar a identidade cultural e o estatuto social, o que só vinha complicar ainda mais a insegurança que o jovem deve ter sentido ao dançar com a sua aristocrática anfitriã em Pisa.

do compositor flamengo Tielman Suzzato, nascido por volta de 1510-1515 e falecido após 1570, figura multifacetada e extremamente importante do Renascimento, como compositor, instrumentista e especialmente como editor musical pioneiro, escutamos a Fanfare de La Morisque. Esta peça faz parte da sua célebre coletânea Danseret, uma coleção de danças publicada pela sua própria empresa editorial, que se tornou uma referência por toda a Europa. Invocamos assim a dança de Dom Mâncio com a Duquesa de Pisa, a quando da recepção nesta cidade à missão Tencho, que se dirigia para Roma. A interpretação que ouvimos esteve a cargo de Philip Pickett e do New London Concert. Depois de Pisa, a missão passou por Florença, cidade de especial importância no Renascimento, enquanto centro cultural e artístico por excelência. A isso não foi alheio o impulso da poderosa família Medici, que desempenhou um papel fundamental patrocinando as artes, a arquitetura e a cultura senso lato. Foi na Florença renascentista que, na época em que por lá passaram os quatro jovens japoneses, floresceu a conhecida Camerata Fiorentina, um grupo de músicos, poetas e intelectuais que se considera ser uma das forças motrizes por trás do desenvolvimento da ópera e da música monódica na transição do Renascimento para o Barroco. Tendo como objetivo reformar a música da época, buscando reviver os ideais da música da Grécia Antiga, os membros acreditavam que a música deveria ser uma forma de expressão emocional depurada e que a monodia, uma única linha melódica, era mais eficaz para transmitir o significado do texto do que a polifonia complexa que dominava então a música. Profundamente influenciados pela filosofia humanista, os membros da Camerata Fiorentina enfatizavam a importância do indivíduo e da expressão pessoal, além de nutrirem um interesse renovado pela Antiguidade Clássica. Nas suas obras, procuraram unir a música com a poesia, de forma a que a música servisse à interpretação do texto. Uma das personalidades notáveis que integraram a Camerata Fiorentina foi o compositor Giulio Caccini, conhecido pelas suas canções, compiladas em Le Nuove Musiche, ou As Novas Músicas, uma obra seminal publicada em 1602, pela sua contribuição para o desenvolvimento da monodia e pela sua notória influência sobre o célebre Claudio Monteverdi. De Giulio Caccini, e especificamente da sua coletânea Le Nuove Musiche, escutemos Ode Euterpe, cujo título pode ser traduzido como Ode a Euterpe, referindo-se à musa da música na mitologia grega. A canção invoca a inspiração musical, refletindo a reverência de Caccini por essa arte e pela sua capacidade de expressar emoções. A interpretação que escutaremos ficará a cargo de Marc e Angélique Maillon.

Ouvimos Odi Euterpe, canção integrada na coletânea musical Le Nuove Musiche, de Giulio Caccini, interpretada por Marc e Angélique Moyon. Outra das formas musicais mais populares na Florença de finais do século XVI, particularmente na época do ano em que a embaixada Tenso por lá passou, em março de 1585, eram os canti carnascialeschi. Trata-se de um conjunto de canções populares italianas que surgiram durante o período do Renascimento, especialmente associadas ao Carnaval de Florença. Essas canções, frequentemente alegres e festivas, eram cantadas durante as celebrações e desfiles do Carnaval, refletindo a cultura vibrante da época. A canção que vamos ouvir de seguida, Siam Galanti di Valenza, é uma das mais conhecidas dos canti carnascialeschi, impulsionados por Lorenzo de Medici, que, ao promover este género de canto, substituiu as anteriores canções de dança por composições mais vivas e até licenciosas, destinadas ao povo. Ouçamos então o agrupamento Capella de Ministres e Carles Magraner.

Pelo agrupamento Capella dei Ministres, dirigido por Carles Magraner, escutamos Siam Galanti di Valenza, de Kanti Carnascialeschi, uma canção atribuída a Lorenzo de Medici. De Florença, os jovens Dom Mâncio, Dom Miguel, Dom Martinho e Dom Julião seguiram para Roma, onde chegaram a 22 de março de 1585. De acordo com Tiago Passão Salgueiro, no seu longo percurso, os japoneses, vestidos com os seus trajes tradicionais e envergando as suas espadas samurais, percorreram as ruas da cidade, montados em cavalos esplendidamente ornamentados. Para dar as boas-vindas aos visitantes do Japão, os sinos das igrejas de Roma tocaram e o canhão do castelo de Sant'Angelo foi acionado como forma de saudação. Foram recebidos a 4 de abril pelo Papa Gregório XIII, que presentearam com uma tela hoje desaparecida, provavelmente da autoria do pintor Kano Eitoku. Nela se vislumbravam a cidade e o castelo de Azushi, na margem leste do lago Biwa, locais entretanto destruídos na sequência do assassinato do seu senhor Oda Nobunaga, pouco tempo após a partida da comitiva de Nagasaki. Encontrando-se o Papa gravemente doente, morreu apenas 6 dias depois da entrevista. Os jovens japoneses puderam assim assistir à entronização do seu sucessor, Sisto V, no final do mesmo mês de abril. Nessa ocasião, é provável que tenham ouvido grandes obras corais de Giovanni Pierluigi da Palestrina, como o Exultate Deo, que escutaremos de seguida na interpretação do agrupamento vocal Stile Antico.

Giovanni Pierluigi da Palestrina, cuja obra Exultate Deo acabamos de ouvir pelo agrupamento vocal Stile Antico, foi um compositor italiano do século XVI que serviu o Vaticano, particularmente a Basílica de São Pedro e a Capela Sistina, durante um período de intensa reforma religiosa. Reconhecido mestre da polifonia sacra, compôs mais de 100 missas e 250 motetes, sendo o seu trabalho caracterizado por um contraponto que não ofusca o sentido do texto. As composições de Palestrina influenciaram o estabelecimento de um modelo para a música sacra, representando uma abordagem conservadora e equilibrada face às exigências da Contrarreforma. Embora não disponhamos de registros sobre as obras musicais interpretadas na entronização do Papa Sisto V, a que os jovens que compunham a Missão Tenxu assistiram, é muito provável que este tenha sido um dos compositores cuja obra se ouviu nessa solene ocasião. Mais uma vez, de acordo com Tiago Passão Salgueiro, em Roma, os embaixadores foram nomeados Cavaleiros de São Pedro e receberam dinheiro para as despesas na viagem de regresso, donativos para ajudar a subsidiar seminários no Japão, presentes para os três daimyos que representavam e cartas de recomendação para facilitar a sua jornada pela Europa. Finalmente, no dia 3 de junho, saíram de Roma para a longa jornada de regresso ao Japão, passando por Loreto, Ancona, Bolonha, Veneza, Mantua, Milão e Génova, de onde embarcaram para a Espanha. Depois do rei deste país e dos papas, não foram menores as atenções da República de Veneza e dos príncipes italianos, nomeadamente o grão-duque Francisco de Médici, senhor de Florença e Pisa. De facto, a República de Veneza fez aos aristocratas japoneses uma recepção estrondosa. Invocando, a terminar este programa, essa etapa da viagem, relembremos Andrea Gabrielli, compositor e organista italiano do final do Renascimento, que desempenhou um papel crucial no estabelecimento de Veneza como um importante centro musical. Gabrielli ficou conhecido pelos seus madrigais e pela sua música coral e instrumental em grande escala para cerimónias públicas, sendo a sua melhor obra composta para os recursos acústicos da Basílica de São Marcos em Veneza, cuja arquitetura incluía dois coros e dois órgãos em galerias opostas. Graças a esse espaço e aos seus equipamentos, Gabrielli pôde explorar efeitos antifónicos e espaciais únicos, utilizando a técnica dos cori spezzati, ou coros divididos, uma inovação que foi essencial para o desenvolvimento do estilo grandioso e cerimonial que caracterizou a escola veneziana de música e que mais tarde seria ainda mais desenvolvido pelo seu sobrinho Giovanni Gabrielli. De facto, a presença de dois órgãos em localizações diferentes da Basílica permitia criar efeitos estereofónicos impressionantes, aproveitando ao máximo a acústica excepcional do espaço para cerimónias religiosas e civis de grande pompa. O estilo assim criado pode considerar-se um interessante precursor histórico no âmbito das práticas de espacialização sonora. Fiquemos então com Canzone Noni Toni a Otto, de Sacra Sinfonia, de Andrea Gabrielli, por Bruce Dickey, Charles Stewart e o agrupamento Concerto Palatino.

0: Tivemos com Canzone Non I Toni A8, de Sacre Sinfonie, de Andrea Gabrielli, por Bruce Dickey, Charles Stewart e o agrupamento Concerto Palatino. Os embaixadores Tenchu regressaram ao Japão e, no dia 3 de março de 1591, foram recebidos no Palácio de Kyoto por Ashiba Hideyoshi, sucessor de Oda Nobunaga, que unificou o Japão. Segundo Salgueiro, uma multidão reuniu-se à volta do cortejo nas ruas da capital. Depois dos discursos formais e da troca de presentes, Hideyoshi reapareceu em traje informal, falando com os embaixadores em relação à visita ao espaço europeu. Finalmente, os jovens viajantes formaram um quarteto e deram um recital de harpa, clavicórdio, violino e alaúde com temas de música ocidental. O próprio Hideyoshi ficou tão satisfeito que solicitou mais duas repetições e manuseou cuidadosamente todos os instrumentos. Muito mais poderia ser dito sobre a Embaixada Tenchu e a sua visita à Europa em finais do século XVI. Dela ficaram marcas artísticas, como o retrato de Tintoretto, que se supõe ser de Dom Mâncio e que se encontra nos fundos da Fondazione Trivulzio, em Itália, ou, mais perto de nós, a estátua possivelmente representando um dos jovens embaixadores que se conserva na Igreja do Espírito Santo, em Évora. Sobretudo, o que fica é a memória das vivências culturais desses enviados durante a viagem, particularmente de âmbito musical. As experiências que tiveram ao longo do seu périplo pela Europa renascentista marcaram-nos profundamente, a tal ponto que, segundo consta, as últimas palavras de Dom Julião, no suplício que sofreu no contexto das perseguições aos cristãos que tiveram lugar no Japão desde o início do século XVII, foram: "Eu sou Julião Nakamura, que foi a Roma." Mas marcaram também, e até aos dias de hoje, o intercâmbio cultural entre o Japão e a Europa. Ciente da importância dessa embaixada para as relações diplomáticas entre Portugal e o Japão, o primeiro-ministro japonês Shinzo Abe visitou Portugal em 2014 e não deixou de ir à Catedral de Évora. Entre 2021 e 2022, o órgão dessa sé que ouvimos no início deste programa foi restaurado com financiamento da Arquidiocese de Évora e de modo muito significativo pela Associação Kamakura, liderada pelo professor japonês Genjiro Ito. Mais recentemente, há poucos meses, celebrando os 440 anos da Embaixada Tenchu, a reconhecida maestrina japonesa Tomomi Nishimoto e o seu Illuminati Philharmonic Renaissance Ensemble estiveram em Coimbra, Lisboa, Évora e Vila Viçosa, dando concertos nos principais pontos do país por onde os jovens embaixadores haviam passado, por iniciativa de Cristina Castelo Branco e do Festival Quebra Jazz de Coimbra, em parceria com entidades como as Universidades de Coimbra e de Évora, a Fundação Oriente e a Câmara Municipal de Vila Viçosa. Mas precisamente porque a história das relações internacionais estabelecidas pela Embaixada Tenchu não terminou em 1591, o próximo programa procurará explorar a influência da música erudita europeia no Japão entre os séculos XVI e XIX, bem como o seu papel na restauração de Meiji, de 1868. Este programa teve a assistência técnica de Francisco Lemos. Mais uma vez, obrigada. Até breve.
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2: E prosseguimos com música do compositor italiano Giulio Caccini. Ele concebeu os Canti Amorosi, está bem de ver que são cantos de amor, um deles intitulado Amarilli Mia Bella.

0: Amarilli, mia bella, um canto amoroso de Caccini, aqui na interpretação de Nigel Rogers, tenor, com Colin Tilney no cravo, Anthony Bales no chitarrone, Pere Ross no violone e o nosso bem conhecido Jordi Savall na viola da gamba.
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1: Muito boa tarde, bem-vindos a mais um Mesa Voce. Hoje ouviremos a ópera Simone Boccanegra, de Giuseppe Verdi, com libreto de Francesco Maria Piave, libreto esse que foi revisto profundamente e de maneira genial por Arrigo Boito para a versão final da ópera em 1881. É um libreto baseado na peça de García Gutiérrez. A quando da sua estreia em Veneza em 1857, Simone Boccanegra foi um fracasso. No entanto, a 24 de março de 1881, no Teatro alla Scala, em Milão, a versão final, já com a revisão do libreto por parte de Arrigo Boito, foi um sucesso. Ficamos com uma gravação ao vivo, lançada em 2026 pela Prima Classic, gravada no Teatro di San Carlo, em Nápoles. Contamos com Ludovic Tézier, no papel de Simone Boccanegra, Amélia Maria, interpretado por Marina Rebecca, soprano, Gabriele Adorno, Francesco Melli, tenor, Jacopo Fiesco, pela voz de Michel Petruzzi, e a direção musical de Michel Spotti, à frente da Orquestra do Teatro di San Carlo. Aqui uma breve sinopse: Simone Boccanegra, ex-corsário e doge de Génova, reencontra a filha perdida, Amélia, 25 anos depois. No meio de conspirações políticas, Simone é envenenado por um traidor, mas consegue fazer as pazes com o seu maior rival, Fiesco, e garantir o futuro da filha antes de morrer. Ouçamos então esta récita a partir do Teatro di San Carlo de Nápoles, da ópera Simone Boccanegra de Giuseppe Verdi.

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1: E a emissão na Antena 2 continua com a sonata para flauta e piano Opus 94 de Sergei Prokofiev, uma peça em quatro andamentos, moderato, scherzo, andante e allegro con brio. Ficamos na companhia de Jean-Pierre Rampal, na flauta, e o piano de Robert Veyron Lacroix.

Moderato, scherzo, andante e allegro con brio, os quatro andamentos que compõem a sonata para flauta e piano, Opus 94, de Sergei Prokofiev. Ficamos com a interpretação de Jean-Pierre Rampal, na flauta, e o piano de Robert Véron Lacroix. Seguimos agora para a música de Grieg, Edvard Grieg, compositor norueguês, que assinou este concerto para piano em Lá menor, Opus 16, em três andamentos, Allegro molto moderato, adagio, e Allegro moderato molto e marcato, andante maestoso, que escutaremos na leitura de Ronan O'Hara, ao piano, a Royal Philharmonic Orchestra e direção de James Judd.

James Judd à frente da Royal Philharmonic Orchestra, com o piano de Ronan O'Hara, a interpretar os três andamentos do Concerto para Piano em Lá Menor Opus 16 de Edvard Grieg. E com o piano continuamos, mas desta vez a solo. Escutamos a suíte para piano Romeu e Julieta Opus 75 de Sergei Prokofiev, pelas mãos de Stephen de Groot.

Os 10 momentos que compõem a suíte para piano Romeu e Julieta, Opus 75, de Sergei Prokofiev, uma obra escrita em 1937, que escutámos aqui na leitura de Stephen de Groot. Passamos agora para a música a capela. O coro de câmara Tapiola e a direção de Juha Kuivanen interpretará os dois motetos Opus 29 de Johannes Brahms. Es ist das Heil uns kommen her e Schaffe in mir Gott.

O alegro inicial do concerto para bandolim em Dó Maior, RV 425 de Vivaldi, com Giulio Galfetti no instrumento solista e Giovanni Antonini na direção do conjunto Il Giardino Armonico.

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Este é Trapped in the Sky e é um dos temas de In My Dreams, este novo álbum de Bill Frisell, um disco gravado com o trio que há muito acompanha, ou seja, além do guitarrista Bill Frisell, temos aqui também Thomas Morgan no baixo e o baterista Rudy Royston, mas o trio ao qual se juntou e para este disco um trio de cordas. E é um disco que surge também no quadro das comemorações dos 75 anos do músico norte-americano. Estamos assim com William Richard Frisell, guitarrista, nascido em Baltimore em 1951. Ele ganhou notoriedade em gravações da SEM, quer como músico de estúdio, quer como líder. E a sua música, essa já passou por várias etapas e caminhos. Muitas vezes Bill Frisell reflete sobre a identidade norte-americana, o que o faz muitas vezes recuar ora às raízes do jazz, ora aos ecos da música folk, e sem deixar de lado as possibilidades de usar, e já o fez frequentemente, a música orquestral, o que faz com que ele tenha vindo a criar de há muito esta parte uma das obras mais férteis e diversas do jazz contemporâneo. Hoje, o Giradiscos escuta a música de Bill Frisell.

Estamos com a música de Bill Frisell hoje no Giradiscos. Começámos com Trapped in the Sky e depois escutámos este Hard Times, ou seja, continuamos em In My Dreams, disco lançado já neste ano de 2026 e que de certa forma define assim o mote para este episódio do Giradiscos. Daqui a pouco já vamos mergulhar mais atrás no tempo, mas para já, e continuando com Bill Frisell, vamos ficar com uma experiência relativamente recente, uma proposta de diálogo da música do grande guitarrista norte-americano com duas orquestras, uma delas a Filarmónica de Bruxelas.

Estamos agora a ouvir o álbum Orchestras, disco de 2024, um projeto que juntou o trio habitual de Bill Frisell a duas orquestras. Isto aconteceu entre 2021 e 2022, e as orquestras eram, por um lado, a Filarmónica de Bruxelas, de 60 elementos, e uma outra mais pequena, a Ambria Jazz Orchestra, constituída por 11 músicos. Mas vamos continuar com a Orquestra de Bruxelas, agora em Sweet Rain.

Ouvimos, e de seguida, dois momentos do álbum Orchestras, primeiro Doom, este último era Sweet Rain. O álbum é de data de 2024. E agora sim, vamos então ligar a máquina do tempo e recuar. Bill Frisell nasceu em Baltimore, mas passou a maior parte da sua juventude em Denver, no Colorado, e foi aí que começou a tocar clarinete. Entrou na universidade para estudar música e, por essa altura, a guitarra já o atraía. E quando estudava então na University of Northern Colorado, foi aí que ele acabou por ter aulas com o guitarrista de jazz Johnny Smith. A coisa, de facto, alastrou. Depois mudou-se para o Berklee College of Music, já com a guitarra como absoluta prioridade. Começou então a tocar e, em 1982, foi recomendado por Pat Metheny, que, não podendo participar numa sessão de um álbum de Paul Motion, falou ao baterista, num tal Bill Frisell, e um ano depois, a verdade é que o então jovem guitarrista estava a estrear-se em nome próprio no catálogo da ECM.

Ouvimos Start, o álbum Inline, primeiro disco de Bill Frisell em 1983. Foi um primeiro álbum gravado, na verdade, em agosto do ano anterior, 82, mas editado de facto em 1983. É um disco constituído por solos e também por algumas composições em duo com o contrabaixista norueguês Arild Andersen, que de resto acabámos aqui de escutar. Avançamos mais de 2 anos no tempo, estamos agora em 1985 com Rambler, um álbum gravado em quinteto, ou seja, Bill Frisell, aqui com Kenny Wheeler, Bob Stewart, Jerome Harris e também Paul Motion.

Estamos hoje no Giradiscos a ouvir a música de Bill Frisell. Este, de resto, era Music I Heard. O título faz absolutamente todo o sentido. Era uma das faixas do álbum Rambler, de 1985. Vamos continuar a subir no tempo. Estamos agora já numa etapa vivida dentro do catálogo da Nonesuch. O disco que vamos escutar a seguir foi gravado em quarteto. Is That You? O ano aqui é o de 1990.

Estamos agora com a música de Bill Frisell, já no início da década de 90. Este era o tema que dava título a Is That You, precisamente no ano de 1990. Um ano depois, chegava e novamente gravado em quarteto Where in the World, um disco do qual vamos escutar este Beautiful E.

A música de Bill Frisell, hoje a dominar de fio a pavio este episódio do Giradiscos. Estamos já, como dizia há pouco, na década de 90. Continuamos a avançar como a cronologia manda. This Land, álbum de 1994, é o disco que segue, um disco que traduz uma reflexão sobre a identidade norte-americana, um disco gravado em sexteto. Vamos ouvir Jimmy Carter.

Este é Jimmy Carter, claramente uma homenagem ao presidente norte-americano reconhecido pelo seu grande amor pela música. É um dos momentos do alinhamento de Disneyland, álbum de 1994 de Bill Frisell. Mas vamos continuar a respeitar a lógica da cronologia e depois de dois álbuns dedicados ao cinema de Buster Keaton, em 1996 eis que surge Quartet, naturalmente um disco gravado em quarteto. Muitas das faixas deste álbum foram criadas para outros contextos, sobretudo a televisão, mas depois, de facto, rearranjados para quarteto. Foi o que aconteceu, por exemplo, com este 20 Years.

Estamos hoje no Giradiscos a escutar a música de Bill Frisell e a razão é simples, há aí um novo disco nos escaparates e aproveitámos o momento para fazer um percurso que atravessa vários discos significativos. Até aqui, de facto, temos estado a escutar álbuns do próprio Bill Frisell, mas agora vamos experimentar uma parceria. O álbum chama-se Vento Rojo e data de 1999. Este é um álbum da cantautora argentina Gabriela, onde colaborou também o contrabaixista Victor Kraus. E foi, na verdade, a segunda colaboração de Bill Frisell com Gabriela, isto após o seu primeiro encontro, que aconteceu em Detrás del Sol, 2 anos antes, ou seja, em 1997. Vamos então ouvir Vento Rojo e, em concreto, este Imágenes del Amazonas.

Imágenes del Amazonas, ou seja, Gabriela Bilfrizel e também Victor Krause no álbum de 1999. Estamos a ouvir a música de Bilfrizel porque está aí In My Dreams, é o seu novo disco. E a propósito desta edição, de facto, o que fizemos foi caminhar através da sua discografia e não podíamos deixar de fora uma contribuição como aquela que fecha hoje o Giradiscos, uma contribuição para Here It Is, tributo a Leonard Cohen, produzido pela editora Blue Note em 2022. Vamos ouvir Birds on the Wire para todos. Boa noite e até de hoje, 8 dias.

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1: Los Angeles, 1948. Tal como alguns outros bluesmen do Texas, Pee Wee Crayton encontra fama e fortuna na costa leste norte-americana. Tinha-se mudado para a Califórnia no fim da adolescência e agora, já um trintão, decide fazer o que podemos considerar como uma homenagem a Los Angeles. É o tema que vamos ouvir, Central Avenue Blues. A história é simples. O narrador queixa-se de ser mal amado por uma mulher e decide então rumar a Los Angeles na esperança de encontrar alguém melhor. Pee Wee Crayton é hoje em dia conhecido pela guitarra à maneira de T-Bone Walker, mas fica na história por ter ajudado a fazer a transição entre o blues puro e duro e o mais comercial rhythm and blues. Nasce em Rockdale, no Texas, em 1914, e a infância é passada em Austin. Forma o primeiro trio em 1945. Ainda na década de 40, grava para a editora Modern Records, que contava também com John Lee Hooker. Do chamado período clássico de Pee Wee Crayton, foi nos anos 50, e são etiquetas como a Aladdin e a Imperial que estão por trás dos discos deste cantor e guitarrista. Nessa década de 50 e também nos anos 60, integra o cartaz de alguns festivais que contam com grandes figuras do blues e do jazz, como Dinah Washington ou Ray Charles. No tema de hoje, o piano de David Lee Johnson, saxofone tenor de Buddy Floyd, contrabaixo de Bill Davis e a bateria de Candy Johnson. Central Avenue Blues, por Pee Wee Crayton.

Los Angeles, 1948, Central Avenue Blues, pela guitarra e pelo canto de Pee Wee Crayton.

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criança de olhos fundos e trigueiro. António Sardenha.

gesta da minha infância. Jornada pelos labirintos da memória e das vivências meio sonhadas. Viagem de volta a um tempo onírico, tecido de aventuras e imaginação.

E enquanto o lume baila na lareira, que estranho apelo os buzos da lavoura punham no sangue atónito escutá-los. Adeus, ó mãe, que eu vou partir, senhora, que vou partir com armas e cavalos. E em cima da vassoura, com a fera servindo-me de escudo, marchava logo, num furor que a terra, sem medo a nada e tropeçando em tudo. António Sardinha, gesta da minha infância.

O maestro sacode a batuta. Lânguida e triste, a música rompe. Lembra-me a minha infância. Aquele dia em que eu brincava ao pé de um muro de quintal. Prossegue a música. E eis na minha infância, de repente, entre mim e o maestro, muro branco, vai e vem a bola. Atiro-a de encontro à minha infância. E ela atravessa o teatro todo que está aos meus pés. E a música atira com bolas à minha infância. Fernando Pessoa, Chuva Oblíqua.

A lua sobe no horizonte e a minha infância feliz acorda como uma lágrima em mim. O meu passado ressurge como se esse grito marítimo fosse um aroma, uma voz, o eco de uma canção que fosse chamar o meu passado por aquela felicidade que não mais tornarei a ter. Fernando Pessoa, Ode Marítima.

Quero a relva e as crianças. Quero o coreto com a banda. Quero os brinquedos e as danças. A corda com que a alma anda. Quero ver todos brincar num jardim onde se passa, para ver se posso achar onde está a minha desgraça. Ah, mas a minha desgraça está em eu poder querer isto, poder desejar o que há. Fernando Pessoa, 1934.

Descalço venho dos confins da infância. E a minha infância ainda não morreu. Em face e atrás de mim, ainda à distância. Ó menino Jesus da minha infância, tudo o que tenho ou não tenho é teu. António Sardinha, entrega.

Olha-me rindo uma criança e na minha alma madruga. Tenho razão, tenho esperança, tenho o que nunca me basta. Bem sei, tudo isto é um sorriso, que é nem sequer sorriso meu. Mas para meu não o preciso, basta ser de quem me deu. Breve momento em que um olhar sorriu ao certo para mim. És a memória de um lugar onde já fui feliz assim. Fernando Pessoa, 1930.

Nas rendas do teu berço pequenino, meu filho, eu já te vejo. Meus lábios, até hoje sem destino, juntaram-se num beijo. E digo muito baixo, de mansinho, meu filho, és meu senhor. E sinto cada pedra no meu caminho abrir-se em flor. E tu, que mal existes, que hás de vir, ó luz indefinida, no limo das entranhas a dormir, és toda a minha vida. António Sardinha.

já está da minha infância. Maravilhoso desfiar das recordações, os emocionantes sobressaltos da imaginação, das vivências que outrora nos fizeram felizes, para lá dos montes.

Para Fernando Pessoa, a infância é anterior à divisão, à fratura da consciência, à descoberta do abismo. É um vestígio do andrógino que não sofreu a divisão dos sexos e do castigo. O boneco que lhe partiram. Entre o navio que chega e o que parte, acontece um processo de recuperação do eu universal, individual, que não chega a fazer-se. Ivete Centeno, O Amor, a Morte, a Iniciação, 1985.

0: palavras que o vento não leva.
1: Abrindo os seus dois olhos, Ra, o Deus Sol, lançou a luz sobre o Egito. Separou a noite do dia. Os deuses saíram da sua boca e a humanidade dos seus olhos. Todas as coisas nasceram dele, da criança que brilha no lótus e cujos raios fazem com que todos os seres vivam. Um cântico do Egito ptolomaico.
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Muito boa noite, foi assim que abrimos esta edição de Notas Azuis, com Jason Moran ao piano a escutar Duke Ellington por dentro. Em I've Got It Bad and That Ain't Good, a peça que inaugura Jason Moran Plays Duke Ellington, o álbum Venia que o pianista norte-americano dedicou recentemente a uma das mais decisivas figuras da música do século XX. Ellington, convém lembrá-lo, nunca foi apenas um compositor, um pianista ou um chefe de orquestra. Foi, na verdade, um arquiteto de mundos, alguém que escreveu para timbres concretos, para personalidades concretas, para formas de respiração que pertenciam tanto à música como à vida. Jason Moran parece compreender isso em profundidade. Não reduz Ellington a repertório, nem o transforma em monumento imóvel. Aproxima-se antes da sua música como quem entra numa sala cheia de presenças, deixando que cada tema conserve a sua sombra, a sua elegância, o seu peso histórico e também a sua própria possibilidade de futuro. Moran regressa agora a Portugal para apresentar este projeto em duas datas. No dia 13, no próximo dia 13, na Casa da Música, no Porto, e logo no dia seguinte, dia 14, no Centro Cultural de Belém, em Lisboa. E nesta primeira hora, vamos escutar algumas das formas como este pianista, compositor, curador, pensador e artista visual tem trabalhado a memória do jazz como matéria viva. Para já, permanecemos dentro de Ellington e avançamos para aquela que talvez seja a grande tour de force deste álbum, Black and Tan Fantasy, peça carregada de ecos do blues, da marcha fúnebre, da teatralidade urbana e das tensões raciais da América do início do século XX. Nas mãos de Moran, ao piano solo, essa fantasia torna-se quase cinematográfica, atravessada por assombrações, dissonâncias e fragmentos de tempo que continuam a arder no presente. Ora, escutemos.

E acabamos de escutar Black and Tan Fantasy, uma das leituras mais longas e mais impressionantes de Jason Moran Plays Duke Ellington. É importante insistir nesta ideia. Jason Moran não chega a Ellington como quem visita um museu, nem como quem procura apenas cumprir uma reverência. Chega, isso sim, como alguém que sabe que aquela música continua ativa, que as suas formas ainda não se esgotaram, que a sua beleza não pertence apenas ao passado. Moran trabalha o repertório de Ellington como matéria orgânica, por vezes deixando-o quase suspenso, outras vezes sublinhando a sua dimensão teatral, outras ainda fazendo emergir dissonâncias que nos recordam que a elegância ellingtoniana sempre conviveu com conflito, complexidade e tensão. A propósito deste projeto, vale a pena lembrar que há uma entrevista longa com Jason Moran para ler em rimasebatidas.pt, uma conversa em que o pianista fala demoradamente desta aproximação a Ellington, do modo como escuta hoje a sua obra e da forma como a memória pode continuar a ser uma força de invenção. Antes de seguirmos para outros projetos recentes de Jason Moran, ficamos ainda dentro deste álbum para escutar Single Petal of a Rose. A peça pertence a uma outra geografia de Ellington, mais recolhida, mais íntima, quase secreta. É uma daquelas composições em que o piano parece falar baixo, mas onde cada nota transporta uma imensa arquitetura emocional. Na leitura de Moran, essa delicadeza é, na verdade, uma forma de profundidade. Um último momento com Duke Ellington nesta primeira parte da nossa viagem por Jason Moran.

Logo depois de Single Petal of a Rose, a última peça que escutámos do álbum em que Jason Moran se aproxima da obra eterna de Duke Ellington, ouvimos Tape Loop a Echo, já retirada de Shards, o novo disco do trio que o pianista mantém com o artista eletrónico Blank Forms e com o baterista Marcus Gilmore. Editado pela Red Hook Records, Shards surgiu no dia 1 de maio e prolonga a investigação que este trio havia iniciado em Refract, uma música em que piano, bateria, eletrónica, tape loops e processamento em tempo real se cruzam num espaço de transformação permanente, como se cada som pudesse regressar a si mesmo alterado, granulado, deslocado e convertido em nova matéria. É uma outra face de Jason Moran, mas não necessariamente um desvio. Depois de o escutarmos a trabalhar Ellington como memória viva, encontramos aqui o mesmo impulso, a vontade de pensar o som enquanto acontecimento, enquanto construção no momento, enquanto diálogo entre gesto, escuta e arquitetura. Blank Forms, nome artístico de Tyler Gilmore, trabalha com fitas degradadas, sintetizadores analógicos e fragmentos sonoros que parecem vir de uma zona indecisa entre arquivo e fantasia. Marcus Gilmore, por sua vez, oferece uma bateria de enorme elasticidade capaz de sustentar pulsação, colapso e surpresa. Moran entra nesse campo como pianista, mas também como agente de fricção e de desenho. Jason Moran estará em Portugal muito em breve. No dia 13 de julho, apresenta-se na Casa da Música, no Porto, e no dia 14 de julho, no Centro Cultural de Belém, em Lisboa, em dois concertos centrados precisamente nesse projeto, em torno de Duke Ellington, que abriu a nossa emissão. Antes de seguirmos viagem, ficamos ainda em Shards para escutar a peça que inaugura o álbum, Shard 1.

0: Nesta emissão de antecipação dos concertos que Jason Moran vem apresentar a Portugal, no dia 13 de julho na Casa da Música, no Porto, e no dia 14 de julho no Centro Cultural de Belém, em Lisboa, temos também um bom pretexto para regressar a outro capítulo recente e absolutamente extraordinário da sua obra, From the Dance Hall to the Battlefield. Ambicioso o projeto de homenagem a James Reese Europe, figura pioneira da grande música negra norte-americana. James Reese Europe foi compositor, maestro, organizador, líder de orquestra e uma força decisiva na projeção pública da música afro-americana nas primeiras décadas do século XX. A sua história atravessa salões de dança, teatros, clubes, paradas, gravações pioneiras e também o campo de batalha. Durante a Primeira Guerra Mundial, dirigiu a banda dos Harlem Hellfighters, levando consigo uma música que ajudaria a transformar a forma como a Europa escutava a América Negra. Jason Moran aproxima-se dessa figura com a consciência de quem sabe que a história do jazz não começou num ponto fixo, nem se desenvolveu em linha reta. Começou também nestes cruzamentos entre dança e guerra, festa e violência, espetáculo e emancipação, disciplina orquestral e energia popular. Como já acontecia na sua leitura de Duke Ellington, Moran não trabalha a memória como peça de museu. Em From the Dance Hall to the Battlefield, a história é matéria incandescente e serve para abrir perguntas, para convocar fantasmas, para devolver presença a nomes que ainda precisam de ser escutados com a atenção que merecem. Até ao final desta primeira parte de Notas Azuis, aqui na RTP Antena 2, ficaremos então com música deste álbum, prolongando a escuta de Jason Moran enquanto artista que faz do passado um lugar de força e de movimento.
1: 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From the dance hall to the battlefield and back home to you.